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3: Olá, boa noite.
2: Boa noite para você que nos acompanha em todo o país.
3: Segunda-feira, 28 de setembro de 2026.
2: Vamos aos destaques do dia.
3: Mais de 500 sites de apostas irregulares são retirados do ar no Brasil.
2: E após proibição das bets, quem tem dinheiro nas plataformas poderá pegar o valor de volta.
3: Cidadão será notificado sobre prazos e procedimentos para devolução dos recursos. Luciana Colares de Holanda.
4: A partir de terça-feira, dia 6, os sites e aplicativos de apostas saem do ar.
2: Mercado de combustíveis tem regras mais rígidas contra aumentos abusivos.
3: E portaria prorroga a subvenção ao óleo diesel em meio à alta do petróleo. Gabriela Noronha.
5: Em outra frente, a ANP determinou multas que somam mais de 700 milhões a distribuidoras de combustíveis por elevação abusiva de preços.
2: Futebol feminino ganha marco legal para a profissionalização da modalidade.
3: Lei também prevê proteção à maternidade e combate à discriminação e à violência. Thaís de Araújo.
6: A lei do futebol feminino estabelece diretrizes nacionais para o desenvolvimento do esporte. Entre as medidas está a redução gradual do número de atletas não profissionais nas competições oficiais.
2: Hoje, na apresentação da Voz do Brasil, eu, Mariana Jungmann e Luciano Seixas.
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2: Quem tem dinheiro em casas de apostas vai receber informações do governo federal sobre como e quando pedir a devolução dos valores.
3: Os avisos serão enviados pela caixa postal do gov.br e também pelo WhatsApp para orientar os usuários sobre os procedimentos e os prazos.
2: Pelas novas regras, os valores devem ser devolvidos diretamente pelas casas de apostas até 5 de outubro. Em alguns casos, a restituição será feita por instituições financeiras, com prazo até 14 de outubro.
4: As empresas têm até o dia 5 de outubro, próxima segunda-feira, para retirar as propagandas do ar, inclusive de patrocínios. Dia 5, também, às 11h59 da noite, é o prazo para retirada voluntária dos valores pelos apostadores. A partir de terça-feira, dia 6, os sites e aplicativos de apostas saem do ar. Entre os dias 7 e 8 de outubro, as bets devem informar as instituições financeiras os saldos remanescentes, discriminados por CPF. E de 9 a 14 de outubro, finaliza o prazo para devolução dos saldos aos apostadores pelos bancos. A partir do dia 14, se houve qualquer obstáculo para devolução dos valores, os saldos serão repassados à Caixa Econômica Federal, que receberá os recursos e vai providenciar a devolução aos apostadores. Luciana Colares de Holanda, para a Voz do Brasil.
3: E também está sendo feita a operação contra as bets que não eram regularizadas, as ilegais.
2: Já foram retirados do ar 506 sites suspeitos de oferecer apostas de forma irregular no Brasil.
3: A ação foi feita pelos Ministérios da Justiça e Segurança Pública e da Fazenda, que monitoram plataformas sem autorização para funcionar no país.
2: Levantamento também identificou 43 canais e grupos ativos no Telegram relacionados à divulgação de apostas e jogos de cassino online. Juntos, eles ultrapassam os 202 mil integrantes.
3: A iniciativa faz parte de um trabalho para interromper o acesso a plataformas que operem sem autorização e impedir que novos endereços sejam usados para oferecer apostas ao público brasileiro.
2: uma questão de saúde mental.
3: Assim, o governo federal definiu a onda de vício em apostas online, as bets, que foram proibidas na semana passada em todo o país.
2: Transtornos e até mesmo casos de suicídio entre os jogadores tornaram o problema mais que uma questão financeira, segundo o Ministério da Saúde.
3: Mesmo com a proibição, o SUS segue oferecendo atendimento para os afetados.
7: Em 2022, o homem, que vamos chamar de Reinaldo, foi apresentado a uma plataforma de apostas de times de futebol. Ele gostou do que, até então, considerava uma brincadeira inofensiva. Mas, aos poucos, Reinaldo foi se afundando nas apostas online. Chegou ao ponto de comprometer a renda da casa e pegar empréstimos para tentar cobrir os rombos causados pelas bets.
8: Eu cheguei a pegar um empréstimo no banco de R$7.000, botei uma banca e no outro dia eu já tinha perdido os mesmos R$7.000. E eu fiz isso não foi uma vez, foram em outras vezes também.
7: Após 4 anos de vício, Reinaldo teve um princípio de infarto e entendeu que era hora de procurar ajuda.
8: Nesse dia eu tive uma virada de chave, assim, no sentido de que eu pensei, ou eu paro ou eu acabo com a minha vida.
7: Entre maio e junho, 50 milhões de brasileiros apostavam em bets, segundo pesquisa da Confederação Nacional de Dirigentes Lojistas e do Serviço de Proteção ao Crédito. De acordo com o estudo, que considerou apenas as capitais, 43% dos apostadores já deixaram de pagar contas essenciais, como água e luz, ou abriram mão de lazer por conta dos jogos. Merula Borges, especialista em finanças da Confederação, diz que o vício não prejudica apenas os apostadores, mas a própria economia do país.
9: Ultimamente, só os custos negativos de saúde e no comércio ficam no Brasil, enquanto a maior parte do lucro acaba indo para fora, com empresas que estão instaladas fora, que não geram emprego.
7: Os efeitos colaterais das bets extrapolam as finanças. Um dos principais motivos para a proibição dos jogos no Brasil, segundo o governo federal, é que o vício se tornou um problema de saúde pública. Quadros como ansiedade, depressão, alterações no sono e no humor são associados ao transtorno do jogo. Segundo a OMS, a Organização Mundial de Saúde, o risco de morte por suicídio é 15 vezes maior entre pessoas que estão nessa condição. Entre 2018 e 2025, os atendimentos no SUS ligados a jogo e problemas com apostas cresceram 140%. O ministro da Saúde, Alexandre Padilha, lembra que as pessoas afetadas podem recorrer ao SUS para buscar ajuda.
10: A gente oferece hoje já teleatendimento para as pessoas que, por vergonha, por estigma ou por dificuldade de acesso, não procuram uma unidade de saúde presencial, então elas podem acessar, vão continuar acessando através do Meu SUS Digital. Vamos continuar oferecendo os atendimentos presenciais.
7: Desde que entrou no ar, em dezembro de 2025, a plataforma de autoexclusão do governo federal registrou o pedido de bloqueio do CPF em sites de bets de mais de 1 milhão e 300 mil pessoas. 51% dessas pessoas declararam relação direta com a saúde como motivo para a autoexclusão. Reportagem Luana Karen.
2: Está em vigor uma nova etapa do programa de renegociação de dívidas do governo.
3: Nas fases anteriores, a União dava uma garantia aos bancos para que eles dessem descontos. Agora, o governo vai adquirir a carteira de débitos.
2: Os descontos devem começar a ser repassados aos devedores a partir de fevereiro de 2027. Entenda como vai funcionar com Pablo Mundim.
11: Uma nova etapa do programa de renegociação de dívidas, o Desenrola, prevê a compra pelo governo federal de carteiras de dívidas de pessoas físicas. A medida provisória estabelece descontos de, no mínimo, 90% para dívidas de até R$10 mil. O ministro do Planejamento e Orçamento, Bruno Moretti, explica quais dívidas poderão ser incluídas no programa.
12: Dívidas em atraso de um período de 2 a 4 anos e meio, mais ou menos, porque a partir de 5 anos essas dívidas prescrevem.
11: Na prática, bancos e demais credores poderão oferecer suas carteiras de dívidas em leilões. Será selecionada a instituição que oferece o maior desconto. Depois da compra, o consumidor poderá quitar o saldo restante à vista ou parcelar a dívida. Os juros e as demais condições de pagamento ainda serão definidos pelo Conselho Monetário Nacional. A economista e professora da FGV, Carla Beni, fala sobre a diferença dessa medida para outros programas de renegociação.
13: A mudança desse modelo é que o cidadão vai dever para o Tesouro Nacional. Então, o Tesouro que vai fazer toda a negociação com o banco e vai comprar os lotes pelo maior desconto possível.
11: A economista da FGV, Carla Beni, também orienta os consumidores sobre os cuidados para evitar um novo endividamento.
13: O importante é que a pessoa já comece a fazer uma programação, já vai tentando já juntar algum valor. Numa situação ideal, ela quitaria essa dívida à vista para não continuar com outra dívida. Mas se ela precisar parcelar, é importante que essa parcela caiba no orçamento para que ela não se frustre novamente.
11: O cronograma prevê o chamamento dos credores em novembro, a apresentação das propostas em dezembro e a homologação em janeiro. A previsão é que os contratos sejam assinados e os descontos comecem a ser repassados aos devedores em fevereiro de 2027. Para acompanhar as próximas etapas e saber como participar, o consumidor deverá consultar os canais oficiais do programa, que ainda serão divulgados. Reportagem Pablo Mundim.
3: O Setembro Verde chama a atenção para a importância da doação de órgãos.
2: E nós conversamos com a coordenadora-geral do Sistema Nacional de Transplantes do Ministério da Saúde, Patrícia Freire, sobre a logística, as regras e as diferenças que esse gesto pode fazer para salvar vidas e dar uma nova chance a quem espera por um transplante. Acompanhe. Doutora Patrícia, bem-vinda à Voz do Brasil. Um prazer ter a senhora conosco aqui. Vamos começar, então, essa conversa com uma dúvida que é muito comum, né? Qualquer pessoa pode ser doadora de órgãos e tecidos?
14: Sim, qualquer pessoa. Primeiramente, obrigada, Mariana, pelo convite. Aqui no mês da doação é muito importante a gente falar sobre isso, né? Setembro é dedicado à doação, ao incentivo à doação de órgãos e tecidos, né? Então, a resposta é sim. Qualquer pessoa saudável, que não tenha doenças transmissíveis, pode ser doadora de órgãos e tecidos, né? Para ser doador de órgãos após a morte, é preciso estar em... morte encefálica. E para ser doador de tecidos, o coração já pode ter parado e é possível doar alguns tipos de tecidos.
2: Agora, existe idade mínima para essa doação ou idade máxima?
14: Idade máxima não tem. Idade mínima, sim, para aqueles pacientes que estão em morte encefálica, porque a morte encefálica, que é a morte cerebral, né, ela só pode ser diagnosticada a partir de 7 dias de vida. Então, a idade mínima, é claro, tem que ser a partir de 7 vidas, mas a partir de 7 dias de vida é possível doar órgãos para transplante. Idade máxima não tem. Vai depender, é claro, da performance da pessoa, né? Hoje em dia, um idoso, por exemplo, de 70 anos, né? Existem pessoas com 70 anos que são atletas, que estão muito bem de saúde. Então, isso não impede a doação de órgãos. Então, não existe idade máxima. Existe a condição da pessoa naquela idade. Se ela estiver bem, saudável, sem doenças transmissíveis, não há impedimento só pela idade. A idade isoladamente não impede a doação de órgãos.
2: E aí, no caso, uma criança doa para outras crianças, idoso necessariamente vai doar para outro idoso? Tem essa relação?
14: Depende. Na verdade, o regulamento técnico do Sistema Nacional de Transplantes, ele prioriza que doadores abaixo de 18 anos, órgãos de doadores que tenham de 18 anos ou menos, vão primeiro para receptores também com abaixo de 18 anos. Mas isso varia um pouco, assim, por exemplo, porque nós podemos ter uma criança de 13 anos que seja muito grande, tenha, por exemplo, um coração já grande, né? Nós temos adolescentes aí de 13, 12 anos que tem 1,90m, né? Porte físico de adulto. Então, o coração desse adolescente provavelmente não vai caber numa criancinha de 1 ano que está precisando de um coração para transplante. Então, a gente faz essa relação antropométrica também, né? Mas, a priori, órgãos de doadores infantis vão primeiro primeiro para receptores infantis. Se não tiver nenhum receptor dessa faixa etária compatível, aí ele vai para a doação de órgãos para adultos normalmente. Mas a gente procura fazer essa compatibilidade antropométrica.
2: Agora, a senhora mencionou, né, a doação em casos de morte encefálica. A gente tem doação também de pessoas em vida, porque eu acho que a maioria das pessoas, quando pensa em doação de órgãos, já pensa em situação de morte, né? Mas a gente tem doação em vida também. A senhora pode falar um pouquinho pra gente dos dois casos, assim, quando que se trata de doação pós-morte, quando que é possível fazer doação em vida ainda?
14: Sim, a doação pós-morte, ela é prevista em lei, né? E ela ocorre numa situação que a gente chama de morte encefálica, que é quando a função, a perda da função total das funções do cérebro, né? A gente sabe que todo o nosso organismo é comandado pelo nosso cérebro, então quando ele para de funcionar, isso é a morte de fato do indivíduo. E é na morte encefálica que é possível se doar coração, rins, fígado, pâncreas, intestino e tecidos também. É possível doar córneas, é possível doar pele, ligamentos, ossos, tendões, enfim. Mas na doação inter vivos, a gente só pode doar órgãos duplos ou órgãos que se regeneram, né? Então, em vivo, na doação em vivos, a gente pode doar um dos rins, parte do fígado e pode doar medula óssea. Esse é o tipo de doação em vida que pode acontecer.
2: Muito bem. Agora, doutora, uma única pessoa pode doar mais de um órgão, mais de um tecido?
14: Com certeza. Um único doador falecido, por exemplo, ele pode doar até 7, 8 órgãos e também pode doar todos os tecidos, exceto medula óssea. E o doador em vida é aquilo que eu falei, ele pode doar medula óssea, um dos rins ou parte do fígado.
2: E o Sistema Único de Saúde tem uma lista única para isso? Acho que essa também é uma dúvida que muita gente tem, né? Porque as pessoas têm aquele imaginário de que você pode... Ai, tendo dinheiro, você vai passar na frente. É uma lista única, né?
14: É uma lista única. Critérios econômicos, sociais, políticos, enfim, isso não é um consenso comum, é uma lenda urbana, né? Isso não existe, a lista é única. A distribuição dos órgãos que são doados pelas famílias, ela é feita através de critérios técnicos e não é feito assim diretamente pelo humano. Há um sistema informatizado que cruza os dados de compatibilidade dos candidatos a transplantes, ou seja, daquelas pessoas que estão inscritas na lista única, com os doadores, com os dados dos doadores, e existe um algoritmo. Então, ele cruza os dados dos doadores e dos receptores e vê qual é o mais compatível e organiza, assim, por critérios cronológicos, por critérios de urgência máxima, né? Então, você pode, por exemplo, uma pessoa pode passar na frente da lista, pode, se ela tiver muito urgente. Uhum. Porque tem aquela pessoa que está inscrita, mas que ela não está tão urgente, ela pode esperar um pouco. E tem alguns que entram no caso de urgência máxima, que ela precisa transplantar em 48 horas, ou senão ela morre. Então, nesses casos, a lista olha quem está em urgência. E, é claro, ela classifica os urgentes primeiro e os eletivos na sequência. Então, a lista é única e não existe. O nosso sistema, ele prima por isso, sabe, Mariana? Ele prima pela transparência do sistema. Então, as pessoas que são candidatas a um transplante e que estão inscritas nas listas, elas têm acesso ao seu prontuário e elas podem acompanhar a sua situação na lista. Então, ela vai ver quem passou na frente por questões de urgência, enfim. Então, a lista é totalmente transparente e não é possível se passar na frente da lista por questões que não sejam urgência.
2: Agora, antes da gente encerrar, queria que a senhora falasse um pouco sobre como as pessoas devem proceder caso elas queiram ser doadoras, né? Acho que é muito importante, principalmente quando se você tem a intenção de ser doadora, mas você percebe que a sua família pode ter algum tipo de preconceito com aquilo ou algum tipo de resistência, né?
14: Na verdade, as famílias não têm preconceito, as famílias não têm conhecimento, porque a doação de órgãos é uma coisa, assim, a gente costuma dizer que é o suprassumo da alta complexidade, né? Quando todos os tratamentos falharam, o que que resta agora? Trocar o órgão? Então, as famílias têm desconhecimento, né? Mas o que é essencial, que fique assim de mensagem para quem está nos ouvindo, é que se você deseja ser um doador após a sua morte, você venha a falecer e quiser se tornar um doador, você precisa precisa deixar claro para a sua família. Então, você, sei lá, está numa conversa de fim de semana, vocês estão ali no almoço de domingo na família, né? Você fala assim, ó, gente, lembra aquela coisa da doação de órgãos? Eu quero deixar bem claro, eu vou ser doador, viu? Se eu morrer, a gente até brinca, né? Se eu doer é para doar, se eu morrer é para doar tudo. Então, é isso que precisa ficar claro, porque a família, ela tende a fazer os gostos do seu ente querido
2: a
14: quando ele fala,
2: né?
14: Ela tende a respeitar. Então, o que é muito claro é falar, gente, se eu morrer algum dia, eu quero, lembrem, eu quero ser doador de órgãos. Se eu não puder, por exemplo, se não houver morte cefálica, a pessoa já tiver o coração parado de cara, né? Assim, por exemplo, num acidente de trânsito, o coração parou ali, dá para doar córneas, dá para doar ossos, dá para doar pele, dá para doar músculos, tendões, dá para doar uma série de outros tecidos. Principalmente, a gente tem que lembrar das córneas. A nossa lista de córneas hoje é gigante. E você imagina você poder doar os seus olhos e fazer com que uma pessoa volte a enxergar. Então, isso é muito importante. Então, a mensagem que precisa ficar para as famílias, para a pessoa que quer se tornar um doador, avisa a sua família, porque quem vai autorizar a doação é a sua família.
2: Muito bem, nós conversamos com Patrícia Freire, coordenadora-geral do Sistema Nacional de Transplantes do Ministério da Saúde. Doutora Patrícia, muito obrigada pela entrevista à Voz do Brasil.
14: A gente é que agradece.
3: 2027 vai ser o ano da Copa do Mundo Feminina no Brasil.
2: E de olho no futebol feminino brasileiro, foi sancionado nesta segunda-feira um marco legal para a modalidade.
3: A legislação prevê medidas para profissionalização nas competições, proteção à maternidade e prevenção e combate à discriminação no futebol.
15: Foi sancionada nesta segunda-feira a Lei do Futebol Feminino, que estabelece diretrizes nacionais para o desenvolvimento do esporte. Entre as medidas, está a redução gradual do número de atletas não profissionais nas competições oficiais. Na principal divisão nacional, cada equipe poderá ter inicialmente até 4 jogadoras não profissionais. Nas demais divisões nacionais e na principal divisão estadual, o limite será de 6. A lei também estabelece medidas para ampliar a participação das mulheres em diferentes áreas do futebol e garantir mais direitos às atletas, como explica o ministro do Esporte, Paulo Henrique Cordeiro.
16: É uma lei que também se preocupa com a formação de gestoras, com técnicas, com a arbitragem feminina no futebol, com condições como a proteção à maternidade, com a busca da igualdade salarial entre as jogadoras do futebol feminino e do futebol masculino, que se preocupa essencialmente com o desenvolvimento desse futebol feminino, de nós virarmos a chave.
15: As atletas também deverão ter acesso a condições equivalentes de treinamento, espaços, equipamentos e profissionais de suporte. A legislação inclui ainda medidas de prevenção e combate à discriminação, ao racismo, à intolerância e à violência contra as mulheres no futebol. A medida entra em vigor durante a preparação do Brasil para sediar, em 2027, a Copa do Mundo Feminina. O Mundial será realizado de 24 de junho a 25 de julho em 8 cidades brasileiras. Reportagem Thaís de Araújo.
2: O governo federal divulgou hoje uma série de medidas que vem tomando para evitar que o aumento do preço do petróleo causado pela guerra no Oriente Médio traga prejuízos para a população brasileira.
3: A cotação internacional do barril do petróleo Brent, o tipo que é para comercialização, já acumula uma alta de 40% desde o início dos conflitos.
17: As medidas fazem parte de um conjunto de ações para evitar o aumento do preço dos combustíveis no país diante da alta dos preços internacionais do petróleo. O pacote inclui nova portaria do Ministério da Fazenda, que prorroga a subvenção de R$ 2,12 por litro de óleo diesel, publicada na última sexta-feira. Segundo o ministro do Planejamento e Orçamento, Bruno Moretti, a política de concessão de subsídios aos combustíveis ainda é necessária e precisa ser mantida para atenuar os efeitos da guerra no Oriente Médio entre Estados Unidos, Irã e Israel.
18: A política de subvenção, ela funciona sempre como um amortecedor. Ela é do tamanho necessário para amortecer o choque e nunca ela é discricionária, sem parâmetros.
17: Na semana passada, também foi deflagrada a Operação Carga Pesada. De acordo com o balanço divulgado nesta segunda-feira, entre 21 e 25 de setembro, 241 fiscalizações foram realizadas em postos, distribuidoras e revendedoras para checar preços e qualidade dos combustíveis e do GLP, o gás de cozinha. O ministro da Justiça e Segurança Pública, Wellington Lima, destacou que o reforço na fiscalização não vai de encontro ao livre mercado. O ministro disse ainda que é preciso diferenciar a liberdade para a definição de preços das situações consideradas abusivas.
19: A necessidade de nós, a todo instante, chamarmos atenção para a distinção entre o uso, a liberdade de preço e o abuso. O uso dessa faculdade não se confunde com este abuso indiscriminado de preço. Imaginar 1.300% de incremento na margem de lucro é algo que atenta frontalmente contra o interesse da sociedade brasileira, da cidadania, da dimensão dos consumidores, e o nosso aparato de Estado deverá estar absolutamente mobilizado para reprimir esse tipo de conduta.
17: O governo também aumentou as penalidades previstas para infrações cometidas por integrantes da cadeia de combustíveis. Com a nova regra, o teto para as multas passou de 14 para 500 milhões de reais. Reportagem Gabriela Noronha.
2: E devido à elevação abusiva de preços, a ANP, Agência Nacional do Petróleo, Gás Natural e Biocombustíveis, já aplicou multas que somam mais de 700 milhões de reais a distribuidoras de combustíveis.
3: E essas foram as notícias do governo federal.
2: A realização da Secretaria de Comunicação Social da Presidência da República.
3: Com produção da empresa Brasil de Comunicação.
2: Fique agora com as notícias do Poder Judiciário e do Congresso Nacional. Boa noite.
3: Boa noite para você e até amanhã.
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20: Você vai ouvir agora notícias do Poder Judiciário.
21: STF vai definir limites para quebra de sigilo telemático em fiscalização tributária.
22: Acordo prevê medidas para combater o assédio eleitoral na administração pública da Paraíba.
21: Para o STJ, condenação por violência doméstica é fundamento suficiente para impor a participação do agressor em grupo reflexivo.
22: Boa noite, eu sou Marcela Luiza.
21: E eu sou Walter Lima.
22: Supremo Tribunal Federal vai definir se a Justiça pode autorizar a quebra de sigilo telemático em fiscalizações de tributos.
21: A decisão final do STF deverá ser aplicada por todo o judiciário do país. Marcelo Della Libera.
23: O caso começou com uma ação da União que pediu acesso a e-mails e arquivos armazenados em nuvem de um investigado para apurar um suposto esquema de emissão de notas fiscais falsas. No recurso ao Supremo, a União sustenta que o Marco Civil da Internet permite, mediante ordem judicial, o acesso a dados armazenados também em processos de outras áreas. O relator ministro Dias Toffoli destacou que a discussão envolve, de um lado, o direito à privacidade e ao sigilo das comunicações e, de outro, o interesse público na arrecadação de tributos. Ainda não há data para o julgamento do mérito no Supremo.
22: Acordo homologado pela Justiça do Trabalho prevê medidas para combater o assédio eleitoral na administração pública da Paraíba.
21: O Estado também vai pagar indenização por dano moral coletivo. Samanta Flor.
24: O acordo foi firmado entre o Ministério Público do Trabalho e o Estado da Paraíba. A previsão é de ações para identificar e coibir práticas de assédio eleitoral e também discriminatórias nas relações de trabalho da administração estadual. O Estado ainda vai pagar R$ 200 mil por dano moral coletivo em 20 parcelas. A decisão prevê multa em caso de descumprimento.
22: Mesários preparam sessões eleitorais antes da abertura da votação.
21: Equipes orientam o eleitorado e garantem o funcionamento das sessões. Estevão Furtado.
25: No dia 4 de outubro, as sessões eleitorais vão funcionar das 8 da manhã às 5 da tarde, no horário de Brasília. Durante o pleito, mesárias e mesários conferem a identificação, registram a presença, liberam a urna e orientam eleitoras e eleitores sem interferirem na escolha do voto. Celulares e outros equipamentos que possam gravar ou transmitir imagens devem ficar desligados e guardados no local indicado pelos mesários, enquanto a pessoa vota. Ao final do horário de votação, a equipe imprime o boletim de urna e encaminha a mídia de resultado para a transmissão dos dados.
22: Condenação por violência doméstica é fundamento suficiente para obrigar agressor a participar de grupo reflexivo como condição de suspensão da pena.
21: O entendimento é do STJ, Fátima Uchoa.
0: Um homem condenado por violência doméstica teve a execução da pena suspensa desde que cumprisse algumas condições, como a de frequentar 5 sessões de grupo reflexivo. O Tribunal de Justiça do Rio de Janeiro afastou essa condição por entender que não houve fundamento específico para determiná-la, o que resultou em recurso do Ministério Público. O STJ restabeleceu a obrigação. Segundo o relator ministro Rogério Schietti Cruz, o juiz só precisa apresentar justificativa específica se decidir não aplicar a medida. Para o ministro, os grupos buscam responsabilizar o agressor e ajudar a romper o ciclo de violência doméstica.
22: Justiça bloqueia 146 milhões de empresas acusadas de envolvimento em garimpo na terra indígena Yanomami.
21: A decisão é fruto de um pedido do MPF. Vanessa Pereira.
4: Segundo a ação, a cassiterita era extraída clandestinamente da terra indígena Yanomami, em Roraima, transportada por aeronaves a partir de pistas de pouso clandestinas, registrada como se fosse produção de cooperados e, em seguida, adquirida pela White Solder Metalurgia e Mineração Limitada, que transformava o minério em lingotes de estanho.

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2: Eu sou Humberto Pinheiro e estes são os destaques de hoje do Jornal do Senado, que começa agora. Congresso vai iniciar a análise da medida provisória que proíbe as bets em todo o país. CCJ analisa punições para quem desiste de criança adotada. Sancionada lei que cria Universidade Federal da Fronteira Norte em Oiapoque, no Amapá. Boa noite. Já está no Congresso Nacional a medida provisória 1394 de 2026, que proíbe em todo o país as chamadas bets. Pelo texto, que será analisado por uma comissão mista de senadores e deputados federais, antes de ser votado pelos plenários da Câmara e do Senado, a restrição valerá para as apostas sobre eventos reais de temática esportiva e sobre eventos virtuais de jogos online. As informações com o repórter Alexandre Campos.
3: Além de acabar com as atuais concessões no prazo de 30 dias, a MP prevê o bloqueio do acesso a sites e aplicativos de apostas. As empresas que exploram a atividade não terão direito a qualquer indenização nem a devolução do valor que repassaram ao governo pela outorga do serviço. A conta vinculada a algum operador que continuar explorando ilegalmente a atividade será bloqueada e os valores serão destinados ao Fundo Nacional de Segurança Pública. O dinheiro referente a jogos não apurados e os recursos de prêmios de apostas, cujo resultado tiver sido concluído antes da vigência das novas regras, deverão ser devolvidos aos apostadores. O texto ainda veda publicidade, propaganda e patrocínio relacionados a esse tipo de atividade e impõe obrigações aos provedores de aplicações de internet e lojas virtuais, como o impedimento de oferecer produtos ou serviços referentes a apostas. O vício em bets tem levado famílias ao endividamento e há mais registros de casos de depressão e de ansiedade, com aumento do risco de suicídio, problemas que, de acordo com o governo, motivaram a edição da medida provisória. A população pode se manifestar sobre a MP clicando em consulta pública no endereço senado.leg.br/e-cidadania.
2: O Congresso também recebeu o projeto de lei do Executivo que tipifica crimes relacionados às bets. O texto torna crime tanto a exploração quanto a publicidade de bets, tipificando 5 condutas como criminosas. A proibição das bets prevista em medida provisória já está valendo, mas o projeto que trata dos crimes ainda precisa ser votado pela Câmara e pelo Senado para virar lei e entrar em vigor. A Comissão de Constituição e Justiça do Senado deve discutir uma alteração no Estatuto da Criança e do Adolescente para punir adultos que desistem do processo de adoção. A proposta busca introduzir sanções específicas para desencorajar a chamada desistência tardia, quando a criança já consolidou laços afetivos com os adotantes. Repórter Douglas Castilho.
4: De 2019 a 2024, mais de 2 mil crianças registradas para adoção passaram por pelo menos um processo de devolução, segundo dados do Conselho Nacional de Justiça. Foi pensando nesse cenário que o ex-senador Major Olímpio apresentou o projeto de lei que estabelece sanções para os adotantes que desistirem durante o processo. A relatora da proposta na Comissão de Direitos Humanos, senadora Damares Alves, do Republicanos do Distrito Federal, falou das consequências dessa espécie de segundo abandono.
5: Agravam ainda mais a vulnerabilidade de crianças e adolescentes que, por vezes, já sofrem trauma anterior de exclusão ou perda da família de origem.
4: A proposta prevê punições como o pagamento de indenização e até responsabilização por crime de abandono de incapaz, se a desistência ocorrer após a sentença judicial definitiva de adoção.
2: Foi sancionada a lei aprovada pelo Senado que cria a Universidade Federal da Fronteira Norte, com sede em Oiapoque, no Amapá. Repórter Rodrigo Rezende.
6: A Universidade Federal da Fronteira Norte, a UFFN, terá sede em Oiapoque.

0: Parque, na fronteira com a Guiana Francesa, e será vinculada ao Ministério da Educação. O campus da Unifap, Universidade Federal do Amapá, que fica no município, passa a integrar a nova universidade, com a transferência dos cursos, estudantes e cargos. A UFFN terá como objetivos oferecer graduação e pós-graduação, desenvolver pesquisa, extensão e cultura e promover a inovação e o desenvolvimento regional. O presidente do Senado, Davi Alcolumbre, destacou o papel da instituição na formação de profissionais e pesquisadores, principalmente com a possível exploração de petróleo na região.
1: De formarmos capacidade intelectual na academia, na universidade, no conhecimento, nessa nova perspectiva das riquezas da exploração do petróleo e das riquezas que o petróleo pode proporcionar para o Brasil e vai proporcionar para a Amazônia, de conhecimento, de inteligência, e a universidade, só ela é capaz de gerar todas essas perspectivas.
0: Para 2027 e 2028 estão previstos investimentos de 20 milhões de reais por ano na nova universidade.
2: Uma proposta em análise na Comissão de Educação propõe que bibliotecas de escolas públicas disponibilizem livros sobre proteção à mulher. Obras que abordem o tema e igualdade entre homens e mulheres também devem constar nos acervos. A medida tem como objetivo atuar preventivamente no combate à violência contra o público feminino e deve ser adotada conforme a previsão orçamentária. A relatora, senadora Ivete da Silveira, do MDB de Santa Catarina, enfatiza que a iniciativa pode ser implementada de forma gradual. Para ela, o acesso a obras literárias, informativas e pedagógicas sobre esses assuntos contribui para o desenvolvimento de atitudes compatíveis com a dignidade da pessoa humana e com a não discriminação.
3: Nem só de violência vive o Brasil, ele vive também de uma capacidade de reagir a ela.
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2: O Tribunal Superior Eleitoral decidiu que o e-título poderá ser usado normalmente nos dias das eleições, inclusive para download. A novidade vale para os 2 turnos de votação. Mais detalhes com o repórter Herman Kulitz.
7: Os cidadãos poderão usar o aplicativo e-título normalmente nos dias da votação, inclusive para download. Isso vale tanto para o primeiro turno quanto para o segundo. O anúncio foi feito pelo presidente do TSE, ministro Cássio Nunes Marques, destacando as funcionalidades.
8: A Justiça Eleitoral iniciou o envio de notificações oficiais pelo aplicativo e-título. A iniciativa busca facilitar o acesso a informações importantes para o exercício do voto, como a consulta antecipada ao local e a sessão de votação. Reforçamos, portanto, a recomendação para que eleitoras e eleitores mantenham o aplicativo atualizado, façam o primeiro acesso e confiram seus dados com antecedência.
7: De acordo com o TSE, quem tem biometria cadastrada e fotografia digital poderá utilizar o e-título como documento oficial de identificação na hora de votar, apresentando o documento diretamente pelo celular ao mesário. Não serão aceitas capturas de tela nem documentos sem foto.
2: 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Com trabalhos técnicos de Eliseu Caires, o Jornal do Senado fica por aqui. Acompanhe agora as notícias da Câmara dos Deputados. Boa noite e até amanhã.
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10: Câmara analisa a destinação de percentuais mínimos de recursos ao esporte.
11: Projeto de lei cria uma política nacional de educação para jovens e adultos.
10: Parlamentares apresentam propostas para fiscalizar a qualidade da água.
12: Boa noite. Encerramos hoje o projeto de gravação de edições do jornal Câmara dos Deputados em emissoras da rede Câmara de Rádio neste ano de 2026. Este programa está sendo produzido diretamente da cidade de Vitória da Conquista, com a participação do colega Guilherme Barbosa, da Rádio Câmara de Vitória da Conquista. Eu sou Márcio Aquilissardi, bem-vindo, Guilherme.
13: Boa noite, obrigado, Márcio. É uma honra profissional participar da apresentação desse jornal da Câmara dos Deputados, dentro da Voz do Brasil. Vamos agora às notícias da Câmara dos Deputados. O Wellington Roberto, do PSD da Paraíba, apresentou proposta de fiscalização e controle para verificar a origem e a regularidade da água utilizada na fabricação de refrigerantes e cervejas no Brasil. A iniciativa prevê a revisão das autorizações realizadas nas fábricas nos últimos 5 anos.
12: O Wellington Roberto quer saber se as empresas usam água mineral dentro dos padrões exigidos pelos órgãos de controle. O deputado também solicita explicações sobre a ausência nos rótulos dos refrigerantes de informações relacionadas à origem da água utilizada na produção.
13: Júlio Arcoverde, do PP, quer discutir a prestação dos serviços de abastecimento de água e esgotamento sanitário no estado do Piauí. O deputado cita relatos de falhas no fornecimento e defende mais acompanhamento da execução dos contratos de concessão.
12: Júlio Arcoverde sugere reunir representantes da concessionária, de órgãos reguladores e do poder público em uma audiência sobre o tema. Ele explica que o objetivo é avaliar a fiscalização do setor e discutir medidas para melhorar a qualidade e a continuidade dos serviços prestados.
9: Saúde.
13: Dorinaldo Malafaia, do PDT do Amapá, defende a aprovação de projeto de lei complementar que inclui o combate à malária entre os objetivos da atuação conjunta da União, dos Estados, do Distrito Federal e dos municípios. A proposta prevê ações articuladas aos processos de licenciamento ambiental.
12: Dorinaldo Malafaia alerta que grandes empreendimentos instalados em regiões com alta incidência de malária devem considerar, durante o processo de licenciamento, os riscos da doença. O deputado avalia que a cooperação entre os entes federativos pode fortalecer a prevenção e o controle.
9: Segurança Pública.
13: Sargento Faur, do PL do Paraná, defende o aumento das penas para motoristas alcoolizados que causarem acidentes com vítimas. Ele cita casos recentes de atropelamentos fatais e mortes de motociclistas provocados por condutores embriagados.
14: Eu apresentei, baseado nessa carnificina que estamos vivendo no trânsito, um projeto duríssimo, que ele aumento de pena, reclusão de 6 a 20 anos quando o motorista, sob influência de álcool ou outra substância psicoativa, provocar morte no trânsito. Crime inafiançável. Ou seja, chega de fiancinha de 3 mil, de 1.000, de 2 mil. Não, vai ficar preso até decisão judicial. Multas mais severas.
12: A proposta também prevê 10 anos de suspensão da carteira de motorista em casos de morte e 7 anos quando houver invalidez permanente da vítima. Para Sargento Faur, as mudanças evitam a sensação de impunidade e tornam mais rigorosa a punição para crimes cometidos por motoristas embriagados.
13: Favorável à redução da maioridade penal de 18 para 16 anos, Paulo Freire Costa, do PL de São Paulo, considera que as regras atuais de punição para adolescentes precisam levar em conta a gravidade dos acontecimentos. Ele é um dos autores de PEC sobre o tema.
12: O texto assinado por Paulo Freire Costa também inclui a responsabilização penal de adolescentes maiores de 12 anos que cometam crimes violentos e hediondos. A justificativa aponta que o limite de 3 anos de internação pode estimular o recrutamento de menores para a prática de crimes.
9: Justiça.
13: Projeto de Alexandre Guimarães, do MDB do Tocantins, cria regras para punir a chamada litigância abusiva reversa. A proposta prevê punições para réus que descumpram decisões judiciais de forma reiterada
10: ou apresentem recursos sucessivos apenas para atrasar as determinações da Justiça.
12: De acordo com Alexandre Guimarães, grandes litigantes costumam transformar a demora dos processos em estratégia de negócio, o que sobrecarrega o judiciário. Para ele, a medida combate o abuso de poder econômico nos tribunais e assegura que as decisões sejam cumpridas.
4: Educação.
10: A Câmara analisa a criação de uma Política Nacional de Educação de Jovens e Adultos. A proposta pretende avançar na construção de medidas para estimular milhões de brasileiros que não conseguiram concluir os estudos. A repórter é Maria Neves.
15: A Comissão de Educação da Câmara dos Deputados aprovou o projeto que institui a Política Nacional de Educação de Jovens e Adultos. Pela proposta, o poder público deverá adotar ações para assegurar o acesso e a permanência na escola de todos os cidadãos que não concluíram o ensino fundamental ou médio na idade própria. Dentre as medidas previstas estão a busca ativa de estudantes que abandonaram os estudos, a previsão de orçamento próprio para o programa em igualdade de condições com o ensino regular e a oferta de bolsas de estudo. Ainda de acordo com o texto aprovado, a União deverá oferecer assistência técnica a estados e municípios para ampliar a oferta de vagas na educação de jovens e adultos. Nessa modalidade, as instituições de ensino deverão oferecer cursos em horários flexíveis, inclusive aos fins de semana. Para a deputada professora Luciene Cavalcante, do PSOL de São Paulo, que integra a Comissão de Educação, a proposta é fundamental, uma vez que o Brasil ainda conta com milhões de pessoas que não concluíram a educação básica.
16: Hoje, no nosso país, mais de 1.000 cidades não têm sequer uma turma de EJA. Isso é um escândalo. Quando a gente vai olhar que são quase 70 milhões de brasileiros que hoje não concluíram a educação básica.
15: O projeto ainda determina a formação de professores especializados e a realização de concursos públicos para a contratação de profissionais específicos para a formação de jovens, adultos e idosos. Os governos também terão de assegurar aos alunos da modalidade de jovens e adultos participação igualitária em programas de material didático, transporte, alimentação e assistência à saúde. Além disso, as instituições de ensino deverão oferecer espaço para acolhimento de crianças entre 4 e 12 anos, sob a responsabilidade de estudantes jovens, adultos ou idosos. A proposta que institui a Política Nacional de Educação de Jovens e Adultos ainda será analisada pelas comissões de Finanças e Tributação e de Constituição e Justiça. Da Rádio Câmara de Brasília, Maria Neves.
4: Economia.
12: Lucas Ramos, do PSB de Pernambuco, apoia a criação de regras mais claras para responsabilizar os sócios pelas obrigações que permanecem após a extinção de uma empresa. A proposta, segundo ele, protege credores, trabalhadores e fornecedores, além de ampliar a segurança jurídica.
10: Relator da matéria na Comissão de Indústria, Comércio e Serviços, Lucas Ramos avalia que a mudança contribui para reduzir disputas judiciais e fortalecer o ambiente de negócios. Ele afirma que a medida ajuda a coibir o uso indevido da personalidade jurídica para evitar o cumprimento de obrigações.
12: O projeto de Júnior Ferrari, do PSD do Pará, amplia a desoneração tributária para serviços de conservação, modernização e reparo de embarcações listadas no Registro Especial Brasileiro. O texto também inclui as empresas brasileiras de navegação como beneficiárias do Renaval, o programa de incentivo ao setor.
10: Júnior Ferrari alega que a reforma tributária acabou com benefícios que garantiam a competitividade do setor de reparos navais. Ele entende que as mudanças são necessárias
13: para preservar empregos, atrair investimentos estrangeiros e manter a infraestrutura de atendimento à frota brasileira.
12: Juarez Costa, do Republicanos de Mato Grosso, integra a Frente Parlamentar em Defesa do Mutualismo. O grupo pretende acompanhar a regulamentação do sistema em que associados dividem os custos de proteção de seus bens como alternativa ao seguro tradicional.
13: Juarez Costa apoia a articulação entre o poder público, entidades do setor e a sociedade civil para fortalecer esse modelo de proteção patrimonial. A frente também busca contribuir para a aplicação das regras estabelecidas pela lei que regulamentou o mutualismo no país.
4: Agricultura.
12: Produtores rurais endividados poderão ter até 25 anos para pagar seus financiamentos, conforme substitutivo apresentado por Dilceu Esperafico, do PP do Paraná. O relatório do deputado também estabelece carência de até 3 anos para o início dos pagamentos.
13: Dilceu Esperafico considera que a renegociação das dívidas pode ajudar os produtores afetados por perdas na safra, aumento dos custos de produção ou dificuldades na comercialização. O texto também prevê a suspensão de cobranças judiciais durante o período de adesão ao programa de renegociação.
12: Raimundo Costa, do PSD da Bahia, é autor de projeto que cria um selo nacional para a identificação de pescado proveniente da pesca artesanal sustentável. A proposta também institui um programa de rastreabilidade para informar a origem do produto e a comunidade responsável pela captura.
13: Raimundo Costa aponta que a certificação pode aumentar o valor comercial do pescado artesanal, ampliando o acesso a mercados diferenciados. O texto prevê também que produtos certificados tenham prioridade em compras públicas, feiras e ações de promoção comercial.
4: Trabalho.
12: Mauro Benevides Filho, do União do Ceará, apoia a PEC que reduz de 44 para 40 horas semanais a jornada, com 2 dias de descanso a cada 5 trabalhados e sem redução salarial. Ele ressalta a importância da mudança para o bem-estar da população.
17: Eu bato muito que para você crescer, você tem que melhorar na sua função estudando. O que é que essa emenda constitucional está fazendo? É tentando reduzir, em vez de 1 dia por semana, de folga, de lazer, de cuidar da casa, enfim, do que seja, de estudar, é reduzir de 5 por 2. O que é isso? É trabalhar 5 dias e conseguir folgar 2. Isso não significa que sábado e domingo não poderão trabalhar. Poderão sim. Você pode substituir 1 dia da semana, quarta-feira, trabalhar no sábado e assim por diante. Ou seja, a emenda constitucional prevê isso.
13: Mauro Benevides Filho considera que a redução da jornada também pode aumentar a produtividade. Segundo o parlamentar, empresas que já adotaram a escala de 5 dias de trabalho por 2 de descanso relatam funcionários mais motivados e redução das faltas justificadas por atestados.
12: Zé Adriano, do PP do Acre, apresentou requerimento para a realização de audiência pública para debater o fim da escala 6x1. O deputado propõe ouvir representantes da construção civil sobre os possíveis impactos da mudança nos custos, na produtividade e na manutenção dos empregos.
13: Zé Adriano considera que a construção civil deve participar do debate por empregar grande contingente de trabalhadores e depender intensamente de mão de obra. Ele avalia que a audiência pode contribuir para a análise das propostas sobre o tema que tramitam no Congresso Nacional.
12: Missionário José Olímpio, do PL de São Paulo, apresentou o projeto que autoriza a criação de um Programa Nacional de Proteção a Motofretistas e Mototaxistas. A proposta prevê recursos federais para municípios e o Distrito Federal oferecerem gratuitamente equipamentos de segurança e cursos de qualificação.
13: Missionário José Olímpio defende a priorização de trabalhadores de baixa renda com adesão voluntária aos cursos e sem novos custos para a categoria. Segundo o deputado, o objetivo é reduzir os acidentes e as mortes no trânsito relacionados ao uso profissional de motocicletas.
12: Ercílio Coelho Diniz, do MDB de Minas Gerais, apresentou o projeto que cria o Programa Nacional de Requalificação Profissional para pessoas acima de 45 anos. Segundo ele, o objetivo é oferecer cursos gratuitos de tecnologia e serviços digitais, bolsas de qualificação e incentivos para empresas que contratarem os beneficiários.
13: O projeto de Ercílio Coelho Diniz também prevê prioridade para pessoas desempregadas há mais de 1 ano.
10: O deputado argumenta que a iniciativa combate o etarismo no mercado de trabalho e reduz o desemprego prolongado entre trabalhadores com mais de 45 anos.
18: Esporte.
12: A Câmara analisa uma proposta que prevê a destinação de recursos ao esporte. A repórter Paula Bittar tem mais detalhes sobre a medida.
19: A Comissão de Constituição e Justiça da Câmara aprovou uma proposta de emenda à Constituição que estabelece que União, Estados, Distrito Federal e municípios deverão destinar anualmente pelo menos 1% da receita de impostos à promoção do desporto educacional e de alto rendimento. Além de definir percentuais mínimos, a proposta propõe um sistema de repasse de recursos entre os entes federativos para viabilizar políticas públicas integradas. Assim, do mínimo previsto para a União, 25% serão destinados aos estados e ao Distrito Federal e 25% aos municípios. Os critérios de rateio dos recursos serão definidos em lei complementar. O relator na comissão, deputado Helder Salomão, do PT do Espírito Santo, defende que a destinação de recursos mínimos pode colaborar para o incentivo ao esporte desde cedo.
20: A escola é a primeira oportunidade que o jovem, que o adolescente tem de começar a prática esportiva. E muitas escolas não têm a estrutura necessária, não têm o apoio. Nós precisamos ter recursos disponíveis, e nós estamos falando de 1% do total dos impostos arrecadados, para investimento em infraestrutura nas escolas do nosso país. Eu tenho certeza que nós vamos revelar muito mais talentos.
19: Segundo Helder Salomão, no futuro, mais dinheiro investido se transformará em mais medalhas para o país.
20: Hoje, nós temos o Bolsa Atleta, que é uma experiência bem-sucedida, porque vários ganhadores de medalha nas Olimpíadas que o Brasil participa são de atletas que tiveram o apoio do Bolsa Atleta. Eu acredito que nós, ao aprovarmos essa PEC e ela se transformar numa legislação que garante recurso para infraestrutura e apoio aos nossos jovens, adolescentes, nós teremos muitos talentos. O Brasil vai se destacar muito mais nas Olimpíadas, nas competições nacionais e internacionais.
19: A análise da proposta pela CCJ é apenas o primeiro passo da tramitação na Câmara. Agora, a PEC que destina recursos para o esporte, assim como outras que estão sendo analisadas em conjunto e tratam do mesmo tema, precisa passar por uma comissão especial e pelo plenário em 2 turnos de votação. Da Rádio Câmara, de Brasília, Paula Bittar.
10: A Câmara analisa projeto que cria uma política nacional para ampliar o acesso de crianças e adolescentes com autismo a atividades esportivas adaptadas. Autor da matéria, André Fufuca, do PP do Maranhão, afirma que a iniciativa utiliza o esporte como ferramenta de desenvolvimento, autonomia e inclusão social.
12: A matéria prevê a criação de núcleos e centros de esporte inclusivo e a capacitação de profissionais para atender esse público. André Fufuca destaca também a integração de ações nas áreas de esporte, educação, saúde e assistência social.
10: Termina agora esta edição especial do Jornal Câmara dos Deputados, produzida e apresentada pela Rádio Câmara de Brasília, em parceria com a Rádio Câmara de Vitória da Conquista, integrante da Rede Câmara de Rádio.
12: Eu agradeço ao Guilherme e a toda a equipe da Câmara de Vereadores de Vitória da Conquista pelo excelente trabalho conjunto.
10: Obrigado à Câmara dos Deputados por esta oportunidade. Este programa teve trabalhos técnicos de Everson Urani e a apresentação de Márcio Aquilissardi e Guilherme Barbosa. Boa noite.
12: O Jornal Câmara dos Deputados volta amanhã. Fique agora com as notícias do Tribunal de Contas da União.
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1: 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Boa noite.

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tinha suspirado, tinha beijado o papel devotamente. Era a primeira vez que lhe escreviam aquelas sentimentalidades, e o seu orgulho dilatava-se ao calor amoroso que saía delas, como um corpo ressequido que se estira num banho tépido. Sentia um acréscimo de estima por si mesma e parecia-lhe que entrava, enfim, numa existência superiormente interessante, onde cada hora tinha o seu encanto diferente, cada passo conduzia a um êxtase e a alma

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0: Deixa comigo, minha gente querida e amada de toda a região dos Lagos, Baixada Litorânea, Costa do Sol, entrando no ar agora. Mais uma edição do programa Renata Cristiane Online, que vai contigo até o meio-dia, trazendo muita informação, muito bate-papo aqui ao longo do nosso programa, nossa equipe de reportagem direto das ruas, nossos entrevistados. Mas antes da gente falar dos nossos destaques, a gente precisa destacar é Deus, né? É, Ele que é o Criador do céu, da terra, do universo, que nos deu a oportunidade de estarmos vivos por mais um dia. Especialmente a mim, que estou aqui, ó, comandando esse microfone, pra ter você aí do outro lado me ouvindo, minha amiga. Muito obrigada por essa sua audiência, esse seu ouvidinho qualificado. Obrigada a você também, meu amigo, que prefere me assistir pelo Facebook, YouTube, TikTok, TVX, Instagram. Muito obrigada por essa parceria. Agradeço demais a Deus pela chance de estar trabalhando pra você, tá? Pra gente é uma satisfação enorme. Não é isso, Vini Marques?
1: Exatamente. Ótimo dia.
0: Olha aí, ó. Terçou, hein?
1: Terçou.
0: Vamos que vamos. Hoje nós vamos receber por aqui o deputado estadual Flávio Serafini, do PSOL.
1: Moderno, hein?
0: É, ele que vem fazer uma agenda. Aliás, o PSOL hoje tá com uma agenda extensa aqui. Não só o Flávio Serafini, como Talíria Petrone. Talíria, que a gente já teve a oportunidade de entrevistar por aqui, ela ia participar também, mas a agenda dela ficou um pouco apertada, então vem só Flávio aqui bater um papo conosco. Mas depois nós vamos acompanhar essa atividade do pessoal, que hoje vai ter uma agenda pra lá de programada ao longo de todo o dia. Vai ter banquinho na praça, vai ter roda de conversa, vai ter caminhada. E nossa equipe de reportagem vai acompanhar a deputada federal Talíria Petrone, que é uma das deputadas mais combativas do campo progressista lá em Brasília e tenta renovar seu mandato, né,
1: gente? Muito bom.
0: Assim como Flávio Serafini, que é um defensor implacável da classe dos professores e dos educadores. E tem outra, hein? Flávio Serafini tem um papel fundamental na defesa das áreas de proteção ambiental aqui da nossa região.
1: Importantíssimo.
0: Você sabia que Flávio foi responsável pela ação que impediu a construção de um novo bairro ali entre a Ogiva e o Peró?
1: Olha isso, que interessante.
0: Ogiva, Peró, Jacaré, ali onde seria...
1: Eu lembro dessa movimentação.
0: Ali onde seria um projeto do Viverde, se eu não me engano, né? E aí, ali na verdade...
1: Foi aberto a comporta lá pra a água vazar,
0: exatamente,
1: né? Exatamente.
0: Você sabe que ali, a partir de uma discussão proposta pelo Flávio Serafini, a gente descobriu que ali é um berçário da Laguna de Araruama.
1: Olha aí, ó.
0: É ali onde tudo começa, tá?
1: Tá vendo?
0: E aí esse alerta, né, trouxe uma comoção no município e acabou que, através de uma provocação do deputado, aquele projeto não pôde avançar. E o Ministério Público chegou junto.
1: Muito bom. Esse
0: doutor Leandro Mitidieri, que tá sempre muito atento. Aliás, a gente podia convidar o doutor Leandro Mitidieri pra vir bater um papo com a gente. Eu acho que ele tem uma cara de super-homem.
1: É verdade.
0: Você não acha?
1: Eu também acho.
0: Uma coisa meio Clark Kent.
1: Sim.
0: Será que ele usa capa?
1: Será que ele tem superpoderes?
0: Será? Será? Bom, mas quem tem um super mandato é o Flávio Serafini, que tá tentando vir aqui na região dos Lagos convencer. Tentando não, ele vem, né? Na região. Tá tentando é convencer o eleitor de que ele merece um novo mandato para defender os interesses da classe trabalhadora, dos professores, fazer a defesa do meio ambiente da nossa região. E a gente vai conversar com ele daqui a pouquinho, tá? Nossa equipe de reportagem direto das ruas. Amanhã começa o Litera Arraial, né, Vini?
1: Opa, que maravilha, hein?
0: Pedi para o Davi e para Arraial do Cabo trazer a programação completa, ver como é que tá a montagem das estruturas, uma programação de shows incrível. Olha, vai ter... Isa, Jorge Versilo, Mundo Bita? É Mundo Bita, né? É aquela banda de criança, né? Um dos maiores destaques da temática infantil. E sem falar nos expositores, na feira de livros, uma programação pra lá de maravilhosa. A gente também pediu pra nossa equipe de reportagem direto das ruas ver quais são as regras para você votar. Estamos na reta final, né?
1: Exatamente.
0: Reta final, e aí você... O que você pode levar na hora de votar? Pode tirar foto da urna eletrônica, Vini?
1: Não.
0: Não pode, né? Não. Posso levar o meu telefone celular para a cabine?
1: Não, não pode.
0: Pois é. Adianta eu bater boca com o fiscal?
1: Não, de forma alguma.
0: Pode acontecer até o quê?
1: Até a prisão, né? Porque
0: pois
1: você não pode desacatar ali o fiscal.
0: Aí eu pedi para a Thalita Porto ir até o TRE descobrir todas essas regras pra te deixar bem orientado, tá? Também tô pedindo pra nossa equipe de reportagem ir pras ruas e ouvir a população. Se você pudesse fazer um pedido pro próximo governador que vai ser eleito, talvez agora, no próximo domingo. Mas talvez só no domingo, dia 25, vai depender se terá ou não segundo turno. Mas a gente já quer saber de você. O que que você acha que um governador, se você pudesse pedir para ele? Não emprego, não vale pedir emprego, né?
1: É, emprego não vale, não.
0: Para com esse vício aqui da região do Lá, que é tudo
1: principalmente
0: emprego,
1: essa história de emprego que não vai trabalhar.
0: É, emprego fantasma. Acabou, né?
1: Acabou.
0: Não dá.
1: Chega disso.
0: Vamos modernizar. Mas se você pudesse pedir uma coisa para o coletivo, fazer um pedido para a coletividade. Não é para ser um bico, não é para ser um indivíduo. Ah, eu quero um emprego pro meu filho, para mim, para minha filha, eu quero uma portaria para ficar em casa fantasma. Não, não vale, não vai me rachar a cara.
1: Não.
0: Eu quero saber se você pudesse fazer um pedido para o próximo governador. Qual seria? Pedir para a gente ir para as ruas, nossa equipe estar nas ruas e saber direto da população o que, que eles gostariam. E também Jaque Duarte trazendo previsão do tempo e vaga de empregos, né, Vini?
1: Pessoal, exatamente.
0: Olha, não pense você que esse emprego de segurar a bandeira aí vai durar muito,
1: não. Isso aí acaba no domingo, né?
0: É, quando muito você consegue aí até o dia 25. Mas, ó, foca numa oportunidade no balcão de empregos aqui da Rádio RCFM, porque é mais jogo para você garantir a estabilidade, né? Com emprego, carteira assinada, CLT, né, Vini?
1: Exatamente.
0: Isso aí, vamos seguindo por aqui, trazendo os destaques do portal RC24H, esse importante site que há mais de 13 anos informa a população da região dos Lagos. Já começa trazendo para você por aí, olha aí, ó. Pente fino na rodovia, hein? Operação apreende 1,5 milhão em cargas irregulares na região dos Lagos. Vamos ver essa notícia aqui que acabou de ser postada no portal RC24H. Vamos trazer aqui os detalhes sobre essa informação. Pente fino. Pessoal, pensa que a polícia está distraída. Você acha que a polícia fica só lixando a unha no horário de expediente?
1: Ah, vai nessa.
0: No celular? Veja aqui, tá com dificuldade de abrir aqui o Instagram, mas deixa eu ver aqui, olha aí, abre meu filho, tá na manivela, gira, manivela. Bom, enquanto isso, vou trazendo por aqui também os destaques da coluna Boca Miúda. Ontem, Serginho, agora sim abriu, peraí, então vamos falar aqui, ó, pente fino na rodovia. Cargas de alimentos, medicamentos, materiais de construção, bebidas e até combustível foram encontrados com problemas na documentação durante uma fiscalização realizada ontem em Rio das Ostras e São Pedro da Aldeia, tá? As mercadorias envolvidas nas irregularidades foram avaliadas em R$1.535.832,29. A ação reuniu equipes do Gabinete de Segurança Institucional do Estado do Rio de Janeiro por meio da Operação Foco da Secretaria de Estado de Fazenda, tá? Ao todo foram registradas 70 ocorrências. Segundo o Estado, 41 casos envolveram falta do manifesto de documentos fiscais eletrônicos. 27 foram em mercadoria sem nota fiscal e 2 envolveram notas fiscais falsificadas. Olha aí, entre os produtos estavam carnes, medicamentos, cosméticos, materiais de limpeza, baterias, madeiras, gás, combustível e materiais cirúrgicos, minha gente. Olha, uma carga transportava 2 mil litros de óleo diesel avaliados em 11.470. 11 mil? 2 mil litros? 11 mil reais de óleo diesel? Para onde estava isso? Para onde estava indo isso, gente? Pelo amor de Deus, olha, tudo sem documentação. Também foram encontrados carga de material cirúrgico avaliado em 200 mil reais, medicamentos avaliados em 115 mil reais, motor de embarcação de 100 mil reais, toner, 116 mil reais e carnes no valor de 207 mil reais. A fiscalização abordou vans de encomendas e caminhões que circulavam pela rodovia entre a região dos Lagos e a Baixada Fluminense. A matéria completa você confere no portal RC24H, tá? Aí agora estão, então, falando de política. Ontem, doutor Serginho, terminou aqui a nossa entrevista, foi direto para as ruas, Vini. Começou uma caminhada ali no convento Nossa Senhora dos Anjos, passou ali pelo centro de Cabo Frio e ele estava acompanhado do seu amigo Carlos Jordi, que é candidato ao Senado. Serginho, que não é bobo nem nada, já me submeteu ao constrangimento, me encostou no canto e já pediu o voto para Jordi. Aí eu fiquei com a cara rachada, né? Eu digo, mas gente, eu sou jornalista, não posso declarar meu voto. Aí ficou naquele negócio, a gente já sabe que ela vai votar, a gente já sabe. Olha, o que importa é que Jordi, Gabriela, a esposa de Jordi, que me fugiu o nome aqui, uma mulher muito bonita que estava ali ao lado do deputado federal Jordi, que agora é candidato ao Senado, e doutor Serginho, entrando de loja em loja pedindo voto. Agora eu fiquei impressionada com a capacidade da Gabriela de pedir voto. Vini,
1: é verdade.
0: Mulher focada, sabia?
1: Tá focada.
0: Ela entra dentro da loja e fala assim, olha aqui, nós precisamos de um alinhamento direto de uma pessoa em Brasília, uma pessoa no governo do estado, uma pessoa na Alerj, então eu quero apresentar pra vocês ela não fica com esse negócio de menino veste azul, menina veste rosa, banheiro unissex, não, ela vai direto ao ponto, tá? Pegou o macete com o Serginho.
1: Tá? Pegou o jeito, né?
0: Vai direto onde o povo entende e se interessa. Se eleger a nossa tropa, fica bom pra cidade. É assim que tem que fazer pra convencer o eleitorado. Porque esses candidatos de direita que ficam com esse discursinho mequetrefe de banheiro unissex, regulando o fiofó alheio, isso é chato demais, gente.
1: Muito chato isso.
0: Olha, não, é falta de conteúdo, não é?
1: Faz o menor sentido.
0: Não faz o menor sentido. Olha, isso aí
1: a
0: não dá.
1: Uma coisa que vive no campo da imaginação dessas pessoas.
0: Ou então
1: porque
0: da perversão, né? Ou então da perversão.
1: A realidade...
0: Né? É. Tem nada a ver. E tava lá, doutor... Aí... Ainda tem outra, né? Cadê a imagem aí? Aí você pensa o quê? Que Serginho... É, até perguntei pra ele, Serginho, me dá a receita aí desse Guaraná em pó, que essa creatina que você tá tomando. Ele mandou procurar um endocrinologista chamado Dr. Ilu, tá? Olha essa reunião que aconteceu no Arraial do Cabo.
2: Reunião virou comício. Reunião virou comício, galera. Vamos lá pra fora.
0: Ainda tem a imagem do comício. Vê se você consegue baixar aí também, Mateuzinho, pra mim rapidinho. Porque depois tem do lado de fora a imagem.
1: Caramba.
0: Que virou um comício. Eu digo, gente, mas que é isso? Foi um movimento que aconteceu no Arraial do Cabo. E Serginho disse pra gente o seguinte, que a Gabriela vai ser a deputada mais... A candidata a deputada estadual mais votada no Arraial do Cabo, tá? E olha que o Marcelo Magno declarou apoio ao Vantuil Martins. Tem feito um trabalho muito consistente de apoio ao Vantuil Martins, mas Serginho disse que quem vai ser a candidata e eleita deputada mais votada do Arraial do Cabo e de Cabo Frio será a doutora Gabriela. Agora, julgando por essa reunião, que era apenas para ser... Ó, diz que já tá por aí, ó. O Matheus já falou por aí, vê se a gente consegue aí mostrar. O comício era para ser uma reunião... E virou um comício, né? Não tem jeito, né? A turma lá do Arraial do Cabo gosta mesmo do Serginho. Ele fez a convocação e ele também tem uma relação ótima com o Marcelo Magno. São muito amigos.
1: Caminhada.
0: Essa imagem da caminhada, essa matéria da caminhada, a gente já vai mostrar. Quer soltar por aqui? Então solta logo essa matéria por aí pra gente facilitar, que depois que o Flávio Serafim chegar por aqui vai ficar difícil. Vambora, solta essa matéria por ali, já vou me invertendo por
3: olá,
0: aqui.
3: Olá, Renato, olá para você que acompanha a rádio RCFM.
0: Matéria do Davi
3: aqui diretamente do convento de Cabo Frio. E a gente veio acompanhar essa reta final de campanha eleitoral, acompanhando o candidato ao Senado Federal, Carlos Jordi, que veio aqui em Cabo Frio, e também a candidata a deputada estadual, a doutora Gabriela Azevedo. Vamos ver o que eles falaram com a gente. Vambora.
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7: Estou feliz, estou pedindo votos. E essa Olha festa, aí, que é a festa da democracia, é essa luta, né, de convencer o outro, de encantar o outro por votar na doutora Gabriela, por ela ser uma mulher guerreira, uma mulher verdadeira, que verdadeiramente está entrando na política.
3: Olá, Renato.
0: Olá, Olha aí, pronto, olha aí. É aquilo que eu falei pra você. Tá falando que a Gabriela agora engatou, meu amor.
1: É, tá animada.
0: Tá animada, sabe de tudo, não sabe pedir voto direitinho?
1: É, aprendeu.
0: É, aprendeu com o irmão. Aliás, o Serginho tem esse destaque, né? Serginho sobe no palanque, discursa meia hora e não escorrega naquele discurso medíocre da extrema-direita, né? Dos bolsonaristas que ficam, ei, menino veste azul, menina veste rosa. Que troço enjoado isso aí, hein? Vou te falar uma coisa, ele pelo menos fala de pragmatismo, né? Olha, se votar no meu candidato a governador, eu vou ter acesso. Se votar no meu candidato a presidente, eu vou ter acesso. Se votar no meu candidato ao Senado, eu vou ter acesso. Não escorrega nesse discurso, essa pauta de costume que já deu. A gente quer saber de proposta, de projeto. Falando nisso, olha aí, Thalíria está participando de atividades e plenária de mulheres hoje em Cabo Frio. A assessoria dela acabou de mandar para mim. Deputada federal vai fazer campanha ao lado do Flávio Serafini hoje, tá? E vai realizar uma plenária com mulheres em apoio a Lula, tá? Essa plenária está marcada, as atividades acontecem a partir das 14h. Vai acontecer uma panfletagem na Praça de São Cristóvão e depois na Praça Porto Rocha, dialogando com moradores e apresentando suas propostas. A dupla segue para o comitê às 16h e à noite, de 18h às 20h. Ela então participa da plenária Mulheres Lula e Thalíria, que vai ser ali no Jardim Excélsio. E daqui a pouquinho a gente vai trazer os detalhes, porque o Flávio Serafini também certamente estará participando disso. Olha aqui, uma final do Carioca Sub-15 entre Cabo Friense e Serrano. Tem empate e tumulto entre os jogadores no Correão. A garotada tá pesada, viu? Saiu no tapa. Calma, jovens. Saíram na
1: palma, briga. Palma, não priamos cânico.
0: É, futebol, né? Coisa da juventude, da garotada. Mas tem que ter parcimônia, gente. Não pode ser assim, não, tá? Não pode ser assim, não. Deixa eu seguir aqui trazendo outras informações da política também. Olha aí, ó. A Ana Paula Mendes ontem declarou que tá mirando o Detran, tá? Ciro Garcia, que esteve aqui no final de semana fazendo campanha. Você sabe que Ciro Garcia é candidato ao governo do estado do Rio de Janeiro.
1: Ah, é?
0: É, pelo PSTU. Ele esteve aqui e participou da feira Sebastião Lã, entregou uns panfletos aí no final de semana. Já Vantuil Martins, que também é candidato a deputado estadual, acelera em Iguaba, reta final. Fábio do Pastel baixa decreto de enquadramento do plano de cargos, carreiras e vencimentos, tá? A gente daqui a pouquinho vai mostrar pra vocês aí esse vídeo do Fábio do Pastel ao lado da secretária de administração anunciando essa importante conquista para o servidor público de São Pedro da Aldeia. Já o Alexandre Martins comemorando o movimento em Búzios, ele declarou que acabou a baixa temporada.
1: Acabou.
0: Búzios não tem mais negócio de baixa temporada.
1: Agora é tudo alta temporada.
0: Você viu aí, o festival de café com chocolate. tumultuou o trânsito.
1: É.
0: Agora vai ter aí outro festival. Agora, esse final de semana, não vai ter festival, que é eleição, né?
1: É verdade.
0: Mas aí já fica tumultuado por si só.
1: Só por conta da eleição.
0: Só do movimento da eleição já fica agitado. E aí o prefeito ontem foi a público. Eu também vou trazer esse vídeo já pra gente falar sobre isso.
1: É alta temporada o ano inteiro.
0: O ano inteiro. Olha aí, ó. O morador de Búzios é que não gosta muito, não, porque fica tudo engarrafado.
1: É,
0: né?
1: Verdade.
0: Quando vai passar ali em Manguinhos, é um Deus nos acuda. É já vai rezando, demais, já, né? Vai rezando pra Nossa Senhora de Santana. Aliás, ontem eu vi um vídeo incrível da inteligência artificial mostrando Búzios no início do... Acho que foi Búzios no início do século XX. Olha que bacana o vídeo da inteligência artificial. Vou ver se também sobra um tempinho daqui a pouquinho pra gente mostrar por aqui. Olha aqui, Daniela Soares confirmando o Araruama Gospel Fest. Ontem ela também recebeu o Carlos Jordi lá em Araruama de noite, depois que ele terminou as atividades aqui em Cabo Frio e Arraial do Cabo. Ele partiu pra Araruama, foi se encontrar com a prefeita e pedir voto por lá também. Já Júnior Chuchu foi pra Argentina.
1: Que beleza.
0: Divulgar Arraial do Cabo. Coisa chata, né, Vini?
1: É fit.
0: E Júnior Chuchu tem mantido muito foco na divulgação internacional de Arraial do Cabo.
1: Muito bom.
0: Não ia perder essa de jeito nenhum, né? Tava programando aí tá programando um stand fora de série, inovador lá na FIT sobre Arraial do Cabo. Eu acho que vai trazer muitos bons resultados para a cidade. Outra notícia que eu trago por aqui é contratos públicos voltam a colocar a gestão de Ramon Gidalti sob pressão, hein? Novas denúncias, hein? Ricardo Couto fazendo entrega em Saquarema, tudo isso e muito mais. Você confere na coluna Boca Miúda. Vou trazer por aqui outras notícias também, olha aí, ó. Outras notícias, deixa eu ver o que mais temos por aqui. 3 foram presos em operação contra controle de serviços de internet pelo tráfico em Búzios e Cabo Frio. Quanto tempo a gente não está denunciando isso,
1: Há muito tempo.
0: Que já tem bairros da cidade de Cabo Frio, de Búzios, de São Pedro, da aldeia, em que a internet você tem que contratar com o bandido.
1: É obrigatório.
0: E aí eu vou dizer uma coisa para você, tá ruim a internet, falhou... Dá pra botar a boca no pau?
1: Não compensa, não.
0: Não, eu acho que.
1: Negócio de botar a boca no pau é besteira.
0: Não pode reclamar com o Procon, não.
1: Não.
0: Vai ligar pra onde? Pra boca de fumo? Alô, é da boca de fumo?
1: Ó, tô procurando aqui na minha internet.
0: Tá falhando, hein? Você pode mandar um rapaz aqui pra mandar consertar a internet aqui? Porque tem 2 dias que não tem internet aqui em casa? Faz como, Vini?
1: É difícil, né?
0: É. Como é
1: complicado,
0: que faz? E você é obrigado a assinar a internet dele.
1: Tem que assinar, não tem escolha.
0: Ah, mas isso só tem no Rio? Não tem, não.
1: Aqui também.
0: Já temos vários bairros. Ah, mas isso é só lá na Boca do Mato. Quando era só na Boca do Mato, ninguém reclamava. Mas já tá chegando aqui nas Palmeiras esse tipo de situação, tá? Só queria avisar vocês isso, tá? Outra notícia que eu tenho também. Corre Araruama chegando na terceira edição com expectativa de 2.000 pessoas. Olha aí, ó. Nesta terça-feira, terceira edição do Corre Araruama, evento promovido pela Prefeitura que deve reunir 2.000 participantes no centro da cidade.
1: Mas o povo tá correndo muito, né?
0: Tá correndo muito.
1: Tô gostando de ver.
0: Você vai correr quando? Esse óculos seu é de correr, Vini.
1: Meu óculos de correr. Tô me preparando. O óculos eu já tenho. Agora só falta eu correr mesmo.
0: Você não tem vergonha dessa cara, não, Vini?
1: É uma coisa de cada vez, né? Não pode fazer tudo junto.
0: Você não tem vergonha dessa cara, não? Olha, eu compro um óculos de corredor daquele que usa o Strava pra
1: moderno,
0: correr.
1: Moderno, hein?
0: Esse óculos aí era pra quem usa Strava.
1: É pra quem usa Strava.
0: Olha
1: eu
0: aí.
1: Não vou pagar 60 mil pra ninguém desbloquear pra mim o Strava, não.
0: Rapaz, se pagar 60... Você não tá podendo pagar nem 60 reais.
1: Nem 60 centavos.
0: Nem 100 reais pra
1: nem
0: alguém correr.
1: Nem 100 reais. Tá difícil. Eu vou ter que correr o mesmo.
0: Você sabe que ontem eu fui almoçar ali nas Marias e elas sentiram sua falta. Cadê o seu marido? Eu falei, pois é, me abandonou. Agora ele só quer almoçar lá em Rafael, no Vilagem.
1: É verdade. Lá é nosso parceiro.
0: Aí ela falou. Antigamente ele gostava de vir comer aqui o nosso...
1: Eu tô pobre. Eu tô economizando pra viajar em dezembro.
0: Ah,
1: tô guardando as moedinhas.
0: Não, ele quer pegar o avião aqui de Cabo Frio.
1: Sair de Cabo Frio, inaugurar aqui esse voo moderno da Latam.
0: Olha aí, ó. Deixa eu trazer agora uma informação. Após 27 anos, acusado de matar jornalista em Belém, foi preso em Macaé. Olha aí, se ferrou, hein? Também destaque por aqui, deixa eu ver o que mais. Muita informação não tem, mas o que você traz aí pra mim?
1: Olha, a Mega Sena vai ter um sorteio hoje, e ela está acumulada. O prêmio é de 52 milhões. Os jogos podem ser realizados até as 20 horas e tem outra. Mês de outubro vai ter a semana especial da Mega Sena. São 5 sorteios em 5 dias. Como a chamada assim? Mega Semana, que será realizada entre os dias 26 e 30 de outubro. Todo dia um sorteio.
0: Eita!
1: Com concursos de segunda a sexta-feira.
0: Aumenta a chance.
1: Sempre às 21 horas serão realizados concursos.
0: 3.076. Qual é o valor dos prêmios?
1: O valor dos prêmios ainda não foram divulgados, mas vão ser 5 sorteios seguidos, um por dia. Durante a semana.
0: Aumenta a vantagem.
1: Normalmente essas campanhas são valores altos.
0: Ah, aumenta a vantagem pra você, né?
1: Pô, 5 chances de ganhar numa semana só, que beleza.
0: Vai que agora, né? Vai que Deus tenha misericórdia, derrame uma lágrima de misericórdia pela gente.
1: Quem
0: agora a gente
1: sabe,
0: vai,
1: né?
0: Agora a gente vai. Pode ficar tranquilo, minha amiga, meu amigo ouvinte, que se eu ganhar na Mega Sena, eu volto aqui pra trabalhar. Não vou abandonar vocês, eu sigo firme por aqui, tá? É verdade, a pessoa tá dizendo assim, acredite se quiser, pode acreditar. Tá rindo, Vini?
1: Nem que seja remotamente.
0: Olha aqui, eu vou tirar umas férias,
1: pela videochamada.
0: Você sabe que já temos um ano aqui de programa e não tiramos férias, né?
1: É verdade.
0: Planejamos
1: a gente
0: que
1: merece.
0: Vamos tirar nossas férias no dia que for inaugurado o voo no aeroporto de Cabo Frio para Guarulhos.
1: Exatamente.
0: Porque a turma vem de Guarulhos para cá e nós estamos indo daqui para
1: Guarulhos.
0: Estamos
1: daqui,
0: né,
1: para Guarulhos.
0: Que nós vamos fazer esse rolê.
1: Vamos pegar a carona na volta.
0: Nós vamos fazer esse rolê que a gente não é boba. Nem sou patrocinada pela Latam.
1: É verdade, ainda não.
0: Mas nós fomos lá e garantimos o nosso.
1: Pronto.
0: Tá? Deixa eu seguir por aqui trazendo os destaques do O Dia. Brasil leva susto, mas vence a Austrália de virada. Seleção teve um bom desempenho, se impôs e superou os australianos por 4-2 com gols de Wanderson, Rafinha, Bruno Guimarães e Vini Júnior. Você sabe que eu fui tomar banho para me arrumar para vir para a rádio? O Brasil tava ganhando de 1-0. Quando eu desci para tomar minha xícara de café, o Brasil tava perdendo de 2-1. Eu falei, mas não
1: que é isso, gente? Mas já virou de novo.
0: Já virou e agora ganhou por 4-2.
1: Que maravilha.
0: Aliás, até nosso...
1: Foi só um susto.
0: Nosso repórter esportivo, o Davi C, que ele entende tudo de esporte, você
1: sabe
0: que,
1: tudo.
0: Você sabe que ontem ele foi conversar com os donos de lojas que vendem camisas esportivas para saber o que vai ser feito com as camisas que estão aqui. Bete!
1: Ih, ferrou.
0: O que não pode mais, não.
1: Vai ter que botar a Joana. Maria. Tira a Bete daí.
0: Renata, pode
1: Renata.
0: Pôr Renata.
1: Nada de Bete mais.
0: Não pode mais pôr Bete.
1: Jurema.
0: Não. Olha, eu acho que vai ter um bocado de dono de loja de material esportivo que já não gosta do Lula, que agora vai odiar o Lula do último grau possível.
1: É verdade.
0: Porque não vai poder vender. Mas fica a dica, doa.
1: É verdade.
0: Doa pra criançada, olha
1: pronto.
0: Aí. Pronto. Tá? Trazendo outras informações aqui do O Dia, saiba mais, Verônica Costa trocou os celulares enquanto era procurada pela polícia, hein? Tava fugindo direitinho, hein?
1: Olha isso.
0: Olha aqui também, trago em destaque, governo do estado adota plataforma para contratar pequenos fornecedores. Arrascaeta deve ser desfalque na semi da Libertadores para o Flamengo. Outra notícia aqui de destaque, olha aí, Belo rebate rumor de trisal e põe papagaio no meio da conversa.
1: Ih,
0: olha aí, ó. Belo
1: que
0: tem um
1: história trisão. É essa de papagaio?
0: Vamos fazer uma fofoquinha aqui rapidinho?
1: Vamos.
0: Olha aqui, cantor responde ao Fofocalizando sobre rumores envolvendo Rayane Figluizzi e enumera compromissos e dispara. Pra falar, até papagaio fala. Olha, Belo foi questionado pelo Fofocalizando do SBT sobre rumores de um suposto trisal envolvendo seu relacionamento com Rayane Fugliuzzi, assunto abordado por esta coluna, e apresentou a agenda. Eu trabalho demais. Na sequência, enumerou programas, viagens, novela e perguntaram a vida amorosa. E quase receberam um currículo. O cantor arrematou. Muita conversa no ar pra falar, até papagaio fala. Ele negou, né?
1: E o trisal era quem? Quem era a terceira pessoa?
0: Estão falando aqui, olha... As acusações
1: agora do
0: ex dela, Alexandre Navarro Júnior, também foram negadas pela defesa da influenciadora. Belo preferiu falar dos compromissos profissionais. Com tanta ocupação, pelo visto, a fofoca vai precisar marcar horário. Ah, ele não quis falar se tem ou não tá pegando mais. Agora, a dúvida é, o trisal envolve ele, duas mulheres, ou dois homens e uma mulher?
1: Falou aí do ex dela, não é?
0: Não sei, né? Agora eu fiquei curiosa.
1: Fiquei curioso também.
0: É, agora eu vou falar um negócio. Essas fofocas mal apuradas também dão uma raiva é, danada.
1: Tem até um vídeo do Porta dos Fundos que zoou isso aí, né?
0: É.
1: Nesse de trisal.
0: É?
1: Não, eu tava pensando e tal. E aí ele, vagabunda, papapá. Não, ai, não, besteira. Eu não era pra ter falado, pensado na Paulinha. Não, mas calma aí. Isso aí é uma ideia. Que a ideia vem igual um diamante bruto, a gente vai lapidando ela pra ficar... Porque se fosse um outro menino, ela era vagabunda. Como é outra menina, ele já começou a achar interessante.
0: Entendi. Olha aqui, vamos seguindo por aqui, trazendo outras informações. Inquérito do CV diz que denúncia pede informações sobre envolvido em morte de PM, hein? Também em destaque, olha aí, ó. Candidato do PL exibe arma para militantes do PSOL na Tijuca. Sabe quem foi?
1: É...
0: Alexandre Kinoplock.
1: Kinoplock, eu te
0: rapaz, avisa. Esse homem, esse menino é muito estressado, alterado, né? É. Puxou uma arma assim, mostrou. Opa!
1: O spray de pimenta, não teve uma história dessa?
0: Ô, gente, o senhor é uma autoridade, o senhor precisa ter parcimônia pra lidar com a questão.
1: Deveria ser exemplo, né?
0: Vai fazer uma campanha, tenha tranquilidade, não pode ser assim, queria bater no outro, olha. Só porque era um candidato do PSOL, ele já achou que podia sacar uma arma. Sinceramente, hein? Olha, vou te falar. Vini, o que você tem aí pra mim?
1: Olha, o Comando Vermelho amplia seu domínio sobre as rotas do tráfico na Amazônia e supera o primeiro comando da capital, PCC, na disputa pela região. Além de ser um dos principais corredores para o transporte internacional de cocaína, a Amazônia também é um importante polo do comércio ilegal de ouro. E um líder do PCC, primeiro comando da capital, é preso em Uberlândia, no Triângulo Mineiro. Em desdobramento da operação contra o tráfico, policiais ainda apreenderam drogas, dinheiro e veículos. Segundo a investigação, grupo ligado à facção atual há pelo menos 8 anos na importação, transporte, armazenamento e distribuição de grandes quantidades de drogas.
0: Olha aí, minha gente, deixa eu trazer agora as informações do extra lutador de Muay Thai assassinado a tiros em Marechal Hermes. Polícia investiga a morte de Cristiano Gonçalves Figueira, conhecido como Cristiano Rivotril. Meu Deus, com esse apelido ele devia ser um pouco estressado, hein? Vamos trazer aqui os detalhes. Delegacia de Homicídios da Capital está investigando o assassinato do lutador de Muay Thai, Cristiano Figueira, conhecido como Cristiano Rivotril, de 31 anos. Foi morto a tiros na tarde de domingo, quando estava num bar em Marechal Hermes. O atleta chegou a ser socorrido para o Hospital Carlos Chagas, mas não resistiu aos ferimentos. Rivotril deixou uma filha. Tá, aqui a Polícia Militar informou que equipes do 9º BPM foram acionadas para checar a entrada da vítima na unidade de saúde. A corporação afirmou que não realizava a operação na região onde o crime foi cometido no momento em que Rivotril foi baleado. De acordo com o relato de testemunhas que estavam no local do crime, o assassino é um homem que chegou ao bar à procura de uma pessoa que havia agredido o seu filho. Ele teria recebido a informação que o agressor vestia uma blusa verde. O lutador estava vestido com uma camisa dessa cor e teria sido confundido pelo atirador. Ainda conforme testemunhas, o assassino chegou ao bar e logo caminhou em direção a Rivotril, contra quem abriu fogo. Antes de deixar o local, ele ainda teria feito um disparo para o alto. De acordo com a Polícia Civil, agentes da DHC fazem diligências para apurar a autoria e a motivação do crime. O Cristiano é lutador semiprofissional, oriundo do Parque Radical de Deodoro. Olha só. Então, lamentavelmente, ao que tudo indica, o rapaz foi confundido porque alguém disse para o assassino de que um homem vestindo camisa verde que estava em determinado bar teria agredido o filho dele. Ele entrou no bar, viu o primeiro de camisa verde, foi lá e fuzilou o camarada.
1: Caramba.
0: Isso é a vida do carioca, tá? O carioca não tem um instante de paz. Lamentável, lutador de Muay Thai. Coitado, rapaz, olha aí, ó. Também que destaque triste. Por aí, ó, Operação na Maré, quartel-general do TCP ganha novas barricadas, pontos de vigilância e restrições a moradores. Ontem a gente viu aí que essa operação resultou na apreensão de um bocado de fuzil. Acho que foram 11 ou 12 fuzis até Granada, né? Complexo da Maré, na Zona Norte Carioca, é apontado pela Polícia Civil como um dos principais quartéis generais do Terceiro Comando Puro. Segundo a investigação, além de concentrar parte da estrutura logística da facção,

0: e se diz em paz no Page Not Found. Deixa eu ver o que, que essa mulher queria aqui. Olha aí, governador, isso deve ser nos Estados Unidos, né? Exatamente, no Tennessee. Primeira mulher condenada à morte no Tennessee, nos Estados Unidos, em mais de 200 anos, declarou estar em paz antes da execução, após o governador do estado, o republicano Bill Lee, que decidiu não intervir em sua última tentativa de obter clemência, né? Vamos ver, olha, Lee é um defensor convicto da pena de morte. Em maio de 2024, Lee sancionou discretamente uma lei que autoriza a aplicação da pena de morte para adultos condenados por estupro agravado de vulnerável. A medida entrou em vigor em julho daquele ano e buscou desafiar precedentes da Suprema Corte dos Estados Unidos, que vetavam a pena capital para crimes que não envolvem homicídio. Após falhas em procedimentos de injeção letal e pedidos de suspensão temporária por parte dos defensores, até de parlamentares republicanos, Lee retirou sua posição de manter protocolo da pena capital inalterado. Bom, a mulher que será executada no dia 30, a Krista, de 50 anos, vai ser executada por injeção letal. A primeira vez que o Estado vai matar ou executar uma mulher com mais de 2 séculos. A última tinha sido em 1819. A condenada tinha apenas 18 anos quando atraiu Colin Slimer, de 19 anos, para um local isolado no campus da Universidade do Tennessee. Lá, em um ataque de ciúmes e com a ajuda de seu namorado, ela torturou a rival amorosa até a morte em 12 de janeiro de 1995. Que doideira, hein? Agora tá com 50 anos, vai ser condenada à morte. Tô vendo aqui as imagens, é uma mulher de 50 anos, belíssima, mas que, lamentavelmente, por causa dessa cultura dos americanos de tudo matar, né? Que você vê, o americano adora matar. Você pega um filme americano, ele só fala de matar, morrer, morrer, matar. Boom. Que troço chato esse cinema americano, gente. Olha, vou te falar, pra quem gosta, tudo bem, eu respeito. Mas os filmes, eu não tenho mais paciência pra ver filme de ação americano. É perseguição de carro, é tiro, porrada, é bomba. É só isso, sabe? Olha, paciência com esse negócio. Vini, o que, que você traz aí pra
1: mim?
0: Olha,
1: a campanha de Flávio Bolsonaro pede ao ministro Luiz Fux, do STF, que suspenda a decisão que liberou publicações sobre a Nossa Senhora Aparecida na internet. O pedido foi enviado a Fux por ele ser relator da ação sobre o Marco Civil da Internet. E o ministro Luiz Fux suspende todos os efeitos da decisão em que o ministro Flávio Dino derrubou uma ordem do TSE contra publicações que atribuíam ao candidato Flávio Bolsonaro a intenção de retirar de Nossa Senhora Aparecida o título de padroeira do Brasil.
0: Esse
1: com a decisão,
0: tá rendendo,
1: volta a valer a determinação do TSE com as ressalvas que elas já continham.
0: Esse negócio ainda está rendendo, hein, minha gente? Eu vou te falar uma
1: tá
0: coisa,
1: dando que
0: hein?
1: Falar. Ontem ele até mostrou uma imagem, né, da Nossa Senhora Aparecida.
0: Inclusive, foi numa caminhada que Flávio estava fazendo em São Paulo, ao lado de Tarcísio. Lá, Tarcísio, melhor dizendo, né? O governador de São Paulo, que é candidato à reeleição. Em dado momento, deram uma imagem artesanal para Flávio, que levantou ali meio que no, naquela correria ali do espreme-espreme da caminhada, levantou a imagem de Nossa Senhora Aparecida. Aí o que aconteceu? No final do dia, estavam os evangélicos criticando que ele pegou na imagem de Nossa Senhora Aparecida, que por causa de uma pressão dos católicos, ele virou idólatra.
1: Olha
0: aí. Ah, eu vou te falar, a vida é difícil. Rapaz, dos candidatos.
1: Quanto mais explica, pior fica.
0: Eu acho que sim, era melhor deixar...
1: Deixava, tentar... mudava de assunto. Vamos falar da nova TechPix, a câmera mais vendida do Brasil.
0: Vamos falar do Banco Vorcaro? Acho que é mais jogo. Eu acho que a explicação...
1: Tava mais fácil.
0: Eu acho que a explicação dele no jatinho do Vorcaro deu menos desgaste
1: deu
0: pra
1: menos,
0: ele do que
1: incrível
0: a história de
1: isso,
0: Nossa
1: né?
0: Senhora Aparecida, viu? Aí vai mexer com a minha padroeira pra tu ver o que dá na tua
1: tá
0: vida.
1: Doido?
0: Eu sou devota de Nossa Senhora Aparecida, sou devotíssima. Nasci no dia Nossa Senhora da Aparecida, padroeira, santa misericordiosa, amo demais. Sigo por aqui agora trazendo as informações, vamos aqui para o G1, deixa eu ver o que o G1 traz por aqui, 9 horas e 43 minutos nesse dia 29 de setembro de 2026. Fux suspende decisão de Dino que liberou post sobre Nossa Senhora Aparecida, crise no STF, se arrasta em

0: chega ao TSE às vésperas do primeiro turno. Espécie de facada essa fake news em mim, diz Flávio em podcast. Aí exagerou, né, Flávio? Aí...
1: A facada. Igual, ai, tá igual o ovicídio, né?
0: Pois é, primeiro disse que foi o que sofreu uma
1: tentativa
0: de homicídio.
1: O cara tá com um ovo nele e falou que era tentativa de homicídio.
0: Ah, menos, né, Flávio? Por isso que a turma fala que tu é mentiroso pra caramba.
1: O brabo, né? O brabo do...
0: Porque não precisava, né? Vambora, facada também.
1: Mudar, vai ter que mudar, avisar o...
0: banaliza também a questão da facada.
1: Pra mudar do ovo pro tomate.
0: Tem gente que até hoje não acredita que Flávio levou, que Bolsonaro levou facada. E se ficar banalizando por qualquer tema, aí que as pessoas não acreditam mesmo. Tem até documentário de jornalista premiado dizendo que foi tudo uma fake, né? Será? Mas se ficar explorando isso, acaba fragilizando ainda mais a pauta,
1: exatamente,
0: né? Sigo por aqui agora trazendo as informações da CNN, que fala aqui, ó, no seu destaque, Flávio e Lula concentram disputa em reta final do primeiro turno em São Paulo, Minas Gerais e Rio de Janeiro. É a região sudeste, né, Vini?
1: É.
0: Você sabe por que isso?
1: Por quê?
0: Porque a região sudeste, normalmente, é uma região bolsonarista.
1: Ah.
0: E aí o Lula precisa diminuir essa diferença.
1: Verdade.
0: Se o Lula conseguir manter, principalmente no estado do Rio de Janeiro, que é um estado central, sempre foi o estado de maioria bolsonarista, né? Você sabe aqui que a cidade de São Pedro da Aldeia, por exemplo, esteve entre as 10 cidades que mais votaram em Bolsonaro nas últimas eleições,
1: né? É verdade.
0: Quando Bolsonaro foi presidente, São Pedro da Aldeia deu uma votação acima de 85% do seu eleitorado para o Bolsonaro. E o estado do Rio de Janeiro, seja aqui na região da Baixada Litorânea, no Norte Fluminense, pode ser na Costa Verde, é tudo bolsonarista. Baixada Fluminense, a única região que realmente ali tem uma divisão é na capital, onde existe um eleitor progressista que não cede a esse apelo do eleitorado bolsonarista. E por isso, o esforço da campanha, principalmente do Eduardo Paes, que está alinhado com Lula, é fazer com que, através do seu carisma, da sua articulação política, ele consiga diminuir a rejeição a Lula, né? Porque o Brasil se divide entre os que aceitam Lula e os que odeiam Lula, né? Porque é impressionante como tem gente que você fala de Lula, parece que
1: quando
0: você tá
1: gosto,
0: falando
1: eu gosto,
0: capiroto.
1: Mas quando eu odio, eu odio.
0: Olha aí, ó, Brasil deslancha no segundo tempo e vence a Austrália em amistoso quente com 6 gols. Gilmar Mendes cobra presidentes do STF e do STJ por ação conjunta em precatórios. Pesquisa Atlas, Flávio tem 47,7% das intenções de voto no segundo turno e Lula 47,6%. Caraca, empatadaço, gente. Olha que essa eleição vai ser decidida no cheirinho, no Photoshop, no pentelho, sabe ali? Já pensou uma eleição decidida por um voto? Aí aquele cara que não foi votar porque preferiu ir à praia, ou que preferiu viajar.
1: Exatamente.
0: Ou porque deu uma preguicinha, ou que chegou atrasado, o colégio eleitoral fechou? Pois é. Atlas Pesquisa, que foi divulgada hoje. Flávio tem 47,7% no segundo turno e Lula 47,6%. É muito empate, hein? O atual presidente Luiz Inácio Lula da Silva do PT e o senador Flávio Bolsonaro do PL aparecem em um cenário de empate técnico em uma eventual disputa de segundo turno nas eleições presidenciais, segundo o levantamento da Atlas Intel, divulgada hoje, terça-feira. O candidato do PL... Deixa eu pegar por aqui rapidinho, peraí, caramba, vou te falar, cadê? Volta, minha gente, olha aí, o candidato do PL registra 47,7% das intenções de voto contra 47,6% do atual mandatário. O índice de eleitores que votariam em branco anulariam ou não souberam responder soma 4,8%, tá? O relatório também testou o desempenho do atual presidente contra outros 4 potenciais candidatos no segundo turno. em todas essas simulações, o candidato do PT aparece à frente com vantagem acima da margem de erro, né? Com exceção contra o Flávio, né? Que é onde o Lula aparece empatado. Então é por isso que não adianta que é Flávio que vai provavelmente para o segundo turno, e se tivermos um segundo turno, tá?
1: Exatamente.
0: Lembrando que a pesquisa Atlas Intel ouviu 5.005 eleitores entre os dias 23 e 28 de setembro. Foram 5 dias de pesquisa, tá? O recrutamento foi por meio digital. A margem de erro é de 1 ponto percentual para mais ou para menos, com intervalo de confiança de 95%. A pesquisa completa tá aqui no site da CNN. Vini, me ajuda aí para molhar a garganta.
1: Olha, é fim das bets. Clubes são convidados para reunião com ministros em Brasília. O encontro está previsto para a tarde de hoje, no Palácio do Planalto. E cartolas buscam linha de crédito com o governo federal. O Lula não deve participar dessa reunião.
0: Agora, parece, né? Eu estava vendo uma análise sobre isso. Eu fiquei preocupada também dessas bets prejudicarem meu Mengão. Até vi uma parte da torcida reclamando tudo. Mas realmente, né, gente? Flamengo foi campeão sem ter bets, foi campeão mundial, né? Tricampeão, bicampeão, até me foi. Flamengo é penta, é hexacampeão sem bets. Agora precisa, né? Palmeiras tricampeão mundial sem bets. Então, acho que a gente tem que ver isso aí. Acho que a coletividade não pode ser prejudicada em detrimento dos times de futebol. Isso aí a gente está vendo que as bets estão prejudicando a saúde mental das pessoas. E não é de hoje que esse assunto dos jogos de azar é uma questão para os governos, tá? Né? A gente sabe aí, por exemplo, grandes nomes do pôquer, né? Eu estava vendo um vídeo mais cedo aí no professor de história, que tem um trabalho muito bacana na internet. Um cara que foi um dos maiores jogadores de pôquer, ganhou milhões e milhões de dólares na mesa de pôquer em Las Vegas, morreu pobre num quarto de motel em Las Vegas.
1: Olha,
0: gastou
1: isso.
0: Tudo no pôquer.
1: Que triste, hein?
0: Todos os milhões que ele ganhou, ele gastou. Porque
1: gasta,
0: fica essa
1: fácil
0: ilusão, né? Que nem
1: dá
0: você.
1: Dá pra gastar em uma noite.
0: Você contou que o seu primeiro jogo no Tigrinho, você ganhou 1.100, né?
1: 1.300. Botei R$20, ganhei 1.300.
0: Imagina, a pessoa se empolga, né?
1: Se empolga.
0: Aí daqui a pouco.
1: É.
0: E a banca, a regra é clara, a banca tem que ganhar 4 para o cliente ganhar 1.
1: Olha aí, ó.
0: Então, de cada 10 jogadas, a banca ganha 8 e você ganha 2.
1: Exatamente.
0: Pelo amor de Deus, né? Vamos trazendo agora os destaques do Metrópolis, que fala aqui, ó. Fux derruba a decisão de Dino, que liberou postagens de Nossa Senhora Aparecida. Plataformas digitais têm 24 horas para restabelecer o cumprimento das ordens da Justiça Eleitoral sob pena de multa. Olha aí, ó. Então, você que tiver postado aí essa informação, o Tebet, o humorista, vai ter que apagar, né?
1: É verdade.
0: Tablet ou Tabet?
1: É Tabet. Mas sabe o que acontece? Mas a publicação dele nem fala do Bolsonaro. Fala
0: não.
1: Família miliciana ataca a Nossa Senhora Aparecida.
0: Ah, é?
1: É. Aí, na verdade, o pessoal tá até dizendo que assinaram o recibo, né? Porque fala o nome, tá dizendo que... Então é família miliciana mesmo, né? Porque...
0: Ah, meu Deus do céu.
1: Tanto o Flávio quanto o ministro... Como é que é o nome do ministro? André Mendonça, estão assinando o recibo de que a família é miliciana mesmo.
0: Ah, meu Deus,
1: pela decisão
0: do céu. Aí deu mole, né, minha
1: deu
0: gente?
1: Mole. Ele não fala o nome de ninguém.
0: Olha aqui, ó, pra você ter uma ideia, ó, viciado em bets, ex-tesoureiro é condenado por desviar 13 milhões de reais... no Rio de Janeiro, tá? Olha aí, ó. É aquilo que a gente fala pra você, tá? Vamos ver aqui essa informação. A Justiça do Rio de Janeiro condenou o ex-tesoureiro da Prefeitura de Barra Mansa, Matheus Borges de Oliveira, a 8 anos, 10 meses e 20 dias de prisão por desviar 13 milhões de reais em recursos públicos do município do Vale do Paraíba Fluminense. A informação consta em decisão consultada pelo Metrópolis. Servidor concursado há 13 anos e que exercia há 5 anos o cargo de confiança de tesoureiro na Secretaria Municipal de Assistência Social e Direitos Humanos, Matheus foi condenado pelos crimes de peculato, desvio e inserção de dados falsos em sistema de informações. A pena será cumprida em regime inicialmente fechado. Durante o tempo em que ficou à frente das finanças da pasta, o ex-tesoureiro desviou milhões de reais e usou parte do valor transferido para sustentar o vício em apostas, chegando a movimentar 60 milhões em bets no ano passado, ou seja, em 2025. Meu Deus do céu, hein? A sentença determinou a perda do cargo público, manutenção da prisão preventiva sem direito a recorrer em liberdade e o pagamento mínimo de 13 milhões de reais para a reparação dos danos ao patrimônio público. Gente, o homem desviou da Secretaria de Assistência Social de Barra Mansa, é isso? De Barra Mansa, 13 milhões de reais da Secretaria de Assistência Social de Barra Mansa para jogar em bets.
1: Que isso, gente?
0: Olha aí, ó, o nome do tesoureiro Matheus Borges de Oliveira. O homem foi condenado a 8 anos, 10 meses e 20 dias de prisão. Era concursado.
1: Que doideira.
0: Tesoureiro da Secretaria de Assistência Social.
1: Usando jogou dinheiro a carreira na jogar lama.
0: Bet. Jogou, roubou a prefeitura, tirou a cesta básica da boca dos pobres. Olha aí, que loucura, hein?
1: Que absurdo, gente.
0: É o que eu digo.
1: Tava na fé de que ia dar certo.
0: Por isso que tem que proibir esse negócio. Porque você vê um viciado desviando 13 milhões. Quanta cesta básica ele não deixou de
1: absurdo,
0: ser distribuído,
1: gente,
0: por causa do vício dele?
1: Que complicado isso.
0: Ai, meu pai do céu, eu vou lhe falar uma coisa, viu? Olha, é assustador esse negócio, hein? É muito mais grave do que a gente imagina. 9 horas e 55 minutos, olha aí, ó. Deixa eu ver aqui, trazendo agora informações do site da Rádio RCFM, que fala aqui, ó, prazo para pedido de isenção de IPTU e taxa de coleta de resíduos sólidos termina amanhã, quarta-feira, em Cabo Frio, hein? Os contribuintes que se enquadram nos critérios previstos pela legislação devem apresentar documentação necessária na Secretaria de Fazenda. Já Búzios em Rede leva serviços e orientações à Praça Tia Uia amanhã, quarta-feira. Búzios em Rede aproxima os serviços públicos da comunidade e fortalece o trabalho conjunto entre as secretarias, equipes e instituições parceiras. Também destaque, ó, as 6 atletas do projeto Cidadão do Futuro conquistam medalhas no Mundial de Jiu-Jitsu. Isso, esses atletas são todos aqui de Cabo Frio, motivo de orgulho, hein?
1: Muito bom,
0: muito
1: né?
0: Muito bom. Filho, o que você traz aí pra mim?
1: Olha, a China prepara baterias mais duráveis para carros, robôs e data centers. O país asiático quer levar as baterias totalmente de estado sólido a uma fase inicial de aplicação. A China também estabeleceu como meta que as baterias de lítio de longa duração cheguem a uma vida útil de 15 mil ciclos. O que significa isso? As baterias de lítio atuais, elas têm de 300 a 8 mil ciclos, dependendo do tipo de bateria. Então, a bateria mais bacana que existe hoje, ela tem 8 mil ciclos, que é a quantidade de vezes que ela pode ser recarregada. E essas baterias novas de estado sólido terão até 15 mil ciclos. A China também está liderando as instalações de robôs industriais com milhares de novas unidades. E o país instalou 354 mil robôs industriais em 2025, equivalente a cerca de 59% de todas as novas unidades instaladas no mundo. Quase 6 em cada 10 novos robôs usados em fábricas foram colocados no país, segundo o relatório mundial de robótica de 2026. E a missão de ontem da Starship deu super certo, conseguiu lá entrar em órbita.
0: Torrou mais um pouquinho o planeta, né?
1: Soltou lá os satélites da nova geração dos Starlink. Né?
0: Mais lixo na órbita da Terra,
1: mais
0: né?
1: Mais lixo na órbita da Terra.
0: O planeta frio
1: não fritando, bateu, né? Também não bateu em nenhum satélite, foi tranquilo.
0: Planeta fritando, vou lá, vou jogar mais
1: o
0: um foguetinho aqui,
1: povo indo levar
0: aqui,
1: mais
0: né?
1: coisa pro espaço.
0: Pois é, tá muito bom.
1: Olha, um vulcão adormecido há 500 anos entrou em erupção após terremoto na Rússia. O terremoto registrado na costa da Rússia antecedeu a retomada das atividades do vulcão Krasheninnikov, que não registrava uma erupção desde aproximadamente 1550. Desde então, o fenômeno, fenômeno passou a ser acompanhado pela missão NISAR, projeto da NASA, em parceria com a Agência Espacial da Índia.
0: Muito bom, muito bom. Vini, 9 horas e 58 minutos. Olha aqui, ó, o Lucas Milho já está aqui embaixo aguardando a chegada do deputado federal Flávio Serafini, que vai bater um papo conosco daqui a pouquinho. Enquanto eles não chegam por aí, Vini, hoje é dia 29 de setembro de 2026. O que é dia 29 de setembro?
1: Hoje é o dia do anunciante. Um alô para todos os nossos anunciantes.
0: Um beijo para todos os nossos anunciantes, olha aí, ó.
1: É o dia também do paraquedista militar.
0: Ó.
1: Também é o dia internacional de conscientização sobre perda e desperdício de alimentos.
0: Muito bom, hein?
1: É o Dia Mundial do Coração. Um beijo no seu coração. E também é o Dia Mundial do Petróleo.
0: Dia Mundial do Petróleo, esse combustível que já tá, né?
1: Já tá passando da hora de usar,
0: tá passando da hora, tá na hora da gente arrumar outra coisa pra botar no lugar, não tá não?
1: É.
0: Os caras mandando foguete lá no
1: centro
0: pra torrar o planeta. Podia ter pensado como, né, substituir o mais rápido possível o uso do combustível fóssil por outros combustíveis menos poluentes, né? Que contribuem menos para o aquecimento do planeta, né?
1: Exatamente.
0: 10 horas em ponto, Vini! Vamos sair pro intervalo.
1: Vamos.
0: Comer um pãozinho do Mercado Gomes, tomar um cafezinho do Mercado Gomes. E daqui a pouquinho a gente volta a bater um papo com Flávio Serafini, deputado estadual, candidato à reeleição, que vem aqui nos prestigiar com sua presença. Um minutinho só, que a gente já volta por aqui. Até já.
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1: Olha aí, minha gente, eu tô de volta, hein? 10 horas e 11 minutos. Você muito bem parado aqui no 88,7 RCFM, sintonizando a região. Já conosco aqui nos estúdios, o deputado estadual Flávio Serafini, que veio fazer uma agenda muito extensa hoje aqui em Cabo Frio, junto com Talíria Petrone, mas ele inicia os trabalhos já por aqui conosco, batendo um papo. Antes da gente falar com ele, deixa eu chamar a Jaque Duarte aqui, trazendo pra gente a previsão do tempo, até pra saber pra galera aí que vai fazer campanha, se o tempo vai ajudar, né, minha gente? Vamos que vamos, né? Solta aí, já que eu quero saber, o tempo tá ou não tá prometendo ficar bom?
2: Bom dia, queridos amigos ouvintes e telespectadores da Rádio RCFM. Hoje, terça-feira, 29 de setembro, temos uma atenção redobrada em toda a região dos lagos, principalmente por conta dos ventos. A gente tem a passagem de um ciclone extratropical e a previsão indica 55% de chuva e temos um alerta do IMET. A mínima hoje fica em 22 graus e a máxima chega aos 27 graus. Os ventos variam entre 21 e 36 km por hora, com rajadas de até 58 km por hora. O alerta do IMET prevê pancadas de chuva para os próximos dias, entre 20 e 30 milímetros por hora, podendo chegar a 50 milímetros no dia, além de ventos intensos entre 40 e 60 km por hora. Durante as rajadas, evite ficar perto de árvores, torres de transmissão e placas de propaganda. Oi. Também evite aparelhos eletrônicos ligados à tomada. Em caso de emergência, não hesitem em ligar para a Defesa Civil e o Corpo de Bombeiros. Defesa Civil no 199, o Corpo de Bombeiros no 193, também para se informar. Amanhã, quarta-feira, ainda temos 50% de chance de chuva, que pode ocorrer de forma isolada em diferentes pontos da região dos lagos. E as temperaturas continuam altas, porém, a partir do final de semana, entram em declínio. Vamos atualizando tudo para vocês diariamente, não percam. Eu fico por aqui com a previsão desta terça-feira e volto com vocês aí do estúdio. Até amanhã.
1: Obrigada, Jaque. Rapaz, quem empurrou na Lula ontem foi Arraial do Cabo, né? Rapaz, olha, Rony Plácido tá num orgulho tremendo. Matéria que passou no Bom Dia Rio, mostrando... Deixa eu ver se eu consigo mostrar um pedacinho. 12 minutos. Falou do dialeto cabista, mostrou as lunetas, mostrou as paisagens do Arraial do Cabo, mostrou Rony Plácido,
3: Rony Willis. Rony Willis.
1: É, o prefeito parabenizou a ele, falou:
3: "Muito
1: Galo,
3: bom. Parabéns,
1: Galo.
3: Na
1: Lula, hein?" Você sabe que Rony é um cara que ele encasquetou com esse negócio de baleia na cabeça.
3: Ele gosta da baleia.
1: Ninguém dava nada por isso, né?
3: É verdade.
1: E agora tá todo
3: o povo ignorava as baleias.
1: Chamava ele de bobo. Agora tá vendo que isso daí, bobo é quem não acreditou, quem não enxergou a visão de Rony.
3: Tá em todas.
1: Ele com aquele jeitinho dele lá, ué. Tá levando a Arraial para o mundo. E cada vez que a Arraial do Cabo recebe a visita de uma baleia, o Rony não perde o flash, manda pra todo mundo.
3: Pronto.
1: E aí, ontem a Ana Beatriz...
3: Arraial do Cabo divulgado em todos os portais de notícias do mundo.
1: Ontem a Ana Beatriz, não é isso, Ana Beatriz? A repórter da Rede Globo, a repórter...
3: É verdade, teve duas matérias ontem,
1: né? Menina talentosíssima, nossa, garota que eu sou fã dessa menina, uma jovem negra que... entrou como estagiária lá e arrebenta e veio aqui com o mochilão, a história do mochilão.
3: É, eu tive presente lá na gravação dela aqui no Forte São Mateus.
1: A matéria de Cabo Frio eu achei meio fraca.
3: Foi devagar também, eu achei.
1: Você achou?
3: Também achei.
1: Acho que tinha outras coisas pra mostrar mais de Cabo Frio. Acho que a turma, entendeu? Sei lá, eu achei que falei, pô, senti, agora diz que a Arraial arrebentou. Deixa eu ver se a gente consegue mostrar antes do Flávio Serafini entrar aqui na pista com a gente botar aqui o deputado, tá aí, tá pronto? Solta aí a matéria que o Rony tá doidinho querendo que a gente mostre pro povo o valor do Arraial, senhor. Solta
3: daí.
1: Tá
3: pensando o quê, gente?
1: Corrou na Lula, Galo.
4: Nossa série especial de eleições que tá explorando, né, os potenciais econômicos, dessa vez na região dos lagos, vamos com a Ana Beatriz Lourenço, que acabou de sair, né, na reportagem anterior ali da Rua dos Biquínis, que todo mundo ama em Cabo Frio. Qual a próxima parada, Ana?
5: Bom demais, né, Silvana? Muita memória afetiva dessas lojas, Cabo Frio, cidade tão atraente para quem mora aqui no estado do Rio. E agora a gente vai para Arraial do Cabo, que também se destaca na força da economia na região dos lagos. E a gente traz algumas curiosidades, porque o nosso Caribe brasileiro também é um grande atrativo para elas, as baleias. A gente acabou de sair da temporada de baleias, esse município é referência na biodiversidade marinha e a gente foi para lá explorar e também tentar encontrar essas baleias. A gente conversou com o pessoal da Fundação Municipal de Meio Ambiente, Pesquisa, Ciência e Tecnologia, a Funtec, que é responsável por estimular o avistamento de baleias e também as pesquisas sobre esse animal, o monitoramento desses animais também ali pela orla de Arraial. A gente conversou também com turistas que são atraídos pelas baleias e vários moradores que também já estão acostumados com a passagem dessas queridas todos os anos. Vamos para Arraial do Cabo? Bora de mochilão! Ana, eu quero que vocês conheçam Arraial do Cabo. O mar aqui de Arraial do Cabo é um dos litorais mais famosos do país, né? E a passagem das baleias, principalmente no período do meio do ano, quando ocorre essa migração, né, das baleias. Elas esticam, às vezes, até novembro, porque ninguém quer ir embora de Arraial do Cabo, né?
6: Na verdade, é um paraíso e, realmente, o mar aqui é muito famoso pelo aparecimento de baleias e a gente está muito ansioso para encontrar essas queridas por aqui.
5: Deixa eu te fazer uma pergunta. Ah. Você fala outro idioma, além de português?
6: Ai, gente. Outra língua?
5: Outra língua. Porque hoje a gente vai testar o seu baleiês. E eu vou te ensinar também um outro idioma. Que aqui em Arraial do Cabo, cabista, né? Quem nasce aqui em Arraial do Cabo, tem um linguajar todo próprio.
6: É só? Sério?
5: É isso mesmo. Aqui, por exemplo, todo mundo é galo.
6: Galo?
5: Encontrou alguém na rua? Fala galo.
6: Sério? Olha, é isso. Só quantas expressões. Vamos aprender, então.
5: Bora.
6: É? Vamos lá. Esse é o mochilão do Bom Dia Rio.
5: Eu vou te levar agora para um passeio super especial, junto com a Funtec e também o CMBio, para a gente tentar ver bem de pertinho essas gigantes aí do mar.
6: Perfeito, tem um barco aqui já nos aguardando. Vamos atrás dessas baleias.
5: Procurando baleias.
6: Onde é que elas estão? É, vocês acharam que só Fachelo e Genilson sabiam falar baleiês?
5: Que nada, a gente tá aprendendo e treinando aqui, Arraial.
6: Treinando e já achamos baleias, né?
5: É só chamar que elas vêm.
6: É isso!
5: Ana, a gente tá aqui com o Rony Plácido, que é o presidente da Fundação de Meio Ambiente, Ciência e Tecnologia aqui de Arraial do Cabo, a Funtec, né? Que é responsável pelo monitoramento aqui das baleias, principalmente no período de migração, né, Rony?
7: Isso, a gente faz o acompanhamento através do projeto Mar de Baleias, né, da Fundação. Durante esse período migratório da Jubarte, a gente mantém uma equipe de ponto fixo no mirante do Pontal do Atalaia e os nossos droneiros e pesquisadores no Costão Rochoso e também a parceria com o ICMBio, com a Reserva. É um santuário nacional, Arraial do Cabo. Então, a gente tem tubarão-baleia, tem orca, tem tubarão, tubarão-martelo, golfinhos praticamente todos os dias a gente avista aqui, jubartes.
5: Olha que interessante, Ana. A Funtec instalou várias lunetas em pontos diferentes da cidade de Arraial do Cabo, como aqui na orla da Praia Grande, que as pessoas podem, ó, parar aqui e avistar as baleias lá no horizonte. Muito bacana, né?
6: Que legal! Isso atrai muita gente pra cá, as pessoas que querem tentar encontrar uma baleia. Tudo bem, com licença?
8: Tudo bem.
6: E aí, conseguiu avistar alguma baleia?
8: Por enquanto, não. Estamos à procura aqui.
6: À procura, né? E aí, flamenguista, conseguiu avistar alguma baleia?
9: Sim.
6: Já achou? Sério? Sim. Conseguiu avistar alguma baleia?
9: Por enquanto, só de longe, lá da praia mesmo, viu? Ainda não dei a sorte de vir aqui, não.
6: De onde você é com esse sotaque gostoso?
9: Sou de Porto Velho, Rondônia, lá do norte do país.
6: A região dos lagos é composta por 10 municípios. E aí, Michele, quando a gente olha para a economia dessa região, quais são os destaques?
5: Olha, Cabo Frio e Arraial do Cabo são sinônimos de turismo, né? Mas segundo dados da Firjan, aqui também a base produtiva, né? A pesca, a gastronomia, claro, o comércio varejista, né? Que se prepara o ano todo para receber os turistas
10: principalmente com o mar da praia.
6: É verdade, quando a gente olha para Cabo Frio, essa cidade é referência na geração de empregos nessa região, é a cidade com o maior número de vagas novas, de vínculos formais, isso é muito interessante também.
10: E deixa eu te contar uma curiosidade, você sabia que Arraial do Cabo é o polo...
1: Muito bacana, né? Vamos seguir por aqui. Rony, um beijo grande, parabéns pelo trabalho que você vem desenvolvendo lá em Arraial do Cabo, divulgando as baleias, que hoje, sem dúvida nenhuma, é o símbolo maior da preservação ambiental. Já estamos conosco aqui, já está conosco nos estúdios, melhor dizendo, o deputado estadual Flávio Serafim, que, aliás, é um defensor do meio ambiente, né? E aí a pergunta que eu já começo fazendo para Flávio Serafim é: falar das baleias de Arraial do Cabo é todo um sabor especial quando a gente olha para o início, até meados do século passado, onde a cultura da morte das baleias fazia parte da nossa economia. Agora a gente está vendo uma mudança de chave, né, deputado?
11: Com certeza. Acho que a gente viu que não dava para continuar com aquela matança, que a gente estava, na verdade, destruindo toda a biodiversidade, toda a riqueza, né, mais plena que a gente tem, que são as diferentes formas de vida do nosso planeta. E as baleias, que já foram fonte, né, de alimento, de gordura, né, de muita coisa, hoje são aí um exemplo de um meio ambiente bonito, saudável. A gente vê essas imagens de Arraial do Cabo, que paraíso que a gente tem e que a gente tem que preservar, né? Acho que toda a região dos lagos, ela tem essa característica desse meio ambiente exuberante, né? Porque tem lugares que a gente tem muita biodiversidade, mas que não é tão lindo, né? É importante, é fundamental, mas que não é tão lindo. Aqui, a biodiversidade alcança essa beleza que é fundamental e que eu, desde que nasci, tenho a possibilidade de desfrutar, conviver e, nos últimos anos, ajudar a defender.
1: Eu até comecei já te fazendo uma pergunta, mas antes de mais nada, a gente começa sempre agradecendo a oportunidade de receber, ainda mais você que é uma autoridade, um deputado estadual, já está no terceiro mandato, não é isso?
11: Estou concluindo o terceiro, disputando o quarto.
1: Indo para o quarto mandato. E aí é importante a gente falar, porque hoje aqui existe uma reflexão na região dos lagos de que não se deve votar em candidato de fora, que a gente tem que valorizar os candidatos de fora. Mas você já começa lembrando que desde sempre você tem uma relação com a região dos lagos de muita proximidade. De que maneira?
11: Ó, Renato, primeiro também, bom dia. Obrigado por me receber aqui mais uma vez. Aqui, na verdade, é a primeira vez, né? Mas por ter essa oportunidade de conversar com você mais uma vez. Parabéns pelo trabalho que vem sendo desenvolvido. E eu, na verdade, desde que nasci, eu frequento Cabo Frio. Minha família, na verdade, já frequentava aqui há 3 gerações. Então,
1: olha,
11: eu conheço bem a cidade. Meu avô começou a frequentar aqui quando minha mãe ainda era criança. Minha mãe frequentou aqui a vida inteira. Minha família teve uma casa aqui até 3 anos atrás, que foi quando, né, vendeu essa casa que foi do meu avô. Então é um lugar que eu cresci, né? Aqui que eu soltei pipa, aqui que eu...
1: Vinha passar as férias escolares?
11: Aqui que eu aprendi a nadar no mar.
1: Ó, que barato!
11: Quando eu ia chegando na adolescência, o desafio para ver se a gente já estava nadando direitinho ou não ali na pré-adolescência era conseguir cruzar o canal Itajuru ali na altura.
1: Olha, que barato!
11: Na altura do Portinho. Pulei da ponte.
1: Também?
11: Com a loucura da minha mãe. Com a loucura da minha mãe, né? Na adolescência, eu pulei da ponte.
1: Ah, meu Deus do céu. Então... Essa é a prova de aventura máxima na cidade.
3: Aí é cria mesmo.
1: É cria, né?
11: Vivi a cidade plenamente.
1: Então, por isso que, de certa maneira, você tem um olhar diferenciado para a questão ambiental, né? Eu trago aqui um dado importante para quem não sabe. Mas aqui, entre o Peró e a Ogiva e a Gamboa, ia ser construído um novo bairro, um condomínio, se não me engano, Viverde, não sei. Mas que ia suplantar um lugar que depois, diante das provocações que foram feitas através do seu mandato, a gente descobriu que é um berçário da Laguna de Araruama, né? Vamos falar um pouquinho desse projeto, porque nem todo mundo sabe.
11: Sim, os mangues, eles cumprem um papel fundamental, né, no equilíbrio ambiental, na reprodução da biodiversidade. São os mangues, por exemplo, que mantêm a Baía de Guanabara viva ali na região, né, de Magé, Guapimirim, onde a gente tem área de preservação ambiental, e também são fundamentais aqui para o nosso sistema lagunar e estavam sendo ameaçados pela construção de um condomínio, uma área de 900 mil metros quadrados, um processo que já estava em curso. E a gente
1: é um bairro, né? Não é um condomínio.
11: Exatamente. São esses condomínios enormes, né? Que são isso, mini bairros, né? Fechados. A gente conseguiu acionar, né, o Ministério Público Federal, a Justiça Federal, e esse processo todo foi paralisado. Está uma disputa no STJ, que a gente considera que é muito importante, porque a gente sabe a importância que o turismo tem para a região. Mas o turismo, ele não pode ganhar um caráter predatório, porque senão, na verdade, ele vai estar matando a sua própria fonte de renda. Então, a gente defende o meio ambiente porque a gente acredita na importância da biodiversidade. E a gente entende que, além disso, né, além do significado que a defesa ambiental tem em si, ela também tem uma importância econômica. É isso, as pessoas estão indo até Arraial do Cabo para ver as baleias.
1: Claro.
11: Para curtir uma praia limpa, de água transparente. Se tiver poluída, se não tiver baleia, se não tiver biodiversidade...
1: Ninguém vai.
11: Ninguém vai. Então, essa é uma luta que a gente tem travado. E aqui na região, essa defesa dos mangues é fundamental. E a gente atua, né, o nosso mandato, tanto lutando para que não destrua os mangues, tanto também numa política mais propositiva de permitir a sua proteção, o seu planejamento, a sua recuperação, né? Por exemplo, a gente está numa parceria com a UERJ, onde a gente já financiou o mapeamento de todas as áreas de manguezal aqui de Cabo Frio e, no próximo ano, vamos iniciar um processo de mapeamento de outros municípios da região dos lagos para a gente ter todo esse mapeamento das áreas de mangue na região dos lagos que são fundamentais para a reprodução da biodiversidade. É ali que muitas espécies de peixes, muitas espécies da flora marinha se reproduzem e servem, então, como um grande berçário do sistema lagunar, do nosso sistema marítimo, né? Essa luta pelos mangues é muito importante.
1: Agora, você não tem só um papel assim voltado para a questão ambiental, não? Professor, né, Flávio? E também está sempre na defesa ali da classe dos educadores. E eu sei dos desafios que o governo do estado enfrenta, o estado do Rio de Janeiro amarga as últimas colocações no IDEB, no que diz respeito à qualidade do ensino, um estado que é tão importante para a Federação Brasileira e cada dia mais tem a sua imagem fragilizada. E quando a gente fala aí, por exemplo, da importância do manguezal, a criança que está na escola não está sabendo disso. Está faltando conectar o assunto. Fala um pouquinho desse seu papel na defesa dos educadores.
11: Olha, Renata, eu acredito muito no papel da educação, né? Eu acho que uma das coisas que me levou a ser professor, além, é claro...
1: Professor de história também?
11: De sociologia. Além, é claro, de adorar ensinar, de adorar o processo de produção de conhecimento, mas desde muito jovem, quando eu começo a me interessar, né, pela transformação do mundo, eu acredito no papel que a educação tem para essa transformação. E no Brasil, infelizmente, a crise da educação é permanente e aqui no Rio de Janeiro é mais grave ainda. Hoje, só para falar um pouco sobre essa coisa, assim como me move, a principal causa de morte de um jovem negro no estado do Rio de Janeiro é o assassinato. E a principal causa de morte de um jovem branco é o acidente de carro.
1: Caramba, olha o contraste,
11: E a possibilidade de um jovem negro morrer é quase 5 vezes maior do que a de um jovem branco. Por quê? Porque ele está mais vulnerável pela nossa desigualdade social. E um dos elementos, né, que todas as pesquisas mostram que mais empurram a nossa juventude para a dinâmica da violência, para entrar no sistema socioeducativo ou para acabar sendo vítima de assassinato, é a perda de vínculo da escola.
1: Então,
11: eu acredito muito nesse papel da educação como um papel transformador. Dá para o jovem a possibilidade dele pensar, olha, quando eu crescer, eu quero ser um advogado e saber que é possível. Hoje, infelizmente, para um jovem muito pobre do nosso estado, é um sonho praticamente impossível. Porque ele vai cursar uma escola que vai faltar professor, ele vai, né, cursar uma escola que tem os professores mais mal pagos do Brasil. Essa é a realidade da escola no estado do Rio de Janeiro. É o pior salário do Brasil. Né? Isso é inaceitável. O estado do Rio de Janeiro é o único estado que não tem um plano estadual de educação. Todos os estados têm. O que é o plano estadual de educação? É o planejamento. O que a gente quer? Quer abrir mais escolas? Quer ampliar a educação integral? Quer aumentar a formação profissional? Todos os estados do Brasil fazem isso porque tem uma lei nacional que cria essa obrigação. No estado do Rio de Janeiro, Cláudio Castro nos governou durante 7 anos, junto com o Witzel durante 8, e nós fomos o único estado que não teve um plano estadual de educação. Resultado, últimos lugares no IDEB, um dos maiores quantitativos de evasão, de abandono da escola.
1: Uma escola desinteressante?
11: Uma escola desinteressante, né? O mínimo que o estudante vai para lá é conviver o ano inteiro sem professor de alguma disciplina. No estado do Rio de Janeiro, mais da metade dos alunos terminam o ensino médio sem ter tido pelo menos um professor de alguma disciplina durante um ano inteiro.
1: E é curioso que normalmente são as disciplinas que mais são cobradas no mercado de trabalho, que é o quê? É matemática, é física, é química, aquelas coisas que o garoto da comunidade, a menina da comunidade, não é apresentada do ponto de vista da educação com excelência para tomar prazer por essas matérias. A gente já cresce detestando matemática, química e física, porque a gente já começa sendo mal ensinado, né?
11: Então, lutei muito contra essa crise, visitei todas as escolas aqui de Cabo Frio, estaduais, fizemos relatórios mostrando a falta de professores no estado inteiro, tive vitórias na justiça, consegui, por exemplo, na justiça a convocação de 3 mil professores concursados lá em 2014, essas convocações foram acontecendo de 2022 para cá, a partir de uma ação civil pública que partiu da minha denúncia dessa carência de professores. Consegui também com essa denúncia que 15 mil professores tivessem a carga horária ampliada, porque no estado os professores têm a carga horária, no geral, de 18 horas. Eu consegui que o estado abrisse um processo que ficou conhecido como migração para que 15 mil professores fossem de 18 para 30 horas. Isso reduziu a carência, mas infelizmente a gente precisava de um novo concurso público que Cláudio Castro não fez. E aí a gente tem até hoje escola faltando professor, mesmo depois disso tudo. Ao mesmo tempo que o Cláudio Castro deixou se montar no governo dele a maior corrupção da história da educação do nosso estado. Foi esquema com compra de material didático, foi esquema com compra de mobiliário, foi esquema com obras superfaturadas.
1: Caramba.
11: Eu acompanhei tudo isso, vim denunciando. Infelizmente, a gente encontrou uma morosidade nos órgãos de controle do estado em tomar medidas. No caso dos livros superfaturados, uma compra de 700 milhões de reais.
1: Caramba!
11: Sem justificativa pedagógica, sem licitação, através de uma adesão na ata.
1: 700 milhões, gente, é muita coisa!
11: Só pra você ter uma ideia, o Programa Nacional do Livro Didático, que atende a todos os estados do Brasil, custava 2 bilhões e 400 para atender todos os estados. O Rio de Janeiro sozinho fez uma compra de 700 milhões.
3: Quase 1 bilhão, gente.
11: Isso me chamou a atenção, eu investiguei uma compra completamente irregular, denunciei o Tribunal de Contas do Estado antes da compra se concretizar, antes de estar paga e antes do Estado receber. O Tribunal de Contas demorou tanto para tomar uma decisão que quando tomou a decisão já tinha sido entregue, já tinha sido pago.
1: E o dinheiro já desapareceu.
11: O dinheiro já tinha desaparecido. Então a gente ficou... Três...
1: Imobiliário, se livro foi assim, me conta do mobiliário.
11: Cadeiras simples, sem acolchoamento, essas de escola, perninha de ferro e assento plástico, R$900 a unidade.
3: Ah, que isso.
11: Você comprava aí qualquer...
3: R$900 tinha que ter até massagem, para massagear os alunos.
11: Você comprava uma unidade em qualquer loja dessas aqui de rua, R$300.
3: Olha isso.
11: Qualquer loja dessas de móveis de escritório, você comprava R$300, as cadeiras R$900. Mas, por fim, a investigação que acabou se tornando a mais importante foi a das obras superfaturadas. A gente mostrou que era um esquema que movimentava mais de R$1 bilhão,
3: caramba,
11: onde a Secretaria de Educação assediava direções a assinar documentos, como se a própria direção tivesse orçado obras, que a direção não tinha orçado, que era a Secretaria de Educação que indicava as empresas. Isso aconteceu em todo o estado, era um esquema que partia do comando da Secretaria de Educação do Cláudio Castro. Envolveu várias
3: tudo
11: escolas.
3: Tudo forjado.
11: Aqui na região eu visitei algumas escolas onde eu recebi essa denúncia dos diretores que estavam sendo assediados, de obras fantasmas, etc. Mas foi no estado inteiro. Eu fiz uma denúncia mostrando que eram todas as regionais para mostrar que era uma coisa estruturante da Secretaria de Educação.
3: Que absurdo. Essa
11: investigação foi aproveitada pela Polícia Federal e levou, inclusive, à prisão de um deputado estadual, o campista Thiago Rangel, que a Polícia Federal cruzou a minha denúncia com o celular do Rodrigo Bacelar e viu que o Thiago Rangel prestava conta para eles das obras superfaturadas que ele se beneficiava lá na região norte e noroeste fluminense.
1: Foi esse que indicou um bandido para assumir um cargo na direção...
11: Da Secretaria de Educação, exatamente.
3: Olha isso.
11: Aí a Polícia Federal cruzou a minha denúncia com o celular do Bacelar e prendeu esse deputado. Quando pegou o celular desse deputado, viu que ele fazia indicações de pessoas ligadas a facções criminosas para trabalhar na Secretaria de Educação do Estado do Rio de Janeiro.
3: Caraca.
11: Essa foi a cara da educação no governo Cláudio Castro e eu tenho orgulho de ter feito esse enfrentamento. que eu comecei a fazer, porque eu comecei a lutar pela valorização dos professores que têm o pior salário do Brasil. Eu falava, ué, a gente tem o segundo melhor orçamento. Então, somos o segundo que tem mais dinheiro no Estado. E temos o pior salário. Para onde está indo esse dinheiro?
3: Tem algo de errado que não está certo.
11: Aí eu comecei a investigar e fui vendo todos esses esquemas que a gente enfrentou. Porque também foi um governo, que eu digo sempre assim, que roubava de porta aberta. Quem não fez denúncia, quem não enfrentou, é porque fez uma opção pelo silêncio.
1: Agora, eu fico imaginando para vocês do pessoal, né, Flávio? Eu ouvi que vocês aqui defendem bandido. Porque eles costumam falar isso. O pessoal é um partido que defende bandido, aquele cara da extrema direita, aquele alienado bolsonarista. Ele reproduz muito esse discurso de que o pessoal defende bandido, que o pessoal apoia bandido. Aí quando você vê, é o cara do governador que tá indicando o cara do Comando Vermelho para assumir um cargo na Secretaria de Estado. Diga-se de passagem, será que o cara pelo menos era alfabetizado?
3: É para trabalhar na área da educação.
11: Mas
3: ainda.
11: Esse é um discurso hipócrita que a gente vê nomes da direita repetirem isso. E no final das contas, quando a gente vai vendo, todos eles envolvidos com a criminalidade. Vou pegar um exemplo aqui, um expoente do estado do Rio de Janeiro, o Rodrigo Bacelar, poucas semanas antes de ser preso, tinha apresentado um pacote de segurança pública para a Alerj com propostas de endurecimento penal, de proibição de visitas, de proibição de saídas do preso quando ele já cumpre uma parte da pena e inicia o seu processo de ressocialização. E agora que ele está lá, que ele está preso, será que ele vai continuar sendo contra esses, esses direitos que o preso tem, que fazem parte, que fazem parte da ideia de que em algum momento...
3: Agora continua sendo direito dos manos?
11: Exatamente.
1: Será que ele vai proibir a visita íntima? Churrasquinho no final de semana. Olha aqui, nossa audiência qualificada, Pai Nito Mauro. Pai Nito, pai da Anitta,
3: fera demais.
1: Tá nos ouvindo, mandando um alô pra você, deputado, e tá dizendo assim, é por isso que o Douglas Ruas esconde Cláudio Castro Gaguinho? Será que é por isso?
11: Exatamente.
1: O Pai Nito também não perde uma oportunidade de mandar uma piada, hein?
3: Ele conta mesmo.
11: Acho que Cláudio Castro foi o governador que... mais destruiu e deixou roubar o estado do Rio de Janeiro.
1: Você sabe que eu tenho um bastidor que eu vou contar aqui de um deputado que foi preso naquela operação Furna da

0: e que se perdeu. É. Como é que você fiscaliza? Agora, esses caras não. O Cláudio Castro era, 3 anos antes de ser governador, ele era assessor parlamentar. Vivia com salário, estava lá no portal da transparência, que é um salário de um trabalhador comum. É. De repente, o cara mora numa cobertura, tem uma casa de campo na serra, uma casa de praia, anda de helicóptero.
1: Na península,
2: um lugar bem nobre.
0: Passa a ter uma vida de rico. Como assim que o cara passa a ter uma vida de rico?
1: Do nada.
0: Né? Eu sou deputado há 12 anos. Estou indo aí, né? Espero pro meu quarto mandato, estou lutando por ele.
2: Dá para ser rico?
0: O deputado ganha um bom salário, né? Mas não dá para ser rico. Não dá para morar em cobertura na zona sul do Rio de Janeiro. Não dá para ter casa de campo e casa de praia. Ainda mais num curto espaço de tempo que o Cláudio Castro teve. Foram 7 anos como governador. Ele já, a partir do segundo ou terceiro ano, passou a ter uma vida de rico. Isso é incompatível.
1: Até porque o custo assim de vida cotidiana também, é bem mais alto.
0: Exatamente. Né? O Bacelar é um vereador em Campos. Em 6 anos, era um cara com 2 coberturas.
1: Poderosíssimo.
0: Com vários endereços. Isso é completamente fora da realidade do salário político. O governador do estado do Rio de Janeiro, por exemplo, tem um salário líquido, deve girar ao redor de R$20 mil. É um bom salário, é muito acima da realidade.
2: Na média do trabalhador
0: muito
2: brasileiro.
0: Muito acima da realidade do trabalhador brasileiro.
1: Mas não dá para ficar rico em um ano.
0: Mas uma cobertura na zona sul do Rio de Janeiro, você não aluga por menos de R$10 mil, R$12 mil.
1: Não, pode botar 10, 12 mil, é um apartamento pequeno.
2: É uma cobertura, mas não é.
1: Pode botar.
2: Não é fora, Copacabana fora, e Ipanema, não.
0: Fora condomínio, fora tudo isso. Na verdade, ele teria que gastar o salário dele todo só para pagar.
1: Mais um trocadilho.
0: Exatamente, só para pagar onde ele ia morar. Então, é importante a população ter essa visão. Né? A gente vive uma onda onde tem político que gosta de ter vida de rico. É. Político ganha um bom salário? Ganha. Mas ganha para ser rico? Não ganha. Se o político está tendo vida de rico, ou ele ganha dinheiro por fora, ou ele está envolvido que não deve se envolver. Né? Então, isso é uma questão importante. Eu, aliás, defendo, inclusive, que o salário deveria ser mais baixo. Né? Acho que o salário do parlamentar, em especial, porque acho que o governador, como tem uma responsabilidade maior, o salário tem que ser um pouco melhor. Agora, o parlamentar tem que ser o salário de um trabalhador qualificado. Né? Tem que ser um salário de alguém que tem responsabilidade, que tem uma formação, que exerce uma função que exige, né, um preparo, mas tem que estar dentro da realidade do nosso povo. Não dá para a gente ter servidor público, professor, trabalhar 40 horas no estado do Rio de Janeiro, ganhar R$4 mil, né? E o salário de um deputado ser 25. Tem uma incompatibilidade.
2: E muitas vezes um deputado que não passou pela mão do professor, que é isso que a gente lamentava.
0: E que nem trabalha. Né? E que nem trabalha. Mas é importante também dizer, esses não são os salários mais altos do estado. Os salários mais altos do estado estão no judiciário, no Ministério Público, que, né, muitos dos seus membros chegam a ter remunerações mensais de mais de R$100 mil.
2: Nossa.
0: Envolvendo acúmulo de verbas, etc. Isso não existe.
1: Penduricalhos.
0: Isso não existe para o parlamentar. O parlamentar honesto, ele recebe o salário dele e ponto. Né? No judiciário, não. Você tem um acúmulo de funções, etc. Você é acima de 100 mil. É um absurdo. É um absurdo. Por quê? Você tem 1.000 membros no judiciário, 1.000 membros no Ministério Público. E isso vai se reproduzindo para outras áreas. Porque aí a procuradoria quer ter o mesmo patamar, a defensoria quer ter o mesmo patamar. No final, você tem uma elite dos servidores de 6, 7 mil membros, que não existe o teto, então chegam a ganhar 100, 150 mil reais por mês. E você tem ali uma base da pirâmide que luta para ganhar um pouco mais de um salário mínimo, que fica anos sem ter nenhum tipo de recomposição salarial, tem a sua remuneração corroída. Por exemplo, eu travei uma luta muito grande com profissionais da saúde, profissionais de nível superior, com vínculo de 30 horas, ganhando menos de R$3 mil, psicólogos, nutricionistas, essas pessoas que vão cuidar da vida da nossa população ganhando essa faixa de remuneração. Quando o Cláudio Castro saiu do governo, impressionante, a gente teve pouco tempo com o Ricardo Couto antes de entrar no defesa eleitoral. Mas aí a gente conseguiu, descongelou o plano de cargos, carreiras e salários dos servidores da saúde, conseguiu uma gratificação para esses servidores da Fundação Estadual de Saúde, que tem essa remuneração abaixo de R$3 mil com nível superior. Essas conquistas que a gente teve nesse curto período do Ricardo Couto mostraram como o Cláudio Castro tinha sido nocivo para o nosso estado. Só os funcionários fantasmas foram mais de 6 mil. As auditorias que estão sendo realizadas no estado, a informação que a gente tem recebido é que estão encontrando barbaridades. Eu sei, parte delas, por exemplo, no campo da educação, as denúncias praticamente todas partiram de mim. Mas, infelizmente, isso se reproduz em todas as partes da máquina pública.
2: Todas as secretarias, então, tinham e

0: esquema.
1: Praticamente todas, né? A gente vê... É, isso se reflete na carência de políticas públicas.
0: Agora, o desafio é enorme. Acho que o principal problema hoje do Rio de Janeiro, Flávio, é a questão da segurança pública. E às vezes eu me questiono, será que tem solução? Eu estava acompanhando uma carta que o Luiz Eduardo Soares fez através da atriz Julia Lemertz, que fosse lida nesse final de semana, onde ele apontava lá no final dos anos 90, quando ele decide deixar o Brasil, ele chegou a ser secretário de Segurança Pública do governo Garotinho. Eu me lembro claramente quando ele foi demitido ao vivo pelo Garotinho no RJTV, e ele se autoexila, e ele fez uma carta ontem um tanto quanto dramática, né? Você veja, pô, isso foi final dos anos 90. Já estamos aqui nos 2026, quase chegando no final dos anos 20 do segundo milênio. Tem saída para a segurança pública do Rio de Janeiro? Você acredita de verdade nisso?
1: Aliás, o Luiz Eduardo tem um livro dele que é justamente Segurança Pública Tem Saída. Né? É o título de um livro. É o título de um livro do Luiz Eduardo. É um problema complexo, né, que tem várias naturezas, né? Tem a ver com a nossa desigualdade, tem a ver com uma reprodução, né, de um massacre da nossa juventude que é empurrada para fora da cidadania. Né? O Gessé de Souza é um sociólogo que ele usa um conceito que ele fala de subcidadania. E ele fala, olha, essa falta do direito à educação, que continua sendo uma realidade para 30%, 40% da população brasileira, empurra essa parcela da população para uma subcidadania. É a criança que ela não tem como olhar para o futuro e sonhar. Ah, quando eu crescer eu quero ser jornalista, igual a Renata. Quando eu crescer eu quero ser médico. Quando eu crescer eu quero ser advogado. Isso não faz parte. Por quê? Porque ela já cresce nos primeiros anos de vida na rua, sendo cuidada por um vizinho, por um irmão mais velho, né? Com um pai que já está preso, com uma mãe solo que tem que correr atrás, que trabalhar. E o Estado não consegue garantir uma proteção já para essa criança. Vai ter vaga na creche, vai ter educação em horário integral, vai pelo menos minimizar os aspectos dessa herança da desigualdade que vai se reproduzindo geracionalmente. Então a crise da educação ela alimenta isso, por exemplo, é uma das questões. Mas a gente enfrentar isso vai resolver o problema concreto que existe agora da força das facções do controle do território?
0: Ontem tivemos uma operação na Maré, 11 ou 12 fuzis apreendidos, granada.
1: Exatamente.
0: Será sinal de guerra?
1: Isso aí precisa de uma resposta específica. E acho que, pela primeira vez, a gente teve por parte do governo federal, com mais clareza, uma orientação de um caminho. Qual é o caminho? O caminho é o enfraquecimento dessas facções através da lavagem de dinheiro, através do circuito que esse dinheiro percorre para alimentar a compra de armas, a compra de drogas, que, aliás, é cada vez mais irrelevante na atuação dessas facções, porque o controle territorial agora leva ao controle da internet, ao controle do gás, em alguns casos até o controle da farinha que vai ser comprada para fazer o pão dentro da comunidade.
0: É verdade.
1: Então as drogas elas estão cada vez mais se tornando um aspecto secundário na atuação dessas facções criminosas.
0: Mas ao mesmo tempo é a questão das drogas que fomenta o ódio entre as classes, a polêmica de que se, por exemplo, que o PSOL está ali defendendo o bandido, porque o PSOL é favorável à legalização da maconha.
1: Exatamente. Aí é um discurso hipócrita, né, que cada vez mais essa atuação mais abrangente das facções criminosas mostram que a droga é um aspecto disso. E aí a gente, ao redor do discurso da droga, legitimar uma política de assassinato,
0: de extermínio. Né,
1: de extermínio nas favelas, de genocídio, é inadmissível. Então, acho que o governo Lula aponta por uma política de segurança que passa o quê? Primeiro, vamos enfraquecer as facções. Como? Asfixiando o seu poder financeiro. Se eles não conseguem lavar dinheiro, se não tem, por exemplo, as fintechs sem fiscalização, se não tem esquemas como o do Banco Master, um grande banco que opera na ilegalidade permanente, você tem, né, mecanismos de controlar o fluxo do dinheiro e enfraquecer o poder econômico dessas facções criminosas, fica muito mais difícil a compra de armas, a compra de drogas, o enriquecimento. E aí você vai conseguindo enfraquecer essas facções, fazendo com que a disputa territorial, inclusive, ganhe outra dimensão. Porque 12 fuzis, isso custa muito dinheiro.
0: Granada?
1: Né? Granadas, drones.
0: Drones?
1: Se você consegue tirar o dinheiro, a facção não consegue sequer acessar essas compras. Porque é completamente diferente como a gente tem hoje. Essas facções atuando através de instituições financeiras que lavam esse dinheiro, que permitem uma circulação desse dinheiro, com uma fiscalização frouxa que o governo Lula está tentando apertar e o Congresso está dificultando, né? É importante dizer isso, é muito mais complicado os caras terem que movimentar mala de dinheiro, enterrar dinheiro, como o Pablo Escobar fazia. Pablo Escobar, né? Enterrava dinheiro. Quantos bilhões ele perdeu enterrado nos diferentes locais e foi se enfraquecendo.
2: Chegou a fazer fogueira com dinheiro.
1: Exatamente. Então, acho que a gente hoje tem, por parte do governo federal, uma estratégia que é importante, que é parte de um caminho para enfraquecer e nos libertar. Mas não é fácil. Né? Não tem caminho fácil, não tem milagre. Geralmente, a gente vê notícias de outros países, às vezes, falando como se tivessem acontecido verdadeiros milagres. Não, você consegue enfraquecer, você consegue melhorar, mas milagre não acontece.
0: O nosso internauta está pedindo para dar uma baixadinha no BG, que está atrapalhando aí o BG da musiquinha de fundo. Deixa eu aproveitar aqui, deixa eu mandar um alô. Cabo Frio precisa de mais serafins pela luta educacional e ambiental, falou a Camila Cristina. O Moisés Oliveira, melhor deputado estadual do Rio de Janeiro. A Aleia Azevedo, Petit, a atuação do Flávio em Cabo Frio é necessária demais. Serafim, você tocou numa questão que a gente não pode deixar de falar, Banco Master. As pessoas não estão entendendo a gravidade desse assunto. Porque a gente estava falando de que, por exemplo, a fala do Flávio Bolsonaro, de que ele pediu dinheiro para um banqueiro para patrocinar o filme da biografia do pai dele. Não tem nada demais, eu estou pedindo dinheiro para um banco. Por outro lado, a gente descobre que esse banco existe por causa de aportes financeiros como o que foi feito pelo governador do estado do Rio de Janeiro, o ex-governador Cláudio Castro, com 3,7 bi de recursos do servidor público estadual. Explica isso para a população, para que eles consigam ter uma noção de que... Quem é que vai pagar isso aqui, o Flávio? A minha dúvida é assim, quem é que vai cobrir esse rombo de 3,7 bi?
1: Renata, esse dinheiro do Daniel Vorcaro é dinheiro roubado do povo. É dinheiro roubado do povo de que maneira? É dinheiro roubado do povo com uma atuação do banco que recebia investimentos da população e que ele sabia que a maneira que ele operava esses investimentos, em algum momento, tudo ia virar pó. E que as pessoas iam perder todas as suas economias. E ele fazia isso com uma certa tranquilidade, porque no sistema financeiro brasileiro existe uma coisa chamada fundo garantidor, que quando um banco quebra, quem investiu nele até um determinado valor, R$250 mil, pode ser ressarcido por esse seguro. Então, quem investiu mais que 250 mil, um investidor médio, digamos assim, uma pessoa 300 mil, 400 mil, 500 mil, vendeu sua casa. Hoje em dia, muita gente prefere não comprar uma casa e deixar o dinheiro aplicado, porque rende mais do que você comprar a casa. Então, você tem R$1 milhão investido, você consegue ganhar R$10 mil por mês e paga R$5 mil de aluguel, por exemplo.
0: Uhum.
1: Tem muita gente que faz isso. Né? Eu não gosto disso, porque eu não acredito nessa financiarização da vida, mas tem gente que faz isso. Esse pessoal foi gente que perdeu 750 mil. Não tem mais. Recebeu os 250 mil do fundo. Então, assim, primeiro, é dinheiro que foi tirado da população que acreditou no Banco Master e investiu. Segundo, é dinheiro tirado dos sistemas de previdência pública. 19 estados e municípios colocaram dinheiro no Banco Master. O estado do Rio de Janeiro foi o que mais colocou. Colocou 3,7 bilhões de reais.
0: É com B de bola, gente.
1: Bilhões.
0: Bilhões.
1: Esse é um dinheiro que era para pagar as aposentadorias dos servidores.
0: E aí?
1: Agora, o governo é obrigado a pagar. E se o governo não tiver dinheiro, o Estado quebra mais uma vez, como quebrou em 2016 e 2017.
0: Gente, não é possível isso.
2: É um absurdo, né?
1: Isso que Cláudio Castro promoveu e que mais 18 governantes, entre prefeitos e governadores, também fizeram. Prefeitura de Itaguaí. Só que, além disso, o Banco Master ele dava um outro golpe no trabalhador, com anuência de muitos governos estaduais e municipais. Aí eu não posso falar de cada governo estadual e municipal, porque tem alguns detalhes nesse caso que fazem toda a diferença, que é o quê? O Banco Master era autorizado a oferecer empréstimos para servidores públicos, aposentados e pensionistas dos estados.
0: Descontando em folha.
1: Descontando em folha. Só que a maneira que esses empréstimos eram ofertados é absolutamente irregular e extorsiva com esses servidores aposentados e pensionistas. Cláudio Castro, aqui no estado do Rio de Janeiro, chegou a permitir que um servidor aposentado ou pensionista tivesse 100% do seu salário comprometido com empréstimos.
2: Que 100%. 100% não faz sentido.
1: Pagando taxas de juros de 100% ao ano.
0: Que isso, gente?
1: Taxa de juros de 100% ao ano é uma dívida impagável. É dívida de agiotagem.
2: É, ia falar isso.
1: Só que isso era feito com desconto no salário consignado. O desconto consignado é o quê? Antes da pessoa receber o salário dela, o dinheiro já é descontado. Então ela não tem chance sequer de não pagar caso ela não queira. Não dá mais, estou morrendo, não tenho como, preciso comprar remédio, vou parar de pagar. Não pode, porque ela já recebe o salário com esse dinheiro descontado. Cláudio Castro chegou a permitir que o servidor do Estado do Rio de Janeiro chegasse a 100% do seu salário comprometido com consignados e uma modalidade que o Banco Master oferecia de antecipação de salário. Então era um absurdo. E isso foi feito o quê? Ilegalmente. As investigações já têm mostrado que isso fazia parte dos acordos espúrios que o Daniel Vorcaro mantinha com os governos. Aqui no Rio de Janeiro são 150 mil empréstimos com o Banco Master.
2: Caramba!
1: É, só para você ter uma ideia, a gente tem 420 servidores aposentados e pensionistas somados e o Banco Master tem 150 mil empréstimos. Pegou uma fatia enorme dos nossos servidores.
2: Que doideira!
1: Não é à toa que a taxa de endividamento...
2: É quase um terço, né?
1: A taxa de endividamento no estado do Rio de Janeiro é quase 10% acima da taxa de endividamento nacional. Enquanto a taxa de endividamento no Brasil está ao redor de 49%, aqui no Rio está de 58%. Parte disso tem a ver com o nível de endividamento dos servidores públicos através... Então, o dinheiro que o Flávio Bolsonaro pegou, né, com o Daniel Vorcaro para financiar o vídeo do pai é dinheiro do servidor público, é dinheiro público, é dinheiro da população brasileira que foi roubada
2: por
1: Daniel Vorcaro.
2: Não é dinheiro privado. Né?
1: Não é dinheiro privado no sentido que ele foi numa instituição. Aliás, eu nunca vi uma instituição que patrocina um filme de forma clandestina.
2: É verdade.
1: Que o dinheiro é escondido de uma produtora para outra produtora.
2: Ela quer que mostre a logo dela.
1: Ela quer que mostre a logo dela,
2: filme.
1: Claro. Quem é que faz apoio cultural escondido?
2: É, não, né? Faz sentido. Ainda mais um apoio cultural tão relevante.
0: Meu Deus,
2: né?
0: Do céu, eu vou te falar. Tem coisas... A gente, às vezes, fica surpreso com quanto mais a gente ouve, né? E é impressionante que o desembargador Ricardo Couto, que não era nem para estar à frente do governo do Estado, porque realmente não foi votado, não teve um voto, mas tem revelado coisas do arco da velha, que quanto mais ele mexe, mais a gente fica apavorado. Por um lado, a gente tem aqui tido dificuldade, as estradas estão sem reparos.
2: O número de funcionários fantasmas, né?
0: Que ele... Mais de 6 mil que ele conseguiu desligar agora, mas por outro lado, nesse tempo,
2: já apresentou
0: um superávit de 5 bi. Então, assim... É uma coisa que deixa a gente em estado de choque.
1: Cláudio, né? Castro saiu do governo alegando um rombo de 20 bilhões. Ricardo Couto, em 5 meses à frente do governo, já está falando de um superávit, ou seja, de uma sobra de 5 bilhões.
0: E não é um gestor público ele.
1: Exatamente. Mas deixa eu dar uma notícia aqui para vocês. 1 bilhão que a gente conseguiu evitar de rombo foi na educação e tem relação direta com as denúncias que eu fiz.
0: Caramba. Olha isso.
1: A gente faz um levantamento...
0: Então seria 1 bilhão que ia escorrer para a corrupção.
1: A gente faz um levantamento mensal dos gastos da educação permanentemente. Comparando os gastos desse ano com o ano passado, até junho já tinham sido gastos 700 milhões de reais a menos. E agora, até o final de setembro, nós estamos batendo cerca de 1 bilhão de reais a menos gastos na educação. Por quê? Porque paralisaram os esquemas de corrupção que a gente tem.
2: Parece
1: orgulho.
2: Até ser pouco dinheiro, né? 1 bilhão, assim.
1: 1 bilhão.
2: Forma como
0: Do jeito que o Brasil se familiarizou com o escândalo, eu falo isso todo dia aqui, né? Quando a gente fala que o Vorcaro desviou 60 bilhões, que o golpe dele foi de 60 bilhões de reais, as pessoas perderam a noção do que é 60.
2: Tem mais noção mensurar. Do que é bilhão, né? Bilhão é muita grana.
0: As pessoas estão aí desesperadas para ganhar um prêmio da Mega Sena de 10 milhões, 20 milhões. Um homem roubou 60 bi em pouco mais de 5 anos, não é isso?
1: Isso aí. E só você ter uma ideia do que esse 1 bilhão representa, ele representa que os 40 mil professores... profissionais de educação do estado do Rio de Janeiro poderiam deixar de ter o salário mais baixo do Brasil. Só com esse 1 bilhão. Agora, os 3,7 bilhões que Cláudio Castro colocou no Banco Master. Faria mais o quê? E esses 60 bilhões que Daniel Vorkaro roubou da população brasileira, o que, que isso seria possível de fazer no nosso país? E o impacto disso é tremendo. A ação do Daniel Vorkaro, ela tem um impacto direto, por exemplo, na taxa de juros que toda a população paga. Porque o Banco Master usou esse seguro, né, que é o fundo garantidor, é, que todos os bancos compõem, só que não é um seguro individual. O Banco Master paga um valor e tem uma instituição por trás que paga. Não. Todos os bancos fazem uma espécie de uma vaquinha para caso um deles quebrar, o sistema financeiro não quebrar todo junto.
0: É. Agora, é curioso pensar
1: É quando esse seguro é acionado, todos os bancos são obrigados a recompor dinheiro. E quando o banco recompõe dinheiro, o que, que ele precisa fazer? Ganhar mais dinheiro do consumidor. Qual é a maneira dele ganhar mais dinheiro do consumidor?
0: Aumentar a taxa de juros.
1: Aumentar a taxa de juros nas transações financeiras. E aí o consumidor, no geral, no Brasil, paga mais juros. Isso tem um efeito na economia, perder força, perder atração, perder a capacidade de crescimento. Então, além do roubo em si, esse escândalo financeiro atenta contra a economia nacional de uma forma extremamente grave.
0: É. As pessoas acho que não estão tendo noção,
2: tem noção da gravidade.
0: E aí depois fica essa cobrança também para que o governo Lula reduza a taxa de juros, quando a gente está vendo um golpe aí que esse dado eu não tinha conhecimento, por exemplo. E uma coisa que eu venho me questionando, de que maneira que esse fundo garantidor, esses banqueiros, sim, porque os bancos no Brasil, meia dúzia de bancos, né? Um país de dimensões continentais para meia dúzia de bancos. É. A Alemanha tem milhares de bancos, né? Estados Unidos, milhares de bancos. Não pode ter um país com dimensões continentais ter cinco bancos, cinco instituições financeiras. E aí essas cinco instituições financeiras, não estava sabendo que esse cara era trambiqueiro?
2: Desconfiou disso.
0: Eu estava vendo o Gilmar Mendes falar outro dia que quando ele pediu uma audiência com o Gilmar Mendes, só de olhar já falou que teve a impressão de que ele parecia um bicheiro. Quer dizer, não é possível que aquele grupo de banqueiros de família tradicional que vem de banco para banco não percebeu que aquilo era um golpe, gente?
1: Mas eles perceberam, né?
2: Eles perceberam.
1: E o cerco ao redor do Daniel Vorkaro partiu muito de um mal-estar que eles estavam com as práticas deles. Porque, obviamente, o banqueiro gosta de ganhar dinheiro às custas da população.
2: E eram práticas abusivas.
1: Se eles estão vendo que o cara está oferecendo algo que eles, banco muito mais sólidos, não têm condições de pagar, eles estão vendo que tem mutreta. Só que o que, que aconteceu? O Banco Central do Bolsonaro blindou, deixou que essas coisas acontecessem. Por exemplo, foi no governo Bolsonaro que o Daniel Vorkaro conseguiu criar o Master.
0: A autorização, né?
1: E teve um afrouxamento de algumas regras. Por exemplo, como a regra que permitiu que fundos de previdência colocassem dinheiro em instituições com as características do Master, porque não podiam.
0: Não podiam?
1: Só podiam colocar dinheiro em instituições mais sólidas, como os grandes bancos públicos.
0: Olha
1: ou
0: aí.
1: Os grandes bancos privados.
0: O golpe estava aí, gente.
2: São principalmente o partido dessas pessoas que estavam no comando desses,
1: o Flávio
2: desses
1: Bolsonaro,
2: estados e municípios. Né?
1: O Flávio Bolsonaro, uma semana antes de vazar aquele áudio dele, que ele negou que existisse, chamou a jornalista de militante, que fez um trabalho investigativo fundamental e deu a ele a oportunidade de se explicar antes de tornar público a informação. E ele fez o quê? Desqualificou uma semana antes daquele episódio.
2: É mentira isso.
1: Ele estava com uma camisa num evento lá em Santa Catarina, onde o dizer da camisa era: o Banco Master é do Lula.
2: Aí, ó.
1: O Lula foi quem fechou o Banco Master, né?
0: Agora, isso tudo confunde demais, essas narrativas que estão na rua, né? Isso deixa... Eu vi uma pesquisa falando que, para a maioria da população, o golpe do Banco Master era culpa do Lula. Então, isso é um trabalho de narrativa que é colocado na rua que está sendo difícil de frear.
2: O próprio Careca do INSS, né?
0: O próprio Careca do INSS.
2: A empresa do Flávio Bolsonaro divide
1: na mesma sala,
2: gente.
0: Mas as pessoas não...
2: Mas isso aí não é nada demais. Ninguém acha isso...
0: Coincidência. É o que o Gessé Souza chama de indignação.
2: Nunca
0: seletiva,
2: se sabe quem é o seu colega de sala.
0: Exato. Temos aqui... Vamos aqui, vários comentários. Está aqui, ó, o Márcio Rodrigues, Lula 13, presidente, Mônica Benício 500, Benedita 131, senadoras, William Siri 50, governador, Talíria Petroni 577, deputado federal, e Flávio Serafim, deputado estadual 50123. Também está o Natan Paz, que Credecesta é um absurdo. Serafini foi imprescindível na denúncia desse absurdo. O que é isso,
1: Credecesta? Credecesta é esse mecanismo que os governos permitiram que os servidores aposentados e pensionistas se superendividassem. Porque a gente tem na legislação um máximo de empréstimo consignado que o trabalhador pode pegar. Isso fica de 35% a 40%. O que o Vorcaro criou? Ele inventou uma história de um cartão de benefício, que não seria um empréstimo consignado tradicional. Com isso, muitos governos permitiram margens adicionais
0: através desse cartão.
1: Através desse cartão de benefício, que na verdade funcionava como um cartão de crédito, só que eles chamavam de cartão de benefício. É, aqui no caso do Rio de Janeiro, os servidores já podiam se endividar até 40%, ele deu mais 20% para o Credit Sexta.
0: Pelo amor de Deus.
1: Chegou a 60%. É, só que, por exemplo, um trabalhador, um aposentado do INSS, isso é regulamentado pelo governo, é super restrito. Você teve uma ampliação de 10% no limite do endividamento para aposentado do INSS, então, se não me engano, era 35% no nacional, mais 10% chegou a 45%. Só que o governo federal impõe um limite na taxa de juros que pode ser cobrada do aposentado. Aqui no Rio de Janeiro, o que o Cláudio Castro fez? Entrou o Credit Sexta com 20%, já era 40%, então foi para 60%. E não impôs nenhum limite de juros na oferta desses empréstimos.
0: Que isso!
2: Que aí os juros cobriu os outros 40% que sobraram.
1: E como ele é um cartão, a pessoa que pega um empréstimo não tem aquele momento que você vai pegar e vai comprar um carro parcelado.
0: Aí você estuda o empréstimo.
1: Você chega, o cara te dá uma tabela e você vê, olha, eu vou comprar um carro que eu vou precisar de 50 mil emprestado, vou pagar em 4 anos, no final eu vou pagar 65. Você tem essa dimensão do que a taxa de juros representa. Quando você recebe um cartão, que muitas vezes você nem pediu...
2: É verdade.
1: Você usou 300. Qual é a taxa de juros disso?
2: Não sei.
1: Você não sabe. Quanto que vão me cobrar por mês? Taxa de juros de 100% ao ano. Só para você ter uma ideia, o governo federal, essa taxa de juros não pode passar de 35%
0: ao
1: ano.
0: Que é isso?
2: Olha que doideira.
1: O servidor,
2: né?
0: Três vezes mais para ti.
1: Três vezes mais. E como é que operava o Credit Sexta? Fazia aquela cobrança mínima. Antigamente, os cartões de crédito faziam muito isso.
2: Agiotagem institucionalizada, né?
1: Aquela cobrança mínima. Então, né, no caso do Credit Sexta, você não conseguia nunca pagar o principal. Você estava pagando só uma parcela dos juros. E o principal estava sempre crescendo, porque estava tendo a incidência de juros. Era uma bola de neve. Então, se o Banco Master não tivesse sido liquidado e isso viesse à tona, o que o Daniel Vorcaro conseguiu fazer aqui no Rio com a benção de Cláudio Castro e no Brasil inteiro com benção de muitos governantes é que trabalhadores ficam endividados por tempo indefinido, porque a dívida nunca acaba.
0: Gente,
1: então, uma parcela dos salários...
2: Ao ponto de ficar sem o salário integral.
1: Hoje a gente está lutando para acabar com isso e até hoje não conseguiu. Eu já fui na justiça. Tive uma vitória parcial que obriga o Banco Master a dar transparência aos contratos. Eles ainda não deram, mas ainda está no prazo para eles apresentarem esses contratos, mas não consegui suspender os pagamentos.
2: A turma continua tendo salário descontado.
1: Apresentei uma proposta ao governador de um decreto estabelecendo um limite nessa taxa de juros para pelo menos você ter uma resolução. Até agora não foi resolvido. Orientei os servidores a abrirem processos administrativos junto ao Estado. Porque tem servidor que nunca pediu o cartão, nunca usou e mesmo assim está sendo cobrado.
0: Que isso, gente?
2: Que isso, gente?
1: E não estamos conseguindo suspender esses empréstimos.
0: Que loucura!
1: Foi aprovada uma lei na Alerj, iniciativa de um outro deputado, o deputado Luiz Paulo, que também tratava sobre isso, prevendo a suspensão. Só que era uma lei que versava sobre questões que são do sistema financeiro nacional. Então o governador Ricardo Couto vetou anteontem. Eu mandei, inclusive, uma mensagem para ele, conversei com ele por telefone e falei, governador, o governo precisa dar uma resposta. As pessoas estão tendo sua renda sugada todo mês.
2: Estão sendo roubadas, né? Literalmente falando.
1: Só que é um problema super complexo, porque...
0: Caramba,
1: né,
0: a gente tem... Olha, quer dizer que ainda tem outros desdobramentos desse Banco Master que nós vamos acompanhar aí.
1: A gente tem uma consolidação de uma jurisprudência na justiça brasileira, que ela diz o seguinte, o cara pegou um empréstimo, assinou um contrato, ele tem que pagar. E garante
2: independente da instituição ser reconhecida como criminosa.
1: E garante a ele o mínimo existencial. O que, que é isso? Ele assinou o contrato, isso está impedindo ele de viver, ele passa a receber o mínimo para ele viver. Seria R$600 por mês. Só que no caso do Banco Master tem muitas camadas. Tem camadas de práticas abusivas. Pessoa que recebe um telefonema, você aceita sem ter... sem ter um esclarecimento de qual é a taxa de juros. E no Código de Defesa do Consumidor tem lá inseridos artigos que tratam especificamente da concessão de empréstimo justamente para evitar essas práticas abusivas. E no caso do Banco Master está começando a ser provado que a oferta do Credit Sexta fazia parte dos esquemas do Daniel Vorcaro. Não era só o dinheiro que botava dos sistemas de aposentadoria no Banco Master. Também era essas facilidades para se apropriar do dinheiro dos servidores. Por exemplo, uma das delações que está circulando diz que o apoio que ele deu ao governador de São Paulo, Tarcísio de Freitas, né, aquela doação que ele fez de 2 milhões na campanha do Tarcísio passada, teria a ver com a oferta do Credit Sexta para os servidores de São Paulo.
0: Caramba.
1: Eu ainda não tive tempo de parar para estudar quais são as condições, se são similares à do Rio de Janeiro ou se são diferentes. Eu estudei muito o caso do Rio, mas eu sei que aqui no nosso estado, por exemplo, além do governo estadual, o município do Rio de Janeiro, o município de São Gonçalo, o município de Duque de Caxias, pelo menos os nossos três maiores municípios também permitiram a entrada do Credit Sexta em condições muito semelhantes.
0: Até o município do Rio de Janeiro?
2: São Gonçalo até o município também?
1: O do Rio tem uma regulamentação um pouquinho mais amarrada do que a do estado, mas também muita abertura para essas práticas abusivas.
2: O de São Gonçalo, coincidentemente, é o pai de um candidato também a governo do estado.
0: Capitão Nielsen, que é pai de Douglas Ruas, já vamos falar a verdade, olha aí.
2: Coincidência. Muitas coincidências.
0: Tá aqui a Dani Pinot falando, só para lembrar, o Master entrou em operação no governo Bolsonaro, a liberdade e a isonomia da PF no governo Lula foi que investigou e agiu. Tá, a Márcia Cristina falando, Lula reeleito, e o Assis Contabilidade, Serafine sempre, Talíria, Mônica e Siri. Agora, como é que você está vendo essa eleição para o governo do estado aí? A gente está... Ontem, por exemplo, nós recebemos aqui o prefeito de Cabo Frio, o doutor Serginho, e ele acredita que o Douglas Ruas vai ser eleito agora em primeiro turno. Ele disse que tem visto pesquisas mostrando que o Douglas abriu um crescimento vertiginoso nesses últimos dias e que o Eduardo Paes estagnou e que os outros candidatos, eu sei que seu apoio é o William Siri, mas que não cresce, fica ali sempre uma questão realmente que coloca esse desafio para o campo progressista da política, né? Queria te ouvir sobre isso.
1: Olha, Renata, o bolsonarismo, a extrema-direita, é a força política isoladamente, a maior força política isolada do estado. Eles têm aí entre 35% e 40% de apoio do eleitorado. Então, a minha aposta, há 3 dias atrás, eu não vi ainda as pesquisas que saíram hoje, né, parece que estão saindo novas pesquisas, era de que o Douglas Ruas ainda cresceria mais até perto dos 35%. Né? Isso faz parte da força do bolsonarismo. O que ele demorou a alcançar esse patamar? E por que eu não acredito que ele vá passar disso? Porque o bolsonarismo está muito desmoralizado no estado do Rio de Janeiro. Os caras têm 3 deputados presos, envolvidos com esquema de corrupção e facções criminosas. Os caras tiveram que refazer completamente a chapa deles.
2: O Douglas candidato mesmo seria o Cláudio Castro.
1: O candidato do bolsonarismo era o Rodrigo Bacelar. E o Cláudio Castro era o candidato ao Senado.
0: É verdade.
1: O Cláudio Castro está inelegível, o Rodrigo Bacelar está preso. O outro candidato ao Senado chegou a ser preso por porte de arma restrita ilegal. O cara tinha um fuzil de forma ilegal. Então a chapa do bolsonarismo toda desmoronou. Eles tiveram que botar outros nomes improvisados. Isso tira a força do bolsonarismo, não. É isso que você estava falando. Hoje no Brasil a gente chega a ter uma capacidade de disputa de narrativas que mesmo mentiras evidentes, tem uma parcela do eleitorado que não quer saber. Então esse bolsonarismo mais consolidado, ele vai manter o voto no candidato bolsonarista. Isso está muito forte em diferentes regiões do interior do estado, mas o bolsonarismo ele não só se desmoralizou e teve que remontar a sua chapa, como ele também perdeu aliados que estavam com ele, que também, de alguma forma, faziam parte dos mesmos esquemas, mas que resolveram pular do barco. Hoje, as candidaturas do PL são candidaturas avulsas, tanto na eleição nacional quanto na eleição estadual. Então,
2: cenário bem diferente.
1: Então, minha avaliação é de que a candidatura do Douglas Ruas tem um teto, né? Que é esse teto aí ao redor dos 35%, e não acredito que ele vá crescer além disso. Por outro lado, o Eduardo Paes tem limitações evidentes. Né? O Eduardo Paes é um governante que fica feliz quando a cidade do Rio de Janeiro fica mais cara. O preço dos imóveis disparou. Opa, a cidade está bombando, o mercado está aquecido. É uma visão sobre a cidade, sobre a gestão pública, que é uma visão de alguém que olha no lugar de um rico. Não de um lugar de alguém que não consegue mais pagar o aluguel, não no lugar de alguém que mora numa região e de repente se vê pressionado por um nível de valorização do imóvel, que leva a uma mudança nas características da região e a pessoa se vê obrigada a se mudar, o Eduardo Paes, ele vê a política a partir desse lugar, né? Um lugar de um playboy que está na política. Então tem limitações, por isso nós, o pessoal tem a nossa candidatura, a candidatura do Siri, que a gente entende que é um contraponto a esses dois olhares. Um, que de alguma forma significou uma tomada criminosa do Estado, né? Que é o que a gente vivenciou com Cláudio Castro e com Flávio Bolsonaro.
2: De forma
1: Bolsonaro.
2: Muito clara
1: e a gente falou aqui de alguns escândalos de corrupção, mas a gente também poderia falar, por exemplo, da quantidade de secretários de governo envolvidos com facções criminosas. Né? Como vários, teve secretário do governo Cláudio Castro que foi até presídio federal fazer negociação com o Comando Vermelho.
0: É verdade.
1: Cláudio Castro fez aquela operação na Vila da Penha.
2: Negociação de barricadas, né? De empresas que construíam barricadas.
1: Fez aquela operação na Vila da Penha dizendo que aquilo era o início do fim da criminalidade no estado do Rio de Janeiro. E que o próximo passo era acabar com as barricadas. E que ia começar por Belfor Roxo. Por que, que não se falou mais disso? Porque vazou um áudio onde um comandante da Polícia Militar estava em nome do governo negociando com facções criminosas para elas tirarem alguma das barricadas para o governo poder fazer a sua propaganda. Isso veio ao público. E eu quero destacar um aspecto, voltando para o debate da segurança pública. Por quê? Porque o governo Lula tentou apertar a lavagem de dinheiro através das fintechs. Nicolas Ferreira jogou uma fake news que impediu a aprovação daquela lei que ia amarrar e regular melhor o nosso sistema financeiro.
0: Que era a história da taxação do Pix?
1: Aquela história da taxação do Pix.
0: Caramba!
1: Que era uma fake news que colocava ali. E a gente vê hoje como todo o processo de lavagem de dinheiro do PCC em São Paulo, das facções aqui no Rio de Janeiro, passam por essas instituições financeiras que têm menos regulação do que os bancos.
2: Isso.
1: Aí você fala o quê? Os bancos falam, olha, não pode continuar operando. A história do Banco Master é uma história que vem por aí. Aí o cara se transforma em um banco e vem fazendo o que faz. Mas eu quero destacar um aspecto, que aqui no estado do Rio de Janeiro a gente teve uma organização criminosa que eu considero a organização criminosa mais grave que já existiu, que era uma organização chamada Escritório do Crime.
2: É verdade.
1: Ela era liderada por uma figura chamada Adriano da Nóbrega, que teve a mãe e a esposa nomeadas no gabinete de Flávio Bolsonaro durante anos. Um assassino profissional, um cara que organizava um grupo de matadores, que eram pagos para matar pessoas importantes no Estado. Bicheiro, político, empresário. Os caras eram especializados em matar gente que anda com segurança. Esse cara, que liderava esse grupo, teve durante anos a mãe e a esposa de funcionários fantasmas no gabinete do Flávio Bolsonaro.
0: O Flávio alega que a mãe fazia parte de um movimento de defesa dos policiais que eram injustiçados e, por causa disso, ele a chamou para estar no gabinete, que ele não sabia que o Adriano era do escritório do crime e etc. e tal. Mas você está ali na Assembleia Legislativa há muitos anos. Como é que isso... Cola, é isso? Como é que é?
1: Não, claro que não.
2: E a homenagem com ele preso?
1: É uma homenagem. Foi lá e entregou uma homenagem para o cara preso. O cara,
2: a homenagem da Alerja.
1: O cara era conhecido publicamente como um assassino profissional que organizava o crime no estado do Rio de Janeiro. E agora vem mais uma emenda de R$200 mil que ele deu para o Robson Calisto, que é um cara condenado pelo assassinato de Marielle Franco. Eu te pergunto, assim, quantas pessoas ao longo da sua vida você conviveu que depois você descobriu que eram assassinos profissionais?
0: Zero.
1: O Flávio Bolsonaro...
0: Eu tenho 53 anos, zero.
2: É, muito, uma coisa...
1: O Flávio Bolsonaro, olha que curiosidade, né? Ao longo da
2: ironia do destino,
1: ao
2: né?
1: longo da vida dele, ele estabeleceu relações...
0: Estranho.
1: Profundas.
2: Muito estranho.
1: É importante destacar que não é que a mãe do Adriano recebeu, em algum momento, uma ajuda pontual, não foi contratado na campanha porque ele não sabia... Não. Esteve durante anos o Adriano cometendo assassinatos e ela nomeada no gabinete do Flávio Bolsonaro. Nunca na história do Brasil a gente teve a possibilidade de ter um presidente da República, o cara que vai se tornar o chefe das Forças Armadas Brasileiras, o cara que vai nomear o diretor da Polícia Federal, o ministro da Justiça, o cara que vai dirigir o poder mais atuante da República, alguém com envolvimento com esse tipo de criminalidade que Flávio Bolsonaro tem. Isso, assim, é gravíssimo. Isso é o que me faz acreditar que não é possível que ele ganhe essa eleição. Porque o pai dele, obviamente, assim, a avaliação que nós temos, né, de que é uma figura que trazia um ranço do autoritarismo, da relação com o setor das Forças Armadas, golpistas, tentou dar um golpe no 8 de janeiro, a gente tem essa... estimulou aquela, né, aquelas ações na porta dos quartéis, a narrativa de tentar desacreditar a eleição, mas o pai dele não era exatamente o ator que estabeleceu essa relação tão orgânica com essa dinâmica desse crime mesmo mais vulgar, que é o assassinato, a milícia, a bandidagem. A bandidagem.
2: Sem contar os casos de suspeita de rachadinha, da loja de chocolate, que recebia tudo em dinheiro. Aos 18 anos já tem um cargo em Brasília, ao mesmo tempo que fazia faculdade no Rio. Né?
0: Isso aí é até um dos problemas humanos.
1: Exatamente,
0: isso aí
1: virou.
2: Mas é um problema, né, também.
1: Isso fala muito sobre a trajetória de vida dele. Não tem um momento na trajetória de vida dele, do Flávio Bolsonaro, que ele não esteja envolvido com alguma prática ilegal.
0: Mas eu
1: com
0: confesso,
1: 18 anos.
2: De todas as espécies.
1: Com 18 anos ele era um funcionário fantasma, com 21 ele se tornou um deputado e começou a prática de rachadinha. Logo na sequência ele passou a nomear pessoas envolvidas com crime organizado no gabinete dele. Agora, mais recentemente, já como senador, ele estabeleceu relações com Daniel Vorcaro, encaminhou emendas parlamentares para um assassino condenado pela morte de Marielle Franco. Então não tem uma etapa da vida dele onde ele não esteja envolvido em ilegalidades. E esse cara tá aí empatado.
2: E o uso do apartamento agora também lá em São Paulo.
1: Exatamente.
0: Olha, gente, é muito assunto. A gente poderia ficar até aqui,
2: até amanhã.
0: Mas de tudo que você falou, eu acho que o que mais me chama atenção é isso que você disse. Eu tenho 53 anos de idade e eu nunca tive relação com ninguém que era conhecido.
2: É profunda essa reflexão.
0: Eu acho que a gente... Enfim, é difícil a gente não saber quais as amizades que a gente tem na vida, né? Flávio, a gente tem que encerrar 11h20. Até a tua atividade política já ficou atrasada. Eu tenho que mais 40 minutos para encerrar o programa. Suas considerações finais, seu nome, e ainda temos o like e dislike aqui.
1: Ó, primeiro eu quero agradecer pelo convite e falar o seguinte. Eu tenho lutado muito para melhorar o estado do Rio de Janeiro. Infelizmente, a gente é um estado onde o crime se apropriou da política e o efeito disso tem sido devastador para a nossa economia, para as nossas políticas públicas. E eu, como professor, como ambientalista, como funcionário do Sistema Único de Saúde, tenho lutado pela recuperação dos nossos serviços públicos. Tenho orgulho de dizer que hoje a crise na educação do estado do Rio de Janeiro não é maior, porque o nosso mandato teve na resistência, junto com os profissionais de educação, enfrentando esquemas, pautando a valorização dos professores, pautando a valorização dos servidores do estado do Rio de Janeiro. Eu entreguei um abaixo-assinado com mais de 20 mil assinaturas para o governador, logo assim que ele tomou posse. A gente ajudou a pautar para que os servidores recebessem, nesse pequeno período do Cláudio Castro, duas parcelas de perdas inflacionárias aí de recomposição salarial, que o Cláudio Castro tinha dado um calote. O servidor do Estado do Rio de Janeiro empobreceu mais de 40%. E a gente, aqui nesse território da região dos lagos, a gente está atuando muito em defesa do meio ambiente, em defesa do manguezal, contra a exploração irregular de um estacionamento que atuava ali perto da Ilha do Japonês, na Praia das Conchas, na recuperação dos mangues. Então a gente é um mandato que fez a opção por enfrentar quem está destruindo o nosso Estado e tentar construir um novo caminho de crescimento, de garantia dos direitos sociais, de oferta de educação de qualidade. A gente acredita que a vida da nossa população pode ser bem melhor e será. E a gente está fazendo parte dessa batalha de reconstrução. Então, quem não me conhece ainda, né? Meu nome é Flávio Serafini, nosso nome está nas redes, está no Instagram, tem página na internet, é só conhecer. E o nosso número é 50123.
0: Aqui, ó. E tem a Gisele Cardoso. Parabéns pela entrevista e os esclarecimentos cada vez mais chocantes. É Lula no primeiro turno com Flávio Serafini, Glauber, Bené, Mônica. Bora! Aí o Beto Júnior tá falando, Renata, entrevista de valor. Temos aqui um quadro chamado Like e Dislike. Flávio, você vai olhar para aquela câmera ali, Vini vai soltar uma vinheta, você tem direito a dar um like ou mais de um like, mas tem que dar like para alguém ou alguma coisa e na sequência, quando virar a vinheta, você dá um dislike, pode ser mais de um, tá? Vamos que vamos, solta aí a vinheta, Vini.
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0: Deputado estadual Flávio Serafini, para quem ou para o que vai ser o like hoje?
1: O like vai para o Lula, que tirou o Brasil pela segunda vez do mapa da fome. Isso não é pouca coisa. 30 milhões de pessoas deixaram de passar fome no Brasil.
0: Isso aí. E o dislike?
1: O dislike vai para Flávio Bolsonaro, que usou uma camisa dizendo o Banco Master é do Lula, uma semana antes da gente descobrir que ele pediu 130 milhões de reais para o dono do Banco Master, Daniel Vorcaro.
2: Mandou na lata.
0: Tá aqui, ó, pra encerrar, tá a Rosânia... É, Rosânia Godoy. Rosânia Godoy. Diante dessa entrevista, é Flávio Serafim, com certeza. Flávio, muito obrigada. Valeu, pela sua Renata. Participação. Boa sorte na eleição, tá? E se as coisas acontecerem de maneira favorável ou não, não deixe de nos visitar numa outra oportunidade, tá bom?
1: Sou fã do seu trabalho, admiro o jornalismo que você faz. Parabéns pelo trabalho.
0: Obrigada. A gente vai sair rapidinho para o intervalo para me despedir do deputado, mas você não sai daí não, que a gente ainda tem a reta final do nosso programa. Um minutinho só. Até já.
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0: Renata Cristiane Online.
1: Rapaz, eu ganhei um boné bonito aqui.
2: Rapaz, mas que moderno. Eu fiquei com uma invejinha.
1: Você ficou com invejinha, né?
2: Fiquei.
1: Deixa eu chegar por aqui, eu tenho que trazer duas informações. Você é bonzinho, eu vou pensar com você. Pochinho. Eu vou pensar com você, Karine. Deixa eu trazer uma informação importante. 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E já que eu estou falando do mês do cliente, chama o Humberto para cá. Ô Humberto, os nossos ouvintes também são clientes.
2: E é o dia do patrocinador também.
1: Opa, né? Mandar um beijo então para Prolagos, para Humberto da Sonohel.
2: Que beleza, né?
1: Para Salineira.
2: Que seria de nós sem os nossos patrocinadores?
1: Poxa vida, são para o laboratório... para o restaurante Vicente, Laboratório Max Labs. Deixa eu ver, para quem mais?
2: Brasileiríssimo, Village Restaurante, As Marias.
1: Mas vamos chamar...
2: Borogodó, Nordestino.
1: Peraí, mas vamos ao Humberto.
2: Humberto também.
1: Humberto, chega por aqui, meu amigo.
3: Bom dia, minha amiga Renata. Bom dia para todos os nossos queridos ouvintes. É um prazer estarmos aqui nessa rádio líder de audiência para falarmos de saúde e qualidade de vida. Como é que está o seu sono? Você tem dormido bem? Ô Renata, hoje as pessoas estão dormindo cada vez pior, né? O normal de um adulto é dormir de 7 a 9 horas. O que eu tenho visto hoje é pessoas dormindo 4 horas e meia, dormindo 5 horas. As pessoas que fazem isso, que estão nessa situação, Renata, elas estão vivendo uma privação do sono. Ou seja, ela está dormindo cada vez mais tarde e acordando cada vez mais cedo, porque ela tem trânsito no outro dia, ela tem que levar filho na escola, uma série de coisas para fazer, muitas pessoas vão fazer academia, que é ótimo, mas o seu sono está ficando para trás, né? E o sono é muito importante, porque se você dorme mal, você vai ficar irritado, você vai ter vários problemas, você vai ter ataque cardíaco, você vai ter um cansaço excessivo, né? A pessoa realmente vai entrando num processo muito complicado e ela acaba tomando energético durante o dia e muitas pessoas querem tomar remédio para dormir. 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
1: 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Chega pra cá, eu tenho vaga de emprego, Jaque.
2: Opa.
1: Duarte, traz pra gente quais são as vagas disponíveis. Corre que ainda dá tempo de você procurar um emprego, Jurandir. Solta daí.
4: É isso mesmo. Se aqui fora é chuva, lá dentro é choro. O clima aqui é de comoção, viu? Após a proibição das bets, a gente veio acompanhar a chegada de alguns influenciadores que já se surpreenderam ao saber que 3x4 não é a escala, e sim o formato da foto que precisa para fazer a tão temida carteira de trabalho. Essa que vai ser bem útil para quem fazia o povo de idiota não precisar de um agiota.
5: Obrigada, querida colega de trabalho. Agora, seguimos daqui para falar com você que está em busca de uma oportunidade, porque do céu, por enquanto, só está vindo chuva. 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Eu volto com vocês aí do estúdio, Renata.
1: Obrigada, Jaque. Vamos saindo da Jaque, já vou direto trazendo informação. João Vitor Campos tem notícia pra gente, João? Deixa eu ver aqui qual a matéria que o João traz pra gente. Olha aí, ó, Litera Arraial. Então vamos de Litera Arraial. Traz aqui Litera Arraial. Ó, Litera Arraial. Essa aqui. Ah, essa aqui é do torcedor? Traz essa do torcedor, então. Era essa a matéria que eu queria também. Vamos falar do torcedor. Por que que esse negócio de proibição da Bet, aproveitando aí que a gente estava falando que o influencer que estava fazendo anúncio de Bet vai ter que procurar um emprego, não é só a influencer que vai ter que se virar, não. Dono de loja de material esportivo que vende camisa, que tem no meio do Mengão e Bet grandão, vai ter que dar fim nessas camisas. Não é isso, Davi? Fala pra gente.
6: Olá, Renata. Olá pra você que acompanha a rádio RCFM. Eu falo diretamente aqui da Praça Porto Rocha, em Cabo Frio, onde a gente foi debater com os torcedores o que eles acham sobre o fim das bets estampadas aí nas camisas dos clubes de futebol. É uma medida que vai começar a afetar o Campeonato Brasileiro, as competições, os jogadores, a partir do dia 5 de outubro, logo depois das eleições. A gente veio também aqui saber como que isso vai também afetar o setor de vendas das camisas, dos produtos licenciados que contam com a estampa das bets aí nas camisas, né? Vamos acompanhar.
7: Porque os clubes, a maioria dos clubes, estão vivendo dessa renda, né? Das contratações, mudanças de uniforme, a cada temporada, de repente, 2, 3 conjuntos, né, de uniforme dos clubes, né, com modelos de estampas diferentes, e eu creio que isso vai afetar um pouquinho. Se isso vai ser levado avante, à frente, ou se é só um tempo, não sabemos, né? Agora vai afetar muito. Inclusive a contratação de jogadores por um preço mais elevado, até meio um pouquinho fora do mercado, do valor, né, do que vale esse jogador. Isso aí vai ter uma queda bastante acentuada, na minha opinião. E para nós que gostamos também de comprar os uniformes, né? porque eu tenho várias camisas, coleciono camisas não só do Botafogo, como botafoguense, também de outros clubes, né?
8: Essa questão da Bet, isso aí vai afetar, sim, muito

0: É só quem está vendendo as camisas, né? Porque as famílias que estão sofrendo com as pessoas que
1: E o
0: estão
1: influencer,
0: viciadas
1: os
0: em jogo.
1: influencers também, aquele influencer lá que estava reclamando que ia
0: Ele foi
1: fazer
0: para
1: um chá de
0: Portugal.
1: bebê de 300 mil reais.
0: Aquele que
1: Poxa
0: foi para
1: vida.
0: Portugal?
1: Ah, tadinho. Não vai poder fazer
0: Vai
1: o
0: ter que
1: chá de bebê.
0: trabalhar, vai ter que
1: Vai ter que
0: trabalhar.
1: fazer um chá de bebê mais
0: Mais
1: humilde. Ele
0: humilde.
1: vai ter que fazer um chá de bebê tradicional, aquele que ele pede para as pessoas trazerem as coisas
0: Um
1: para o
0: pacote de
1: bebê.
0: fralda.
1: É.
0: Chama a Thalita Porto aqui, que ela vai falar com a gente sobre TRE, Vini,
1: Opa!
0: porque a gente tem que se preparar. Domingo é dia de votar e você já sabe quais são as regras. Olha, não pode ficar levando o celular para a cabine para mostrar foto para o candidato que está comprando teu voto, não, hein? Só queria te avisar isso, não é isso, Thalita?
2: Olá para quem nos acompanha pela rádio RCFM. E atenção, eleitor, às regras do Tribunal Regional Eleitoral do Rio de Janeiro para as eleições 2026. A votação começa a partir das 8 horas até as 17 horas, no horário de Brasília. O primeiro turno será em 4 de outubro e o segundo turno em 25 de outubro. É obrigatório apresentar um documento oficial com foto, como RG, CNH ou passaporte. O e-título só vale se tiver biometria e foto cadastradas. O título impresso não é exigido. É proibido entrar na cabine com celular, câmeras ou eletrônicos. Não há lei seca no estado do Rio de Janeiro. O TRE do Rio alterou 268 locais de votação, afetando 610 mil eleitores que devem checar o seu local exato antes de sair. A ordem da urna terá seis votos, que são para deputado federal, deputado estadual, dois senadores, governador e presidente. Colas em papel são permitidas. Vale lembrar que os eleitores não podem ser presos ou detidos a partir de 5 dias antes da votação, até 48 horas depois do seu encerramento. Segundo o Código Eleitoral, essa proteção é conhecida como garantia ou imunidade eleitoral e serve para garantir que ninguém seja impedido de votar. Então, eleitor, fique atento a todas as regras disponíveis no portal do Tribunal Regional Eleitoral do Rio de Janeiro. Eu volto com vocês ao estúdio, Renata.
0: Muito obrigada, Thalita. Olha aí, lembrando, portanto, que você precisa ficar atento, tá? Não pode ser preso. Não é para sair matando os outros,
1: É,
0: batendo. Já a partir de hoje
1: exatamente.
0: você não pode ser preso, tá?
1: Já.
0: Então, mas não é por causa disso que tu
1: Mas
0: vai
1: também não vai se
0: aprontar, né?
1: aproveitar, né?
0: Pelo amor de Deus, eu fico até preocupado de dar essa
1: Não
0: notícia
1: era
0: por
1: para ter
0: aqui.
1: falado,
0: Não é?
1: hein?
0: Essa parte podia ter omitido, tá ali, tá? Vamos falar de notícia boa, Litera Arraial começando amanhã, maior festa literária de Arraial do Cabo, uma das maiores da nossa região, vai trazer um bocado de show bacana,
1: Que
0: hein? A
1: beleza, hein?
0: galera foi para lá conferir a estrutura, como é que tá por aí. Davi, tá bonita a estrutura? Vai ser legal ou tá mais ou menos assim por causa da eleição? Fala pra gente.
3: Olá, Renata. Olá para você que acompanha a rádio RCFM. Eu falo aqui diretamente do estádio Barcelão, em Arraial do Cabo, porque a partir de amanhã começa o Litera Arraial. Vamos à programação musical do evento? Olha, a partir de amanhã, né, na quarta-feira, teremos uma programação voltada só para as crianças. A partir de 9 horas da manhã, Mundo Bita vem aqui participar do Litera Arraial e encerra com Turma da Mônica, a partir das 3 horas da tarde. E aí a programação segue, né, no decorrer da semana. A partir do dia 1º de outubro, na quinta-feira, teremos o Mussa a partir das 7 horas da noite e o Jorge Vercillo a partir das 10 da noite. E aí, no dia 2 de outubro, na sexta-feira, abre com Patati Patatá a partir das 7 e o Vitor Clay fecha a programação na sexta. E no sábado, no último dia do evento, teremos Grupo Tri a partir das 7 horas da noite e Isa fecha aqui o palco do Litera Arraial a partir das 10 da noite no sábado. E o melhor de tudo é que a programação é gratuita aqui no Litera Arraial. A gente está acompanhando aqui os últimos ajustes, a equipe de palco montando aqui essa festa que começa a partir de amanhã. A nossa equipe também conversou com a Amanda Oliver, que faz parte aqui do staff do evento, da organização. Ela falou sobre a sua expectativa sobre a programação literária nesse evento. Vamos acompanhar.
4: Contagem regressiva, porque aí a gente consegue visualizar todo mundo, né, na arrumação, exposição dos livros. Nós temos aí em média 189 estandes, né, com várias editoras.

0: Nós temos também o Queijão, gente. O Queijão são os livros mais vendidos. Corram para cá, acompanhem. Amanhã, 8h30 da manhã, estaremos na abertura oficial da Feira Literária de Arraial.
1: Davi Ceia, de Arraial do Cabo, para a Rádio RCFM.
2: Que programação bacana, hein? É muito show legal. E olha, vou te falar o seguinte, além de ter show para os adultos, tem para garotada também, para criançada. É uma programação incrível.
3: O mais diverso tipo de show.
2: Mais diversos tipos de show. Arraial do Cabo arrebentando, hein? Deixa eu trazer aqui outras informações. João Vitor, que foi para a rua conversar com a população, não é isso, João? O que o povo gostaria do governador, João? Fala aí, você descobriu? O pessoal revelou o coração?
3: Se o governador fosse o gênio da lâmpada.
2: Vamos lá, se você já pensou, você encontra com o governador.
3: Você tem direito a um pedido.
2: Você tem direito a um pedido. Não pode pedir emprego.
3: É.
2: Tem que pedir para a coletividade.
3: Exatamente.
2: Solta aí.
4: Oi, Renata, bom dia para você, um ótimo dia a todos. Olha, se você tivesse a possibilidade de fazer um pedido para o próximo governador do estado do Rio, o que você pediria? Saúde, educação, segurança, são vários temas, né? E a equipe do portal RC24H e RCFM veio às ruas de Cabo Frio para entender da população o que eles pediriam. Vamos acompanhar? Se o senhor pudesse fazer um pedido para o próximo governador, o que o senhor pediria?
5: Ah, é muita coisa, entendeu? Está faltando saúde, investimento na saúde, entendeu? Na educação e segurança, as três coisas que a população precisa, entendeu? É disso aí.
4: Se a senhora pudesse fazer uma pergunta, um pedido para o próximo governador, o que a senhora pediria?
6: Saúde! Saúde!
4: A senhora acha que a saúde merece um reforço aqui na nossa região?
6: Uhum. Esse postinho aqui, eu fui marcar só para dezembro. Marquei em setembro para dezembro. E precisando muito, hein? Aí eu tive que pagar. Particular, tirar da minha aposentadoria, que é uma mixaria também, que você sabe, né? Aposentado ganha pouco. E é isso.
7: É vamos dizer assim, mais atenção, mais policial, entendeu? Mais segurança um pouquinho, entendeu? E nós merecemos um pouquinho de segurança para alertar o povo também, né?
4: Se você pudesse fazer um pedido para o próximo governador, qual seria esse pedido?
8: Que desse mais atenção para o povo humilde, o povo pobre, porque eles precisam de médico, de aula, né? Pô, meu filho, na escola dele, toda semana falta médico, falta professor, aí diz que é para atestado, mas não tem um. Substituto, tinha que ter um substituto. Você vai no médico também, não pode fazer todos os exames que o médico quer, porque eles não vão aprovar, então a pessoa fica em espera. Só que a doença não espera, assim como a fome não espera, a cultura não espera, vai sendo atropelada. E é isso, eu só tinha que dar mais atenção aos humildes, porque os ricos têm condições, né? As pessoas que possuem patrimônio têm condições, então eles não precisam disso. Então deixa eles de lado um pouquinho e olha para o povão, que é a maior parte da população e que elege eles. Às vezes até pela ignorância, né? Por não ter esse estudo todo, infelizmente acaba como eles querem, são os gados, né? Só isso. Só para dar atenção ao pobre mesmo, educação e saúde. Trabalho ele consegue fazendo isso.
4: Bom, Renata, você pode acompanhar que a gente conversou com pessoas de maior idade, pedindo saúde, segurança, nada mais que o básico, né? Até porque o pedido da população, dos eleitores, não é um pedido, é direito. O próximo governador do estado do Rio de Janeiro terá de cumprir com esses deveres. João Victor Campos para a Rádio RCFM.
2: Você vê que, inclusive, esse último entrevistado aqui falou que o filho, toda semana, é um atestado, é uma informação de um professor que não pode dar aula. E o Flávio Serafim, deputado estadual, declarou aqui pra gente que um estudante do ensino médio é raro um estudante do ensino médio que conclui seu ensino médio que não ficou sem um professor durante uma boa parte do ano, né? É. Aí, ó, comprovação exatamente daquilo que o cidadão disse. Deixa eu ver aqui agora, vamos ver o que mais que nós temos aqui. Ah, isso aqui é a imagem, olha aqui o Alexandre Kinoplock agredindo. Isso foi no Rio ontem, olha.
9: Kinoplock jogando spray de pimenta aqui, ó.
2: O Alexandre Knoploch completamente alterado. Lá, lá, lá. Esse cara não é bom da cabeça,
3: que
2: não,
3: é isso, gente.
2: Esse homem quer se reeleger deputado. Bota de novo esse vídeo. Encontra com o pessoal do pessoal na rua, queria sacar uma arma, olha aí.
9: Ó, Knoploch jogando spray de pimenta aqui, ó. Aqui, falar que o pai dele tá preso.
2: Olha aí, ó.
9: Oh.
2: Foram falar pra ele que o pai dele tá preso, que tá mesmo preso.
3: Tá mesmo, é verdade, né?
2: Mas tá mesmo? Envolvido no escândalo do governo Cláudio Castro?
9: Aí.
2: Tá, né, gente?
3: Tomando... Ih, caraca.
2: Completamente alterado, né? Não dá, né, minha gente? Não dá. Sigo por aqui, Vini, olha, a gente...
3: Falar a verdade agora tá proibido. A liberdade de expressão tá... É aquela história, né? É. Quem dizia que não tinha liberdade de expressão agora tá lutando pelo fim da liberdade de expressão.
2: É uma coisa confusa. Agora, essa polêmica envolvendo Nossa Senhora Aparecida, gente, olha, eu sou devoto de Nossa Senhora Aparecida, já disse aqui pra vocês, nasci no dia de Nossa Senhora da Aparecida, dia 12 de outubro, dia que eu faço aniversário. Aliás, é daqui a pouquinho, né, que a minha mãe santíssima... né, padroeira do Brasil, mas olha, se você não concorda que Nossa Senhora Aparecida seja padroeira do Brasil, tudo bem. Se você acha que o Brasil é de Jesus, o Brasil é de Oxalá, o Brasil é dos maçons, é dos muçulmanos, é dos ETs, você fica à vontade, cada um acha o que quiser. O que não dá é pra fazer isso aí que agora virou rotina, tá? Desde que esse conflito começou, o que a gente tem visto na imprensa de... casas de santo, de igrejas católicas tendo imagens destruídas e até mesmo de padres sofrendo xingamentos dentro de missa.
3: No meio da missa, gente.
2: É, pelo amor de Deus. Olha essa imagem que eu acabei de retirar da internet.
3: É o cúmulo do absurdo.
2: Pelo amor de Deus, olha aí, ó. A imagem de Nossa Senhora Aparecida destruída. O que, que é isso, gente? Onde é? Em Cuiabá. Lê aí a legenda, Vini. Aconteceu...
3: Como é?
2: Olha aí, ó. E repete, bota essa imagem de novo, só pra gente ver. Olha, gente, cada um crê no que quiser e nós temos que respeitar o direito do outro em sua fé. Olha aí. Aconteceu...
3: Santa Helena, em Cuiabá. Arquidiocese de Cuiabá.
2: Olha aí, na Arquidiocese de Cuiabá, numa igreja aí. Imagem de Nossa Senhora Aparecida encontrada sem cabeça...
3: E tivemos casos aí de invasões de igreja, pessoas que saíram quebrando todas as imagens.
2: Ontem eu vi uma mulher entrando dentro de uma igreja católica e quebrando todas as imagens. Domingo um padre fazendo homilia, aí na hora ele virou e falou assim, vamos votar em pessoas que defendam o bem do nosso país, vamos votar em pessoas que protejam o nosso país e que defendam a sociedade. Aí a mulher começou a gritar, tá pedindo voto em Lula, gente, pelo amor de Deus.
3: Padre comunista.
2: É, e Jesus então era comunista, né? Que mandava distribuir o peixe e ajudar todos sem olhar a quem.
3: E pior ainda, a decisão do André Mendonça sobre derrubar publicações que falavam sobre a Nossa Senhora Aparecida, que acabou incluindo várias publicações de pessoas que estavam ali humildemente pedindo as suas preces ou agradecendo a Nossa Senhora Aparecida em redes sociais, que essas publicações foram derrubadas de carona.
2: Acho que isso aí...
3: Realmente isso aí...
2: Acho que está totalmente errado.
3: Aí realmente é cercear a liberdade de expressão. Né?
2: Totalmente errado. A gente precisa lembrar que bem pouco tempo atrás a gente viu um pastor chutando uma imagem de Nossa Senhora Aparecida. Né? E agora a gente não pode ressuscitar esse fantasma. Acho que cada um acredite no que quiser. A gente não está aqui numa eleição para decidir quem vai comandar a religião do Brasil. A gente está aqui numa eleição para decidir quem vai administrar o orçamento brasileiro. Então não tem que ser discutido religião. Tá? Vamos
3: e esse
2: parar
3: pastor
2: com
3: que quer derrubar essa a questão da Nossa Senhora ser a padroeira do Brasil, por acaso é o pastor que batizou o Flávio Bolsonaro na igreja.
2: É,
3: e também o pai dele, o Jair Messias Bolsonaro, pediu voto pra ele. Tem vídeos dele na internet pedindo voto pra ele quando ele era
2: isso
3: candidato.
2: Não é fake news, não, gente.
3: Não, tem um vídeo aqui, acabou de passar aqui, ó. Aqui, ó. Olha o vídeo aqui, ó.
2: Caramba. Olha aí.
3: No ICL Notícias, ó.
10: agradecer o apoio e consideração e pedir mais. No próximo dia 30, vamos dar mais uma forcinha para que o nosso Brasil continue no rumo.
3: Ele pedindo voto pro pastor.
2: Eu acho que a gente não.
3: Não tem, é fake news, é fato, né?
2: A gente não tem que ficar discutindo. Religião não se discute, futebol. Você pode ter a tua religião e respeitar o outro que tem uma religião diferente.
3: Cada um tem a sua.
2: Poxa, pelo amor de
3: Ecumenismo.
2: Deus.
3: Ecumenismo.
2: Vamos respeitar, tá? Vamos respeitar. Se você não aceita que Nossa Senhora Aparecida seja padroeira do Brasil, não tem problema. É só você não dizer que ela é padroeira do Brasil. Se você acredita que Jesus é o... que o Brasil é de Jesus, está ótimo. Agora, não tem que você entrar no templo do outro, quebrar as coisas do outro, que isso aí é que está errado. Isso está errado. Ô, Vinil, eu falei que Serginho ontem começou uma reunião que terminou como comício. Eu queria só mostrar esse pedacinho. Aqui. Só pra gente já estar na reta final. Olha aí, ó. Olha o tamanho que ficou esse negócio aí, gente. Olha aí o tamanho disso, gente.
3: Olha lá, isso é Arraial do Cabo?
2: Sei lá, é Arraial do Cabo. É Serginho aqui em cima do caminhão, gente.
3: Rapaz, lotou Arraial do Cabo. Hein?
2: Rapaz, ele saiu daqui, fez aquela caminhada de tarde aqui, né? Saiu,
3: caramba,
2: foi lá para
3: é
2: Arraial
3: gente.
2: Do Cabo, fez uma reunião que ficou desse tamanho. Bom, se você...
3: E hoje eu vi ele correndo ali na Praia do Forte com a bandeira.
2: É, de novo, ele já aproveitou, já acordou e já fez aquela corrida.
3: É muita disposição.
2: É muita disposição, hein? Vou te falar o seguinte, tô doida pra pegar essa creatina que ele tá usando aí pra tomar. Ô, Vini, também temos uma outra informação. Eu queria... A gente ainda tem um minutinho por aqui. Queria também trazer uma informação. Eu mandei pra você aí, Matheus, Fábio do Pastel, falando sobre... A entrega do plano de cargos e salários, mandei por aí, porque o prefeito de São Pedro da Aldeia ontem fez uma entrega muito importante. Deixa eu ver se eu acho aqui, eu queria trazer essa informação, Fábio do Pastel. Informação importante para o servidor público de São Pedro da Aldeia, que ontem o prefeito Fábio do Pastel, tá aqui, ó, o vídeo, deixa eu ver se eu consigo aqui rapidamente baixar esse vídeo, enquanto tô aqui no Imbromeixo. Enquanto isso, vamos lembrar, né, Vini, faturando aí o nosso
3: Exatamente.
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2: Ai, meu Deus, não tô conseguindo baixar o vídeo aqui, tem que deixar ele aberto aqui. Queria mostrar, Fábio do Pastel, que deu um passo muito importante para os servidores públicos municipais que estavam lutando há muitos anos pela valorização. Agora sim, eu acho que será que ainda tenho 2 minutinhos? Vê se dá para mostrar ainda aqui. Joguei ali no grupo, vamos ver se a gente consegue subir rapidinho, porque eu já tenho que começar com a propaganda eleitoral gratuita. Será que dá para mostrar, Fábio do Pastel, comunicando a população ao servidor público de São Pedro da Aldeia uma conquista? Plano de cargos e salários, foi publicado o decreto, já começa a valer, hein? Será que a gente já consegue por aqui? Ih, não vai dar tempo não, né? 11h58, tá aqui, ó. Vamos soltar aí.
3: Vamos embora.
2: Rapidinho, vamos ver aí.
11: Beleza, pessoal? Estou aqui com a Roberta, nossa secretária de administração. Nós estamos dando continuidade a um processo nosso que nós já estávamos um tempo, que é o PCCR dos nossos servidores, né, Roberta? Nós estamos muito felizes aqui e acredito que também todos os servidores também vão estar muito felizes, porque é mais de 20 anos, né, secretária?
12: Mais de 20 anos.
11: São mais de 20 anos os servidores dessa cidade aguardando o seu PCCR. Publicaremos hoje esse decreto, hoje justamente aonde já fez todo o enquadramento de todos os servidores. Eu acredito que está faltando pouquinho, né, secretária?
12: Muito pouco agora.
11: Muito pouco, justamente para poder estar realizando o sonho de não sei quantos servidores, mas eu posso garantir para vocês que é uma quantidade muito grande. Estavam justamente esperando esse PCCR para poder fazer, acho que um ajuste na sua parte financeira, aguardando a sua aposentadoria, de alguma forma, aumentando o seu salário, que a gente sabe que é muito importante. importante para os servidores que já estão aí nesse município há muito mais tempo. Tem alguns aí, antes de eu chegar na cidade, já estava aí prestando o seu trabalho. Eu tenho certeza que isso vai ser muito importante na vida de cada servidor. Não é isso, secretária?
13: É isso aí. É um grande passo que a gente dá na valorização dos servidores pelo tempo efetivo de serviço Sim. prestado à administração pública municipal. Muito obrigada a todos. Parabéns aí.
11: Sucesso a todos os servidores. Até mais.
2: É isso. Assim a gente encerra nosso programa. 11 horas e 59 minutos. Se Deus permitir, amanhã estaremos de volta a partir das 9 da manhã. Deixo vocês aí com a propaganda eleitoral gratuita. Valeu, galera.
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11: Direto da redação.
12: A Prefeitura de Cabo Frio iniciou obras em 7 praças simultaneamente com novas frentes no Parque Burle e Jardim Esperança, que se une às da Maria Joaquina, Gamboa, Encantada das Águas, Cajueiro e Moinho. Os projetos englobam quadras, áreas comerciais, parquinhos e acessibilidade. As melhorias também avançam no Canto do Pescador, na Praia do Forte e na Orla de Tamoios, totalizando 9 espaços em requalificação para ampliar o lazer, o esporte e a convivência comunitária em toda a cidade. Essa e outras matérias acesse rádio rcfm.com e portal RC24H. Thalita Porto, direto da redação.
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15: É sempre o Billy e o seu velho baú aqui na RCFM. Ótima tarde a todos, sejam muito bem-vindos, hein? Terça-feira, dia 29 de setembro, uma primavera maravilhosa, uma tarde espetacular. Principalmente sabendo que você tá aí, ó, antenado com a gente no dial em 88,7, também plugado na grande rede, no player do site radiorcfm.com. E a galera que tem o aplicativo em mãos também, para quem não tem, tá disponível lá na Play Store e também na Apple Store. Nossa viagem começa agora, 1h06 aqui na RCFM. Pode aumentar o volume, tá no ar mais uma edição dos clássicos da RC. Eu começo viajando a 1976 com o Raulzito.
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0: Essa explodiu em 1984 com o Van Halen, Jump. Toquei ainda a Preta Gil, Sinais de Fogo, U2, With or Without You. E ainda a Raul Seixas, Eu Nasci Há 10 Mil Anos Atrás. Clássicos da RC, agora 1h24. Nosso encontro segue até as 4 da tarde, onde eu passo a bola para o Cícero Márcio e o programa Caminho de Casa.
1: Olá, hoje é terça-feira e você confere as primeiras informações do dia. A Advocacia Geral da União prepara uma ofensiva com dados econômicos e sociais para defender no Supremo Tribunal Federal as novas medidas do governo contra as bets, um dos principais ativos da campanha de Lula pela reeleição na reta final para o primeiro turno. Interlocutores do governo afirmam que a AGU pretende demonstrar ao STF que o impacto das apostas vai além das perdas individuais do jogadores e atinge consumo, endividamento das famílias, atividade econômica e o próprio Sistema Único de Saúde. Em pesquisa Real Time Big Data, realizada com eleitores em 7 cidades da região do Grande ABC em São Paulo e divulgada nesta segunda-feira, Tarcísio, do Republicanos, aparece com 50% das intenções de voto na pesquisa estimulada para governador do estado de São Paulo, enquanto Fernando Haddad, do PT, fica em segundo lugar com 44%. Na pesquisa espontânea, quando os nomes dos candidatos não são apresentados ao eleitor, a maioria, 29%, não soube ou não quis responder à pergunta. Tarcísio apareceu com 30% das intenções de voto e Haddad, 23%. A qualquer momento, mais informações. 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
0: Clássicos da RC 1h25. Todo amor que houver nessa vida pra você.

0: ouvir um som como esse, tudo me leva a crer que já não se fazem músicas como antigamente, né? 1981, P.A.D., I Won't Let You Down. Toquei ainda o som do Beto Guedes, Lumiar, Pet Shop Boys, Seriously, ou How Can You Expect to Be Taken, Seriously. Barão Vermelho também passou por aqui, Todo Amor Que Houver Nessa Vida. Clássicos da RC rola até as 4 da tarde em 88,7. E agora traz Minuto do Esporte.
1: Minuto do Esporte! Na última sexta, a seleção de Cabo Verde perdeu para a seleção do Mali por 3-1. Em jogo válido pela primeira rodada das eliminatórias da Copa Africana de Nações. E o goleiro

0: 2022 e 2023. O clube poderá ser punido com multa, advertência, perda de pontos, eventual perda de títulos e até expulsão da Premier League. O Real Madrid confirmou que o zagueiro Ibrahima Konaté sofreu uma lesão no ligamento colateral da perna direita e não poderá jogar por até 3 semanas. E até por isso, ele desfalcou a seleção francesa nos jogos da Liga das Nações. Não se sabe ainda se ele poderá jogar no Real Madrid contra o Villarreal no dia 10 de outubro. Lembrando que ele foi contratado na última janela de transferências. Ele jogava no Liverpool. A Netflix anunciou que vai transmitir a super luta entre Anthony Joshua e Tyson Fury, duas lendas do boxe, que também são ex-campeões mundiais. Eles vão se enfrentar no país de Gales, no dia 11 de dezembro. A luta terá promoção da revista Ring.
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2: Ainda falando de esportes, a seleção brasileira venceu a Austrália em amistoso hoje pela manhã por 4-2. Só para registrar. Que de abelha, nada tanto assim. 1h43, clássicos da RC. Uma ótima tarde pra gente.

0: 1979. E o que falar o que essa música representa para várias gerações, né? Pink Floyd, Another Brick in the Wall. Léo Jaime, A Vida Não Presta. Peter Gabriel com Mercy Street. Comecei essa sequência com um som bacana do Kid Abelha. Nada tanto assim.
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1: Termina nesta quarta-feira, dia 30, o prazo para pedir a isenção do IPTU e da taxa do lixo 2027 em Cabo Frio. O pedido deve ser feito presencialmente na Secretaria de Fazenda, na Rua Major Belegar, 395, no centro, das 8h30 às 17h. Tem direito idosos acima de 60 anos, aposentados com renda de até 2 salários mínimos, pessoas com doenças graves com renda de até 3 salários mínimos, além de imóveis de baixa renda no Cade Único, cedidos ao município, entidades sociais e templos. Leve documentos pessoais e comprovantes. Essa e outras matérias acesse rádio rcfm.com e portal RC24H. Thalita Porto, direto da redação.
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3: Vou mandar um som de 1991 nos clássicos da RC da Marina Lima. Criança, 2h04. Ótima tarde.

0: de 1974. Chama-se Mandy. Milton Nascimento, Coração de Estudante. Toquei ainda Losing My Religion, do R.E.M. e comecei essa sequência com Marina Lima, Criança. 2h21 na RCFM.
1: Olá, já estamos de volta com mais notícias. O deputado federal Ricardo Salles, do Novo, desistiu da candidatura ao Senado de São Paulo. O anúncio foi feito ao lado do governador do estado, Tarcísio de Freitas, do Republicanos. Os candidatos Guilherme Derrite, do PP, e André do Prado, do PL, apoiados por Tarcísio na corrida ao Senado, também estavam presentes. Salles abriu mão da candidatura nesta segunda-feira, em reunião com o governador no comitê de campanha do Republicanos. Ele vai apoiar os dois candidatos da chapa de Tarcísio. A Polícia Federal cumpriu 4 mandados de busca e apreensão no Pará em endereços ligados ao deputado federal Antônio Doido, do MDB do Pará, onde localizou dinheiro e um celular escondidos no esgoto. Durante as buscas foram apreendidos aparelhos eletrônicos, documentos, 3 veículos e R$ 87.475 em espécie. O aparelho celular foi encontrado escondido no sistema de esgoto de um dos imóveis, junto a 2 sacolas de dinheiro. Da redação, Kleber Ramos. 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
0: Seguindo com clássicos da RC até as 4.
3: Este samba vai pra Dorival Caymmi, João Gilberto e Caetano Veloso. Vamos lá. O Rio de Janeiro.

Muito bacana esse som de Barry Wright, Never Never Gonna Give You Up. Heróis da Resistência, O Que Eu Sempre Quis, Bee Gees, Night Fever e ainda Gilberto Gil, aquele abraço. 2h38 na RCFM, em 88,7, clássicos da RC até as 4.

0: Bola em jogo, é hora de falar de futebol. O Atlético Mineiro vai encarar um mês de outubro recheado de jogos. Dos 8 compromissos, 6 serão pelo Campeonato Brasileiro para alcançar uma vaga na Libertadores de 2027, principal objetivo do ano. O clube precisa melhorar o aproveitamento para superar os favoritos. Hoje, o clube tem somente 11,2% de chances de garantir a classificação continental via Série A. Isso considera a situação de momento, com 5 vagas, 4 diretas e uma para a pré. Os favoritos são Flamengo, Palmeiras, o Atlético Paranaense, Fluminense e Cruzeiro. O Santos deve ter o elenco quase completo nas próximas semanas. Isso porque Neymar está na fase de transição física e William Arão já treina com o grupo. Restam, portanto, apenas 2 jogadores no departamento médico, o lateral esquerdo Vinícius Lira e o goleiro Gabriel Brazão. Brazão operou o ombro esquerdo na semana passada e deve ficar na fisioterapia até o fim do ano, fora dos 11 jogos finais da temporada. Ele deve ser substituído por Diógenes, João Paulo ou João Pedro nos próximos jogos. 6 jogos durante a data FIFA e com período de folga para os jogadores do elenco profissional, Marcão esteve presente no clássico da categoria sub-20 contra o Flamengo no último sábado. A partida foi marcada por vitória do time tricolor, que está invicto sob o comando de Fred e ocupa a liderança do carioca da categoria. Além da boa fase do sub-20, o Fluminense também vive bom momento no Campeonato Brasileiro sub-17. O Vasco não terá folga ao longo desta semana e intensificará os preparativos para o confronto contra o Botafogo, marcado para o próximo dia 7 de outubro, no estádio Nilton Santos. Com parte da estratégia para manter o ritmo competitivo do elenco, durante a pausa do Campeonato Brasileiro, o Vasco realizará um jogo-treino contra o Noroeste nesta quarta-feira pela manhã, no estádio Luso Brasileiro. São as últimas do esporte. Amanhã a gente volta com mais informações do Mundo da Bola.
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2: Trazendo Biquíni Cavadão, Zé Ninguém.

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0: clássicos da RC, 3 minutos faltando para as 3 da tarde. Luiz, I Hear You Go. Capital Inicial, Cai à Noite. Caetano Veloso, Shy Moon e Biquíni Cavadão foi a primeira dessa sequência, Zé Ninguém.
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1: A Prefeitura de Armação dos Búzios realiza nesta quarta-feira, dia 30, das 9 ao meio-dia, na Praça Tia Uia, na Rasa, mais uma edição do Búzios em Rede, o CRAS mais perto de você. A ação vai reunir serviços do CRAS Rasa e de órgãos parceiros para facilitar o acesso da população a atendimentos, informações e direitos. Entre os serviços previstos estão atendimento social, inscrição e atualização do cadastro único, elaboração de currículos, orientações sobre documentação civil, alistamento militar, direitos da criança e do adolescente, violência doméstica e serviços voltados às pessoas com deficiência. Essa e outras matérias acesse rádio rcfm.com e portal RC24H. Thalita Porto, direto da redação.
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0: som do Bon Jovi, Blaze of Glory, nos clássicos da RC. Kiko Zambianchi rola umas pedras. Bon Jovi, Everything I Want e ainda Jota Quest. Essa versão bacana que também é clássica de tempos modernos, nos clássicos da RC 3:41.
1: Olá, já voltamos com mais notícias. O foguete Starship da nova geração da SpaceX alcançou a órbita pela primeira vez nesta segunda-feira, apesar de um dos seus motores ter sido desligado inesperadamente, superando um problema em pleno voo para lançar o seu primeiro lote de novos satélites, Starlink, em uma missão truncada que terminou horas depois do planejado. A missão estava programada para durar 10 horas, mas foi

0: ampliou o monitoramento do mercado de apostas online no ambiente digital. Depois da publicação da MP do fim das bets por meio de força-tarefa entre a pasta e o Ministério da Fazenda.
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2: Trazendo na última sequência Legião Urbana, Maurício, 3h43 na RCFM.

saudade essa com Robin Gibb, Like a Fool. Toquei ainda Luciana Mello, Simples Desejo, Billy Idol, Eyes Without a Face, e ainda a Legião Urbana com Maurício. Encerrando a minha participação por hoje às 3 para as 4. Daqui a pouquinho, Cícero Márcio comanda o programa A Caminho de Casa. Nosso novo encontro amanhã, a partir da 1 da tarde, aqui na RCFM, em 88,7. Deixar essa última aí com o Lulu, tudo com você. Forte abraço a todos, continuem com a gente. Até amanhã, moçada.

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0: Resposta ao Tempo é uma das canções mais importantes da música popular brasileira, lançada por Nana Caymmi no ano de 98. O pianista e compositor Cristóvão Bastos criou a melodia de forma espontânea enquanto tocava violão em um hotel em Copacabana, no Rio de Janeiro. Ao mostrar a melodia para Nana Caymmi, ela adorou e sugeriu que Aldir Blanc fizesse a letra. O letrista compôs rapidamente um texto denso e poético que personifica o tempo. A música foi feita sob medida para a extensão vocal e a dramaticidade da intérprete, dispensando arranjos complexos prévios. A marcante introdução ao piano foi criada por Cristóvão Bastos no momento da gravação. A faixa foi o tema de abertura da minissérie de enorme sucesso na televisão brasileira Hilda Furacão, em 1998, o que projetou a canção para o grande público de maneira nacional. Paul McCartney, Another Day, Touch Me, Cat Dennis, Bruno Mars, Risk It All. 4 horas e 19 minutos, boa tarde.
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2: Araruama recebe nessa terça-feira a terceira edição do Corre Araruama. O evento reúne atletas e participantes em uma noite de esporte, saúde e integração. A concentração acontece na Praça Antônio Raposo, a partir das 7 horas da noite. Para mais detalhes, você pode conferir no site rcfm.com. Davi Ceia, direto da redação, para a Rádio RCFM.
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0: 4 horas e 20 minutos, ótimo fim de tarde para você que está na sintonia da RCFM. Você ouve agora Rihanna.
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Eu Sei é o maior sucesso da banda gaúcha Papas da Língua, que originalmente foi lançada no início dos anos 2000 e consagrada nacionalmente após entrar para a trilha sonora da novela Páginas da Vida, no ano de 2006, na Globo. A banda Papas na Língua, formada em Porto Alegre em 1993, já acumulava fãs no sul do país, com sua mistura de pop, rock, reggae e MPB. A faixa Eu Sei virou um divisor de águas na carreira da banda. Ela quase ficou de fora do repertório do estúdio original, mas ganhou enorme força ao ser gravada em sua versão ao vivo e cair no gosto popular. O diretor Jaime Monjardim, ele escolheu a música para embalar os personagens Jorge e Simone da novela Páginas

0: Arraial 2026, com entrada gratuita. O Festival Literário de Cultura terá atrações como Mundo Bita, Mussa, Turma da Mônica, Jorge Versilo, Patati Patatá, Vitor Klein e Isa. A programação acontece no Estádio Municipal, o Barcelão, e também terá palestras, oficinas, rodas de conversa e encontros com autores. Anote as datas e confira os horários de cada atração pelo site rcfm.com. Jaque Duarte, direto da redação para a rádio RCFM.
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2: RCFM, agora 17 minutos, faltando para as 5, Samantha Sang e Bee Gees.

0: Como em Silêncio é uma versão em português da canção Silence is Golden, gravada pela banda Roupa Nova em 1990, que você acabou de ouvir. A versão original, Silence is Golden, foi composta por Bob Crewe e Bob Galdinho. Ela foi lançada originalmente em 1964 pelo grupo The Four Seasons e regravada com enorme sucesso pela banda britânica The Tremeloes em 1967. Em 1990, a banda Roupa Nova adaptou a faixa para o português com o título Amo em Silêncio, música que recebeu uma letra assinada em parceria com o renomado letrista Paulo Sérgio Valle. Sérgio Mendes e Black Eyed Peas com Mais Que Nada. Rescue You com Ryan Leslie. Samantha Sang e Bee Gees com Emotion na sua RCFM, 5 horas em ponto.
1: Direto da redação.
2: A Prefeitura de Cabo Frio iniciou obras em 2 novas praças, no Parque Burle e no Jardim Esperança. Com as novas frentes, 7 praças passam a receber intervenções simultaneamente no município. Os projetos incluem melhorias em quadras, parques infantis, academias, acessibilidade e espaços comerciais. Também segue obras no Canto do Pescador e na Orla de Tamoios. Para saber o que será feito em cada espaço, confira a matéria completa no site rcfm.com. Jaque Duarte, direto da redação, para a rádio RCFM.
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0: Já já o que é destaque na página principal do portal RC24H, 5 horas, 1 minuto.

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0: São 5 horas e 5 minutos. Vamos para a última hora dessa tarde de terça-feira, 29 de setembro. A última tarde, a última terça-feira do mês de setembro. E você na companhia da RCFM, dando essa audiência bacana para a gente, dando uma carona legal e a gente mantendo você bem informado. Servindo uma programação pra lá de especial. A informação é por conta do portal RC24H e agora a gente traz o que é destaque na página principal. Você vai ficar sabendo com mais detalhes. PM apreende 1000 embalagens para drogas em área de mata. Aconteceu em Araruama. Pitbull é resgatada após ficar amarrada por mais de 24 horas. Aconteceu em Cabo Frio. Corpo de homem é encontrado esquartejado em área de mata, em Rio das Ostras. Segundo o distrito de Araruama, Morro Grande, terá 7 linhas de ônibus gratuitas no dia das eleições. São os destaques
19: desta terceira, desta segunda hora, para você que está a caminho de casa.
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19: Cherelle e Alexander O'Neill, Saturday Love, para quem está na RCFM.

Titãs, Go Back. Peace, com Jimmy Cliff, Zizi Posse, Caminhos de Sol, Time, Clock of the Heart. Country Club, Elton John, You Gotta Love Someone. Saturday Love, com Chiarelli e Alexander O'Neill. São 5 horas e 31 minutos. Uma cadela da raça Pitbull foi resgatada após permanecer amarrada por mais de 24 horas na rua 16, no bairro Aquários, em Tamoios. O caso mobilizou moradores e levou ao acionamento de diferentes órgãos, entre eles o Canil Municipal, a Polícia Militar, o Corpo de Bombeiros e serviços de resgate. O resgate ganhou atenção entre moradores da região após a situação ser identificada. Segundo relatos de moradores, a cadela estaria presa no local desde 6 horas da manhã de segunda-feira, nas proximidades do CIEP Isa Maria Bernardes. Durante o período em que permaneceu amarrada, moradores demonstraram preocupação com o acesso do animal à água e à alimentação. E ainda conforme os relatos, a aproximação da cadela teria sido considerada difícil porque o animal teria atacado duas pessoas anteriormente. A informação foi relatada pelos moradores e não houve, até o momento, confirmação independente sobre os supostos ataques. É apenas um comentário aqui para quem fez isso com essa cadela, que a vida lhe trate como você tratou essa cadela. Uma operação integrada entre policiais militares do 42º Batalhão de Cabo Frio e agentes da 118DP em Araruama resultou na apreensão de aproximadamente 1.000 unidades de material utilizado para embalagem de entorpecentes no bairro Novo Horizonte, em Araruama. A ação foi realizada na última segunda-feira, após equipes policiais receberem informações sobre a atuação do tráfico de drogas em uma área de mata situada no município da região. De acordo com os dados fornecidos pelas forças de segurança, as equipes da Polícia Militar e da Polícia Civil deslocaram-se até o endereço indicado com o objetivo de verificar denúncias anônimas sobre a comercialização e o armazenamento de substâncias ilícitas na comunidade. Ao chegarem ao ponto exato do patrulhamento, na vegetação nativa da localidade, os agentes visualizaram cerca de 5 indivíduos suspeitos reunidos no local. Ao perceberem a aproximação das viaturas e a presença dos policiais, os 5 suspeitos empreenderam fuga imediatamente, entrando em direção ao interior da área de mata fechada para evitar abordagem. E diante da evasão dos indivíduos, os policiais iniciaram varreduras e buscas minuciosas em todo o perímetro de vegetação nas imediações do bairro Novo Horizonte. A matéria completa com todos os detalhes é só acessar em rc24h.com.br. RCFM, 5 horas e 34 minutos, a caminho de casa você ouve Pouanca.

0: Catedral com a Zélia Duncan. John Lennon, Imagine. LaVie and Rose com Grace Jones. Somos Todos Iguais nesta noite. Van Lins, September. Earth, Wind and Fire. Berlin com Take My Breath Away. Hold Me Till the Morning Comes. Powanka e a participação de Peter Cetera. 2 minutos faltando para as 6 horas da noite. O corpo de Ricardo Inocêncio da Silva, de 25 anos, conhecido como Da Prata, foi encontrado na madrugada de segunda-feira em uma área de mata às margens da estrada Professor Leandro Faria Sarzedas. Fica no bairro Cantagalo, em Rio das Ostras. Segundo a Polícia Militar, Ricardo estava desaparecido havia aproximadamente 2 dias e havia deixado o sistema prisional poucos dias antes. A localização ocorreu após a mãe dele receber uma ligação anônima indicando um ponto onde o homem estaria. Policiais do 32º Batalhão foram até o local e fizeram buscas na região até encontrar o corpo. A área foi isolada e preservada para o trabalho da perícia. Conforme registro da ocorrência, foram identificados sinais de violência compatíveis com decapitação. Posteriormente, o Instituto Médico Legal apontou que o corpo apresentava sinais de esquartejamento, com braços e pernas cortados. Ricardo era natural de Maceió, em Alagoas, e morava no bairro Âncora, em Rio das Ostras. Segundo a ocorrência policial, ele tinha 14 anotações criminais relacionadas a tráfico de drogas, homicídio e roubo. E os moradores de Morro Grande, segundo o distrito de Araruama, terão transporte coletivo gratuito das 6 da manhã às 8 da noite no dia das eleições deste ano. O serviço será realizado pelas linhas regulares que atendem a região sem cobrança de tarifa aos usuários. A Prefeitura de Araruama publicou um decreto no Diário Oficial no dia 22 de setembro para viabilizar a medida tanto para a data do primeiro turno, 4 de outubro, quanto para um eventual segundo turno em 25 de outubro. A matéria completa para você ficar sabendo de todas as linhas é só acessar rc24h.com.br. RCFM, 6 horas em ponto, já já a terceira e última hora do programa.
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3: Vamos para a terceira e última hora do nosso programa, 6 horas 4 minutos. Ótima noite para você, obrigado pela carona que você dá aqui para a RCFM em 88,7. Bom, nesta terceira hora você vai ficar sabendo com mais detalhes que moradora da Praia do Siqueira denuncia esgoto a céu aberto e alagamentos. Ela atravessa Novelino, em Cabo Frio. A Loki encerra Expo Rural de Maricá com show no Espraiado. E é daqui a pouco a terceira edição do Corre Araruama. A expectativa é de 2.000 pessoas. Nação Caiçara apresenta escola em primeiro ensaio de quadra. Será neste sábado em Cabo Frio. A formação dos Búzios recebe mais de 250 carros antigos. Será neste final de semana. São os destaques desta terceira e última hora.
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3: Janet Jackson.

Sutilmente com Skank. Na sequência, Peter Frampton com Baby I Love a Ray. Só você, Vinícius Cantuari, Another Day in Paradise, do Phil Collins. Laura Pausini, Un'emergenza di Amore. Come Back to Me com Janet Jackson. E mais uma sequência especial para você na RCFM. Búzios recebe a partir desta sexta-feira o segundo Fast Car Classic in Búzios, evento que deve reunir mais de 250 veículos antigos de colecionadores. A programação segue até domingo e será no entorno do espaço Zanini, com exposição de veículos, atrações musicais, gastronomia e atividades para moradores e também visitantes. O Grêmio Recreativo Escola de Samba Nação Caiçara realiza neste sábado às 18 horas o primeiro ensaio da quadra de quadra da escola. Será na Praça do Caiçara, em Cabo Frio. Com entrada gratuita, o evento marca a apresentação pública da agremiação à comunidade e reunirá diferentes segmentos da escola, com a apresentação do pavilhão, samba de quadra, bateria, passistas e intérpretes de samba enredo. E Araruama está recebendo a terceira edição do Corre Araruama, evento promovido pela Prefeitura, que tem aí a estimativa de reunir 2.000 pessoas. Está acontecendo a concentração no centro da cidade. Bom, o evento está sendo concentrado na Praça Antônio Raposo. A saída prevista é para as 20 horas, com um percurso de 5 quilômetros pelas ruas da região central. Mais informações podem ser consultadas no site oficial da Prefeitura Municipal de Araruama. RCFM 6 horas, 32 minutos, a caminho de casa você ouve agora Bliss.

Léo Jaime, mensagem de amor. In Your Eyes, com George Benson. I Touch Myself, de Vinyls. Maria Bethânia, Lábios, de Mel Easy, com Commodores. As It Was, com Harry Styles. E I Hear You Call, com Bliss. RCFM, 3 minutos, faltando para as 7. Uma moradora do bairro Praia do Siqueira, em Cabo Frio, denuncia que os residentes da Travessa Novelino, localizada em frente ao supermercado Princesa, enfrentam transtornos diários causados por bueiros entupidos, alagamentos recorrentes e esgoto a céu aberto que invade as residências. A situação classificada pela denunciante como insalubre ocorre há meses e se agrava durante os períodos de chuva, quando a água misturada ao efluente se acumula no beco e atinge o interior dos imóveis. De acordo com o relato da moradora, o problema central no trecho é o entupimento da manilha da rede de drenagem e saneamento. Bom, em resposta aos questionamentos, a Prefeitura de Cabo Frio enviou uma nota oficial sobre o caso, que diz o seguinte, abre aspas, a Prefeitura de Cabo Frio informa que as intervenções necessárias na Travessa Novelino da Praia do Siqueira estão contempladas no planejamento de trabalho no município. As equipes técnicas responsáveis estão avaliando as demandas do local para definir as medidas necessárias e a programação dos serviços de acordo com as prioridades estabelecidas pela administração municipal. A Prefeitura reforça que segue trabalhando para atender as demandas da população e promover melhorias na infraestrutura dos bairros, fecha aspas. E de Cabo Frio a gente vai para Maricá. Encerrou no último domingo, a programação da primeira exposição rural do município com a noite de música eletrônica, luzes e efeitos no céu de Espraiado. O DJ Alok foi a atração responsável por fechar o evento no Parque de Exposições, onde comandou o público com sucessos do seu repertório, efeitos pirotécnicos e um show de drones. A programação da Expo Rural de Maricá foi gratuita e reuniu milhares de pessoas ao longo de 8 dias. E assim estamos encerrando mais uma edição do A Caminho de Casa. Sempre, sempre agradecendo a você pela audiência, por você estar dando carona sempre para a RCFM, ter a RC como opção, salva aí como a memória 1 do seu carro, e a gente fica muito feliz por isso. Continue na programação, porque já já tem 88 minutos sem parar, uma hora e meia só de música boa. Logo mais, depois da Voz do Brasil, às 10 da noite, tem Jazz and Blues. E amanhã, 9 da manhã, você sabe que Renata Cristiane online está no ar, sempre trazendo as primeiras informações do dia. Seus convidados amanhã, reta final de semana, que antecede o pleito eleitoral, que será neste domingo, né? Então, esses dias que antecedem são de muita expectativa e a Renata Cristiane sempre entrevistando aquelas pessoas que estão concorrendo a seus cargos políticos. Você fique ligado que amanhã você vai curtir mais um convidado especial na programação da RCFM. A co-apresentação é do Vini Marques e a RCFM há um ano vem sintonizando a região dos lagos. A todos uma ótima noite, tudo de bom, fiquem em paz, cuidado no trânsito. Tudo dando certo, amanhã, 4 da tarde, novo encontro marcado com mais um A Caminho de Casa. Forte abraço, RCFM, são 7 horas, 1 minuto. Boa noite.

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